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8: O Momento 3, com datas importantes da semana, reverencia o talento de Tony Tornado, Sivuca e Nelson Sargento. Tony Tornado completou 96 anos de vida no dia 26 de maio. O cantor ficou conhecido nacionalmente ao vencer o Festival Internacional da Canção em 1970, interpretando BR3. A partir daí, tornou-se um grande ícone da Black Music brasileira. Sivuca também faria 96 anos no dia 26 de maio. Na década de 1960, o sanfoneiro viveu nos Estados Unidos e trabalhou com artistas internacionais como Miriam Makeba e Harry Belafonte. Nelson Sargento nos deixou no dia 27 de maio de 2021. O músico foi um dos principais compositores da Estação Primeira de Mangueira e conviveu com nomes históricos do samba, como Cartola e Carlos Cachaça. Você ouve agora BR3, de Antônio Adolfo e Tibério Gaspar, com Tony Tornado. Cabelo de Milho, de Sivuca e Paulinho Tapajós, na voz de Sivuca. Agoniza, mas não morre. Composição e interpretação, Nelson Sargento.
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1: Esse foi o Momento 3. Produção Ricardo Walter, locução Marli Arboleia, sonoplastia Messias Melo.
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3: Agora 9 horas e 13. Léo Benon, sem pretensões.

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0: Aí você ouviu Desde que o Samba é Samba, Caetano Veloso e Gilberto Gil, de Caetano Veloso, A Estrada, Cidade Negra, de Tony Garrido, Lazão, Bino e da Gama, Vendedor de Bananas, Rita Benedito, de Jorge Benjor.
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2: Agora 9 horas 33 minutos. Beleza pura, a cor do som. Daniela Mercury.

Aí você ouviu lá o Seu Valença dele, La Belle de Jour, Criolo, música de Tim Maia, Chocolate, e a Condição e Daniela Mercury de Caetano Veloso, Beleza Pura. Às 9h45, deixa eu fazer um lembrete para você, artista aí de todo o país. 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Vamos ouvir Marcelo Genesi, Laura Lavieri, Jardim do Éden.

Você ouviu Lero Lero, é do Lobo dele Cacaso. Na Gangorra, Mariana Idade, Giana Viscardi, Michael Ruska. E Jardim do Éden, Marcelo Genesi, Laura Lavieri, de Marcelo Genesi. Fechando nossa hora, apenas o rapaz latino-americano, Belchior.

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Hoje, o Roda de Choro apresenta o concerto da Orquestra Furiosa Portátil, dedicado aos 120 anos de Radamés Inátali. Gravado na Casa do Choro, no dia 26 de março de 2026, sob a batuta

do maestro Pedro Aragão. A Orquestra Portátil, carinhosamente apelidada de Furiosa Portátil, foi criada há mais de 20 anos na Escola Portátil de Música, com o objetivo inicial de promover a prática de conjunto entre alunos e professores. Com o passar do tempo, a formação adquiriu uma sonoridade mais madura, que mistura o som das bandas de sopros com os fundamentos rítmicos do regional e da percussão do choro. Atualmente, a Furiosa Portátil é também um laboratório para arranjadores e compositores ligados à Casa do Choro, que escrevem peças e arranjos especialmente para ela. Vamos iniciar o programa ouvindo o choro Alma Brasileira, de Radamés Inátaly.

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1: Muito obrigado. Muito obrigado. Como a Luciana falou, é uma honra imensa, assim, uma alegria tremenda a gente iniciar essa temporada. 2026, na verdade, essa orquestra já tem mais de 20 anos, já tem 2 discos gravados, mas é a primeira vez que a gente encara esse desafio de fazer uma grande temporada anual, homenageando assim, grandes nomes da música do presente e do passado também. A gente começou com Alma Brasileira, que é um choro de 1930, talvez seja o primeiro choro do Radamés. O Radamés chega aqui, na década de 30, já como um grande pianista virtuoso, e ele vem tentar um concurso no Instituto Nacional de Música, atual Escola de Música da UFRJ. E não houve o concurso, para o azar dele e para a sorte nossa, porque ele passou a trabalhar em rádio, passou a... E o primeiro trabalho, até o Roberto em ata, ele estava dizendo isso ontem, o primeiro trabalho que ele conseguiu foi de escrever as partituras para os pianistas populares, os chamados pianeiros, né? Então, ele tinha essa função de transcrever, porque eles tocavam de cor, de ouvido, não sabiam ler partitura, então tinha essa função. Então, esse é o primeiro choro, na verdade, um choro muito bonito, muito, já com uma harmonia muito expandida. A gente fez agora o Tristonho, que é um choro bem tradicional, um choro que o Pixinguinha dizia que era o choro predileto, o choro do Radamés que ele mais gostava, ele, Pixinguinha, mais gostava. E a gente segue agora com uma valsa também bem tradicional, de salão. Tanto o Tristonho quanto o Zeli, que é essa valsa que a gente vai fazer, foram gravadas em 1935. Essas partituras a gente não encontrou no acervo, na verdade, então elas são

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1: Continuando o concerto da Furiosa Portátil na Casa do Choro, sob a batuta do maestro Pedro Aragão. Vamos ouvir agora o choro Fumaça do Meu Cachimbo, composição e arranjo de Radamés Nhatali.

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1: Muito obrigado. A gente nunca vai deixar de falar da importância, né, dessa honra que a Casa do Choro tem de ter recebido esse acervo em 2023. Essa peça que a gente tocou é um arranjo original do Radamés, da década de 40. Ele provavelmente escreveu para a Rádio Nacional, na verdade, e não tinha sido mais tocado nesses anos todos. Então, assim, acho que é um privilégio a gente poder estar trazendo esses sons que fazem parte dessa história tão importante da música brasileira, né, de um grande compositor. Ao mesmo tempo, dá uma tristeza saber que a maior parte da obra do Radamés permanece intocada ainda, né, não foi nem tocada. Então, a gente tem muito trabalho, a gente quer, uma das funções dessa orquestra também é estimular essa recuperação de repertório, né. A gente segue agora com outro choro, que é um choro assim, muito bonito, que o Radamés gravou ao piano solo, na verdade, e a gente vai fazer aqui com um arranjo de uma pessoa muito especial para a gente, que faz parte aqui da Furiosa, sempre fez parte, como também como diretora musical, e é uma grande maestrina, arranjadora, compositora, Bia Paz Leme. Salve de palmas para a Bia.

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1: Seguimos então com o nosso concerto da Orquestra Furiosa Portátil na Casa do Choro, sob a batuta do maestro Pedro Aragão. Vamos ouvir agora o Choro Bate-Papo, de Radamés Inátaly.

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1: Muito obrigado. Esse é um choro também que a gente gosta muito. O Radamés gravou também na década de 40, só com piano e com o Zé Bodega no saxofone tenor, na verdade. E a gente tem o privilégio de ter esse arranjo, que é um arranjo assim excepcional, do nosso querido, também professor da casa, diretor da casa, grande arranjador, Jaime Vignoli. A gente segue com mais um quinteto de saxofone, esse original do Radamés, o arranjo, chama Choro Sofisticado. É um choro que tem assim um caminho de harmonia. O Radamés tem isso, né? Muito desse ambiente da Rádio Nacional. Não é à toa que o Dom Jobim era assim fã, né? Ele deixou muitos e muitos seguidores, mas expandia esse campo harmônico do choro. Então esse é um choro que vai para lados assim inusitados. Chama Choro Sofisticado.

0: Macedo, sax tenor, Denise Rodrigues e Rui Alvim, sax alto.
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2: Continuando a audição do concerto da Orquestra Furiosa Portátil na Casa do Choro, com regência e apresentação de Pedro Aragão, vamos ouvir Sempre a Sonhar, de Radamés Nátaly.

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1: Esse é um choro-canção, na verdade, que o Radamés gravou num disco com o Paulo Moura. Ele gravou um disco só com o Paulo Moura. E a gente teve, enfim, tem a partitura só da melodia e cifra. E esse arranjo sensacional. Vou pedir mais uma vez uma salva de palmas para o professor Jaime Vignoli, que é assim, nossa grande inspiração de arranjo. Queria continuar a apresentar aqui nossa orquestra. E nós temos aqui nas flautas Tom Hetz e Naomi Kumamoto. Nos clarinetes, Lena Verani e Vitor Macedo. Ali a nossa metaleira, JJ Simões. Aquiles Moraes nos trompetes. Trombones, Everson Moraes e Tiago Osório. Tiagão. Vamos fazer agora um outro choro bem animado do Radamés, chama Caçador de Borboletas. É para essa mesma formação, arranjo original do Radamés, que a gente tem assim, um prazer enorme de dar vida novamente. E vai ser o quinteto com a participação da Lena Verani. Caçador de Borboletas.

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1: Essa é uma das valsas que mais emociona a gente, chama Caminho da Saudade. O Radamés gravou, tem duas gravações do Radamés, uma ele piano também com Zé Bodega e uma dele com Sexteto Radamés, que eram assim, grandes músicos, ele fez várias turnês pelo Brasil e pelo mundo, inclusive. E esse arranjo tão especial é do nosso querido Pedro Paes. Queria acabar de apresentar aqui, nós temos no contrabaixo nosso querido Jorge Oscar. E a gente tem na percussão, eu não posso deixar de falar sobre isso, o Radamés, ele fez escola e também tocou com muitos músicos que são referências para a gente. Um desses que tocava muito com o Radamés era o Luciano Perrone, um mestre da bateria, um dos pioneiros da bateria, que é a grande inspiração assim, para muitos, foi a inspiração para o Oscar Bolão e a inspiração também para esses dois grandes percussionistas que estão aqui, Marcos Tadeu e André Buchecho. A gente tem a honra de ter aqui no piano a nossa querida Eveline Garcia. Bravo. E aqui, violão e cavaquinho, não são apenas grandes violonistas e cavaquinistas, mas são assim, arranjadores, assim, pessoas que não têm palavras. Paulo Aragão, Jaime Vignoli.
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2: Vamos terminar este Roda de Choro com o concerto da Orquestra Furiosa Portátil na Casa do Choro, sob a batuta de Pedro Aragão, ouvindo os choros zanzando em Copacabana e remexendo de Radamés Inátaly.

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1: Antes da gente fazer o último número, queria falar uma coisa que eu acho muito importante, né? Tem uma plaquinha aqui, esse auditório não por acaso se chama Auditório Radamés em Athens, e que o Maurício fez uns textos lindos, assim, e ele fala desse fato do Radamés nunca ter sido um professor, mas nunca teve alguém que ensinou tanto, na verdade, que deixou assim um legado tão importante de músicos que se inspiraram nele, na verdade, e que continuam essa chama. Então, acho que essa orquestra, essa casa... Ontem estava aqui o Roberto Inhatali, que é assim, um grande pesquisador, um grande músico também, e que fez uma coisa que eu acho muito importante de salientar, assim como a Casa do Choro. Ele construiu o primeiro, criou, na verdade, o primeiro bacharelado em música popular brasileira na Unirio, que abriga a Escola Portátil todo sábado também, lá na Unirio. E isso é uma história muito bonita, acho que tem várias confluências aí que acontecem em prol dessa música. Então, eu queria agradecer mais uma vez a presença de vocês, dizer que assim é uma honra, a gente fica muito, muito feliz. E queria dedicar esse concerto a esse outro grande compositor brasileiro, que também, como Radamés, é também um grande compositor, pianista e arranjador que nos honra aqui, que é o querido Francis Raim. Obrigado pela presença. Continua esse legado. Queria agradecer a nossa equipe de produção, que é assim maravilhosa, que sempre, nossa, sem palavras para agradecer. Querida Mari, Soraya, Cezinha, Alia, o João, muito obrigado. Muitíssimo obrigado. Queria pedir uma salva de palmas especial para o nosso técnico de som, assim, que é um craque, que é o Alexandre Hang, que resolve tudo para a gente. Muito obrigado. A gente vai fazer, então, o último número, remexendo com o arranjo de Paulo Aragão.

Encerramos o Roda de Choro, que apresentou o concerto da Orquestra Furiosa Portátil, em homenagem aos 120 anos de Radamés Nhátali. Gravado ao vivo na Casa do Choro, sob a batuta do maestro Pedro Aragão, ouvindo Remexendo, de Radamés Nhátali, em arranjo de Paulo Aragão. O Roda de Choro é uma realização da Rádio MEC, com produção e roteiro de Samanta Ribeiro. Operação de áudio na Casa do Choro, de Alexandre Hank. Sonoplastia, de Silas Mendes. E coordenação de produção, de Adriana Ribeiro. Este programa contou com pesquisa realizada na discoteca das rádios MEC e Nacional e no site da Casa do Choro. Eu sou Fátima de Mello e espero você no próximo Roda de Choro.

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1: Oba, 11 horas em Brasília. Nosso boa noite para você, agora em rede com a gente, Nacional da Amazônia, Nacional do Alto Solimões. Eu, Márcia Dias, Anderson Freitas, seguimos juntos. Agora trazendo para você Zé Ramalho, Dominguinhos, Beira Mar.

0: Garapuá, Flávio Venturini, música dele, Murilo Antunes. Mais alguém, Roberta Sade, Moreno Veloso e Quito Ribeiro. E ouvimos Beira Mar, Zé Ramalho e Dominguinhos, de Zé Ramalho.
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0: Música brasileira em primeiro lugar, são 11h13. A canção que faltava, Isabela Taviani.

0: Ouvimos Tereza Cristina, Grupo Semente, de Paulinda Viola, Amor à Natureza. Gilberto Gil, Esotérico. Isabela Taviani, A Canção que Faltava.
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0: Música brasileira em primeiro lugar, tocando Arnaldo Antunes, Socorro.

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Quanto tempo, Marisa Monte. Música dela, Pedro Baby, Pretinho da Serrinha. A Sombra da Maldade, Cidade Negra, de Tony Garrido e da Gama. Ladeira da Preguiça, Maria Rita, de Gilberto Gil. E Socorro, Arnaldo Antunes, Alice Ruiz e Arnaldo Antunes. Música brasileira, em primeiro lugar, Djavan, em Um Dia.

0: Skank Negra Lady, Samuel Rosa e Nando Reis, ainda gosto dela. Se é cavaleiro de chorão, marcão, champião e pelado, proibida pra mim, e Djavan, nenhum dia.
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0: Fechando nossa hora, nossa semana, Baby do Brasil, todo dia era dia de índio, Geraldo Azevedo, sabor colorido. Boa noite, bom final de semana.

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1: Olá, a partir de agora na locução, eu, Marli Arboleia, trabalhos técnicos, Thiago Coelho. Você ouve Paula Lima, de Jorge Benjor, meu guarda-chuva.

Maria Bethânia, de Moraes Moreira, Caminho das Índias. Também Maria Gadúdia, do Lobo e Chico Buarque, A História de Lily Brown. 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Alexandre Leão, de Djavan, Maria das Mercedes.

Gonzaguinha de Gonzaguinha, Lindo Lago do Amor. Rael, dele, Rafael Tudesco e Bruno, Flor de Aruanda. 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Flávio Venturini, de Venturini e Murilo Antunes, Garapuá.

Caetano Veloso, música dele, Menino do Rio. Isabela Taviani, de Isabela, Luxúria. 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Simone, de Kátia de França, e Flávio Nascimento, Estilhaços.

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1: Tim Maia, de Márcio Leonardo, A Festa dos Santos Reis.

0: Maria Rita de Gonzaguinha, o homem falou. Tribalistas deles, passe em casa.
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0: Chico César, de Chico Templo.

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0: Avohai.
1: Zé Ramalho, dele, Avohai, Secos e Molhados, de João Ricardo, o patrão nosso de cada dia. Vanessa da Mata, dela e Locua Canza, Eu Não Tenho.

0: Titãs de Arnaldo Antunes e Tony Bellotto, Família. Beto Guedes, dele Ronaldo Bastos, Sol de Primavera.
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0: Zeca Baleiro, de Baleiro, e Alice Ruiz, Quase Nada.

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1: Ednardo de Ednardo, artigo 26.

Vinícius Cantuária, de Vinícius, Só Você. Zeca Pagodinho, de Arlindo Cruz, Jorge e Alcir Marques, Ninguém Merece. Na Ozete, de Luiz Tati, Capitu.

0: Céu de Céu, Rainha, Roberta Sá, Rodrigo Maranhão, Samba de um Minuto.
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0: Alexia Bom Tempo, dela e André Carvalho, Alvo Certo.

0: Geraldo Azevedo, dele Fausto Nilo, Dona da Minha Cabeça. Mônica Salmazo, de Cabana e Nourival, e Luaiê.
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0: Djavan, música dele, Boa Noite.

Renato Piau e Luiz Melodia, de Melodia Fadas. Baiana System, de Russo Passapulso. E Míntio, Lucro. Ana Rato, de Arnaldo Antunes, Idade, Dois Perdidos.

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1: Rita Benedito, de Chico Buarque, Morena de Angola.

Ney Mato Grosso, de Frejá e Cazuza, pro dia nascer feliz. Caetano Veloso dele, Tropicália. 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Roberta Campos, de Gilson e Joran, Casinha Branca.

Marina Lima, de Dado Villa-Lobos, Zico, Ouro Preto e Renato Russo, Ainda é Cedo. Milton Nascimento, dele Fernando Brant, Nos Bailes da Vida. 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Paralamas do Sucesso, de Herbert Viana, Me Liga.

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0: Martinália, de Marcelo Camelo, Samba 2. Orquestra Imperial, de Nelson Trigueiro e Geraldo Pereira, sem compromisso.
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0: Seu Jorge, de Chico Buarque, Cotidiano.

Gilberto Gil, versão de Gil, Não Chores Mais. Também Jorge Benjor de Benjor, a banda do Zé Pretinho. 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Rita Lee, a música dela, e Roberto de Carvalho, Baila Comigo. Se...

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1: Zeca Baleiro, de Baleiro, Telegrama.
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0: Clara Nunes, Edil Pacheco e Ijexá. Skank, de Samuel Rosa e Chico Amaral, Acima do Sol.
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0: Renato Braz e Fred Martins, de Fred e Marcelo Diniz, Por um Fio.

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0: Música bonita essa, viu?
1: Lenine, dele, Paulinho Mosca, Relampiano, Itamar Assunção, de Itamar e Alice Ruiz, Milágrimas. 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João Bosco, de Bosco, Rosamundo.

Cidade Negra, de Bernardo, da Gama, Bino e Lazão, Pensamento. Wilson Simoninha, de Marcelo Yuca e Simoninha, Essência. Fagner e Zé Ramalho, de Dominguinhos e Fausto Nilo, Pedras que Cantam.

Barão Vermelho, de Frejá e Dulce Quintal, o poeta está vivo. Vanessa da Mata, de Délcio Carvalho, Dona Ivone Lara, acreditar. Adriana Maciel, de Zé Cabaleiro, Bandeira.

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1: Olá, muito bom dia para você que sintonizou o rádio aqui na Nacional Brasília, São Paulo, Recife, Rio de Janeiro e São Luís do Maranhão. Eu sou Milton Rocha e a partir de agora apresento a programação musical de Leila Sena com o melhor da música brasileira. E você já confere comigo ouvindo agora Alceu Valença.

Tivemos aí Paralamas do Sucesso de Herbert Viana, O Trem da Juventude, Nausete de Luiz Tati, Capitu, a primeira ao seu Valença, dele mesmo, Amor Covarde. Vamos recordar agora Secos e Molhados. Fala!

0: Ouvimos Lu Borges de Fernando Orli, Chuva na Montanha. Paulinho da Viola, dele mesmo, Foi Demais. A primeira, Secos e Molhados, de João Ricardo, Fala.
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0: Eu trago agora para você o Wilson Simoninha, de Jorge Benjor, Bebete Vambora.

0: Tivemos aí Lenine de João Carlos e Júnior Barreto, Santana. Boca Livre de Zé Renato, Bicicleta. A primeira, Caetano Veloso, dele mesmo, Queixa.
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0: Eu apresento agora para você na Nacional, Belchior.

Ouvimos Raul Seixas, de Raul e Cláudio Roberto, Maluco Beleza. 14 Bis de Milton Nascimento e Fernando Brant, Nos Bailes da Vida. Abrindo o bloco Belchior, dele mesmo, Todo Sujo de Batom. Vamos ouvir agora Barão Vermelho, de Roberto Frejá e Maurício Barros, Por Você.

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1: Olá, você está na Nacional com o melhor da música brasileira. Seguimos com Tim Maia.

0: pra Dorival Caymmi, João Gilberto e Caetano Veloso. Vamos lá.
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Você ouviu Gilberto Gil, dele mesmo, aquele abraço. Zé Cabaleiro, de Zé Cabaleiro e Hildon, Calma aí, Coração. Tim Maia, de João do Vale e Luiz Vanderlei, Coroné Antônio Bento. 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Vamos ouvir agora Fátima Guedes.

Ouvimos Nando Reis, dele mesmo, Espera a Primavera. Antes, Roberta Sá, de Moreno Veloso e Quito Ribeiro, A Brincadeira. Abrindo o bloco, Fátima Guedes, dela mesma, Cheiro de Mato. Eu apresento agora para você Gal Costa em As Vitrines, de Chico Buarque. Eu te vejo.

Della e Ricardo, Compasso. João Bosco, de João Bosco e Aldir Blanc, Incompatibilidade de Gênios. 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A Nacional recebe agora Milton Nascimento.

Você ouviu em Mato Grosso, de Rita Lee e Roberto de Carvalho, Amor Objeto. Adriana Calcanhoto, de Dé Palmeiras, Cazuza e Bebel Gilberto, Mulher Sem Razão. Abrindo o bloco, Milton Nascimento. Dilo Borges e Márcio Borges, Quem Sabe Isso Quer Dizer Amor.

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1: Olá, ouvintes das rádios Nacional e MEC. Eu sou Renata Lima e este é o Bate-papo com a ouvidoria, o espaço de escuta cidadã da EBC.
2: E eu sou o Edson França. Hoje vamos refletir sobre inclusão, representatividade e compromisso da EBC com uma comunicação plural, diversa e conectada com a sociedade brasileira.
3: Eu sou Gal Bastos. Equidade não pode ser apenas discurso institucional. Precisa ser prática cotidiana e compromisso permanente nas instituições públicas.
1: Na EBC, o debate sobre equidade e inclusão está presente tanto nas iniciativas internas quanto nos conteúdos produzidos diariamente pelos veículos da empresa.
2: Esse compromisso pode ser percebido em programas como Sem Censura, Viva Maria e Caminhos da Reportagem.
1: Temas ligados à diversidade racial, igualdade de gênero, saúde mental, acessibilidade, inclusão social, representatividade e direitos humanos fazem parte dos debates em foco da EBC.
3: Porque a equidade não se constrói apenas em campanhas institucionais. Ela precisa aparecer nas relações de trabalho, nos espaços de decisão e nos conteúdos que chegam diariamente à sociedade.
1: As manifestações recebidas pela ouvidoria mostram que o público espera conteúdos mais representativos.
2: Foi o caso de manifestação enviada após uma edição do Sem Censura que discutia violência contra as mulheres.
3: Sou mulher negra, baiana e socióloga. Um tema desse sobre violência contra mulheres e não tem uma mulher negra debatendo o assunto, como assim?
1: A manifestação foi encaminhada à área responsável, que reconheceu a importância da observação e reafirmou o compromisso da emissora com a ampliação da representatividade nos conteúdos produzidos pela TV Brasil.
2: Mas a ouvidoria também recebe manifestações de reconhecimento, como nesta mensagem encaminhada sobre o programa Viva Maria da Rádio Nacional.
3: Parabenizo a EBC e a Rádio Nacional por manter no ar um programa de sucesso na defesa dos direitos das mulheres, das populações indígenas e da cidadania.
1: E esse compromisso reflete na trajetória de profissionais que ajudaram a transformar a comunicação pública em espaço permanente de defesa da cidadania e dos direitos humanos.
2: A jornalista Luciana Barreto é referência nas discussões sobre igualdade racial e representatividade na

0: Mídia.
1: Na verdade, a gente está diante, assim, na bancada, de duas mulheres negras. O senhor está entre duas mulheres negras entrevistando o presidente da República. Eu nem lembro se isso já aconteceu nesse país. Mas isso é graças a políticas públicas que permitiram mobilidade social. Então, isso me emociona muito, presidente.
2: É também o caso de Mara Régia, que há décadas conduz os programas Viva Maria e Natureza Viva, referências na defesa dos direitos das mulheres, das populações amazônicas, indígenas e das pautas socioambientais.
3: Auigê, em Guarani, é assim que se diz obrigada. Muito obrigada a você que nesta quarta-feira vai nos emprestar o pulsar do seu coração para uma homenagem à memória da guerreira Tuíra Kayapó.
4: A jornalista Beatriz Arcoverde também integra esse esforço de fortalecimento da comunicação pública, com produções voltadas à memória da população negra, diversidade e direitos humanos.
5: A pesquisadora apresenta um caminho para o enfrentamento das desigualdades e das discriminações na escola e de promoção das diferenças e da diversidade.
4: Nesse caminho, a EBC integra a Rede Equidade, participa do programa Pró-Equidade de Gênero e Raça e também é signatária do Pacto pela Diversidade, Equidade e Inclusão nas empresas estatais.
2: E para coroar essa trajetória de iniciativas voltadas à inclusão, diversidade e equidade, o Comitê de Pró-Equidade da EBC conquistou pela terceira vez o selo Pró-Equidade de Gênero e Raça.
4: E talvez o aspecto mais importante desse reconhecimento seja compreender que a equidade não se constrói apenas em campanhas institucionais.
2: Ela precisa aparecer nas relações de trabalho, nos espaços de decisão e nos conteúdos que chegam diariamente à sociedade. Porque comunicação pública se constrói com escuta, diversidade e coragem para manter vivas discussões que a sociedade não pode deixar silenciar.
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9: Vamos ouvir agora na Nacional Pepeu Gomes.

0: Tivemos aí Elis Regina, Edmilton Nascimento e Ronaldo Bastos, Nada Será Como Antes. Rita Lee, Deli Roberto de Carvalho, Caso Sério. A primeira, Pepeu Gomes. De Baby do Brasil e Fausto Nilo, Mil e Uma Noites de Amor.
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0: Seguimos com Luiz Melodia.

0: Você ouviu Lô Borges, dele Fernando Brant, Paisagem da Janela. Mariela Santiago, dela mesma, Palavra do Divino. Abrindo o bloco, Luí Coimbra, de Sting, versão Zé Cabaleiro e Luí Coimbra, Ouro e Sol.
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0: Eu apresento agora para você na Nacional Secos e Molhados.

Ouvimos o grupo Nós Quatro do Djavan, Fato Consumado. Os Tribalistas de Arnaldo Antunes, Carlinhos Brau e Marisa Monte, Velha Infância. Abrindo o bloco Secos e Molhados, de João Apolinário e João Ricardo, Flores Astrais. 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Você ouve agora Skank Negra Lee juntos em Ainda Gosto Dela, de Samuel Rosa e Nando Reis.

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1: Olá, muito bom dia para você. São 8 horas da manhã desse sábado. Hoje é dia 30 de maio de 2026, já acabando o mês 5, já vamos entrar no mês 6, o tempo está correndo. Eu sou Cíntia Cruz, hoje aqui no plantão e com você, aí com a sua companhia do outro lado do radinho, do celular ou da internet. A gente fica junto com o Manhã Nacional até às 10 da manhã. Aqui comigo, Marcos Inácio, na operação. E eu conto com a sua companhia, lembrando, né, que a gente está ao vivo e a gente está pelas ondas da FM 87.1, AM 1130. 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E além disso, tem a internet www.radios.ebc.br. Fica comigo que a gente tem muita música e informação. E a gente começa falando do tempo aqui na cidade do Rio de Janeiro. Olha, de acordo aqui com o Centro de Operações, há possibilidade de chuva de fraca a moderada intensidade na cidade do Rio. Neste sábado, as condições do tempo da cidade seguem instáveis. Isso porque está atuando aí áreas de instabilidade em conjunto com a disponibilidade de umidade. A previsão de céu parcialmente nublado a nublado, chuva fraca isolada durante a tarde, passando a chuva fraca ocasionalmente moderada isolada a partir da noite. Os ventos estarão moderados no período da tarde, com mínima prevista de 16 e máxima não passando dos 28 graus. Agora eu vou dar uma passadinha aqui na movimentação da cidade, lembrando que o Maracanã tem interdição para esse sábado, tá? A gente vai ter aí o jogo, o último jogo, né? Aliás, várias partidas pela última rodada.

rodada do Brasileirão antes da Copa do Mundo, claro, depois volta. E o Flamengo vai receber o Coritiba no Maracanã. E com isso, o jogo começa às 16h. As interdições já começam aí mais cedo, né? Inclusive, o estacionamento está proibido a partir das 10 da manhã ali no entorno do Maracanã. E as vias serão interditadas aí a partir de 13h30. Lembrando, né, professor Eurico Rabelo, Arthur Menezes, conselheiro Olegário, dona Zumira, todo aquele entorno do Maracanã. E essa interdição vai até às 20h. No caso da proibição de estacionamento, a partir das 10h da manhã e vai também até às 20h, tá bom? Daqui a pouquinho a gente vai falar sobre a rodada do Brasileirão. Ontem foi uma sexta-feira épica, né, para o esporte brasileiro. Muita gente aí que não tava, já tava, esse menino aí no tênis, né, todo mundo fala, mas não tem... eu acho que vai ficar aí essa água de chuchu, nada, gente. Foi um jogaço de tênis e João Fonseca, com apenas 19 anos, venceu por 3-2 o Djokovic, um dos maiores jogadores de tênis, não só da atualidade, mas do mundo, de todos os tempos. Djokovic com 39 anos, João com 19. Portanto, João faz aí a quarta rodada. E já a gente fala mais, porque a Biadade também passou na dupla. Tem dupla masculina também, dupla mista, com brasileiros em ação em Roland Garros, e a gente fala disso mais tarde aí, ainda dentro do nosso programa Manhã Nacional. Fique ligadinho aí, mande sua mensagem, tá? Tô aqui com o WhatsApp ligadinho, 97119-9966, 97119-9966, 8h05, e a gente começa com a nossa programação musical. E quem abre aqui hoje o nosso programa é Paulinho Mosca.

9 horas e 15 minutos, a gente começou bem aqui a nossa programação musical com Paulinho Mosca, Dilo Borges e Márcio Borges, quem sabe isso quer dizer amor, aliás, quem canta essa música, qualquer intérprete, a gente fica bom, que ou música maravilhosa. Depois de Djavan, Luciana Mello, Si, e a gente fechou aqui esse primeiro bloco com Sorte, com de Thiago, a música de Celso Fonseca e Ronaldo Bastos, e quem interpretou foi o Thiago York. Deixa eu dar uma notícia aqui para vocês, antes da gente vir com mais música. Notícia importante para você que usa o VLT, hein? VLT Carioca já está aceitando, a partir de hoje, o pagamento da passagem via Pix. A novidade integra o processo de modernização do sistema de bilhetagem dos transportes municipais e amplia as opções de pagamento disponíveis aos passageiros. Quem preferir pode continuar utilizando o cartão Jaé, né, tanto físico quanto o do aplicativo. E para realizar o pagamento via Pix, o passageiro deve selecionar a opção Pagar com Pix na tela do validador, localizado no interior das composições. Em seguida, será exibido o QR Code, válido por 60 segundos, que deverá ser escaneado. Né? Mas lembrando, e tem outra informação bacana também, porque o pagamento com cartões de débito e crédito por aproximação via tecnologia NFC começará a operar em fase de testes a partir do dia 15 de junho, já do próximo mês. A previsão é que a funcionalidade esteja plenamente disponível até o fim de julho. Agora, o VLT reforça que os pagamentos por débito, crédito, não contemplam os benefícios tarifários de integração. Então, nesses casos, o passageiro precisa trocar a linha, será necessário realizar um novo pagamento. Lembrando que quem não pagar, entrar e não pagar, tem multa de R$ 170. Agora, eu fico assim, eu uso muito pouco VLT. A última vez que eu usei foi para ir para a rodoviária, né? Gente, que entra de gente sem pagar no VLT... Eu vi o cara passando, assim, aí pede pra gente pôr o cartão pra ver se pagou. Mas muita gente entrando sem pagar. Os caras chegam, eles vão andando pro final do trem, sai e não paga. Enfim, eu acho essa parte aí de fiscalização muito complicada. Mas a gente que é honesto, né? A gente vai e paga o nosso direitinho. Então tá aí a informação bacana, né?

que era só com o JAE, mas agora o VLT começa também a aceitar outros meios de pagamento. Vamos com mais música aqui no Manhã Nacional. Neste bloco a gente começa com Cássia Eller.

0: 8h29, a gente ouviu Lulu Santos, Assim Caminha a Humanidade, música dele. Antes, Só Você, Frejá, música de Vinícius Cantuari. E abrindo o nosso bloco, Mal Nenhum, Cássia Eller, a música de Lobão e Cazuza. A gente vai para aquele intervalinho de meia hora e já já o Manhã Nacional tá de volta.
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1: Voltamos aqui com Manhã Nacional, comigo, Cíntia Cruz, hoje no plantão até às 10 da manhã. E aqui a gente teve uma troca de cadeiras, né? O Marcos Inácio na operação foi descansar, porque ele passou a noite aqui trabalhando, e o Tony Godoy assumiu agora as carrapetas e vai ficar comigo até às 10 da manhã. Já tem mensagem aqui dos nossos companheiros, né? E a gente começa ouvindo o Leandro Silveira, ele sempre com a gente aqui, dando a sua importante contribuição. Fala aí, Leandro.
2: Bom dia, Cíntia Cruz. Bom dia, ouvintes do Manhã Nacional. Estamos ligadinhos aqui no Barreto, em Niterói, eu e minha mãe Neuza. Olha, notícias do carnaval, olha que interessante. Caribé será o enredo da Inocentes de Belfor Roxo para o Carnaval 2027. A Inocentes de Belfor Roxo anunciou um enredo que defenderá no Carnaval 2027. A escola vai homenagear o artista plástico Héctor Júlio Paride Bernabô, o Caribé, um dos maiores expoentes das artes visuais brasileiras e referência na representação da cultura afro-brasileira. O enredo marcará os 30 anos de saudade do mestre argentino baiano, cuja obra atravessou gerações ao retratar com sensibilidade e riqueza de detalhes os orixás, a capoeira, as festas populares e os costumes da Bahia. Tá certo? Um grande abraço, um bom sábado a todos.
1: 8:33, vou chamar outra matéria aqui da nossa equipe de reportagem. É um assunto muito delicado, gente. O Gésio Passos, a Comissão de Mortos e Desaparecidos, concluiu que JK, Juscelino Kubitschek, foi morto pela ditadura. A certidão de óbito dele será retificada. Vamos ouvir aí a reportagem do Gésio.
3: A Comissão Especial de Mortos e Desaparecidos Políticos aprovou nesta sexta-feira relatório que concluiu que o ex-presidente Juscelino Kubitschek foi morto pela ditadura militar em 1976. Com a aprovação do documento, a comissão deverá trabalhar para retificar a certidão de óbito do ex-presidente, conforme resolução do Conselho Nacional de Justiça. A relatora Maria Cecília Adão contestou a conclusão da época de que Juscelino teria sido vítima de um acidente automobilístico na rodovia Presidente Dutra, no interior de São Paulo. O relatório foi feito a partir de diversos elementos públicos, como um inquérito realizado pelo Ministério Público Federal em 2019. O MPF afirmou que a justificativa de que o carro do ex-presidente teria sido atingido por um ônibus jamais ocorreu. Mesmo que a Comissão Nacional da Verdade tenha descartado a possibilidade do acidente ter sido provocado, as comissões estaduais da Verdade de São Paulo e Minas Gerais defenderam a hipótese de que Juscelino Kubitschek teria sido vítima de um atentado político. Com informações da Agência Brasil, da Rádio Nacional em Brasília, Gésio Passos.
1: Lembrando que todo o trabalho da nossa reportagem, né, no nosso time de jornalistas, está lá na radioagencianacional.ebc.com.br e agenciabrasil.ebc.com.br. Dá uma informaçãozinha aqui de movimentação na cidade, trânsito, um acidente na Avenida Brasil, tá? Duas faixas da Via Expressa estão interditadas no sentido Zona Oeste devido a esse acidente que envolveu carro e moto. Sempre tem moto envolvida, impressionante. Sete Rio Bombeiros no local, Polícia Militar e Polícia Civil foram acionadas. Então, redobre a atenção no trecho, né? Conforme aqui a orientação. E em Guaratiba tem uma interdição também na estrada Roberto Buller Marques. A via da Zona Oeste está interditada devido a um acidente envolvendo ônibus que bateu num poste na altura da Curva da Morte. Olha o nome, né? Olha o nome. O poste está tombado, está atravessando a via. A Guarda Municipal com Lurbe, Bombeiros e Light já estão no local e a Subprefeitura também e a PM foram acionadas. E por fim aqui mais informações, manhã agitada, né? Lá em Bangu, um carro pegando fogo também na Avenida Brasil, na altura de Bangu, né? A Via Expressa está parcialmente interditada. Isso está acontecendo, o trânsito está com retenções no trecho. e aí a, no sentido Zona Oeste, tá bom? Então, a Sete Rio também orienta muita atenção ali na quem está pegando a Avenida Brasil, sentido Zona Oeste. 8 horas e 35 minutos, a gente vai com mais música aqui no Manhã Nacional. A gente começa com este bloco, né? Daniela Mercury e Herbert Viana.

8:49, a gente ouviu aqui a versão de Paulo Miklos para a música de Roberto e Erasmo, Sua Estupidez. Antes, Vou Festejar, com Beth Carvalho, música de Jorge Aragão, Dida e Nelci Dias. E abrindo o nosso bloco, só para te mostrar, Daniela Mercury e Ebert Viana, a voz da Daniela Mercury. Já dou aqui também meu bom dia para Maria Auxiliadora de Inhaúma, já mandou aqui um bom dia para mim. Muita paz e saúde para a gente também, para você também, viu? Obrigada pela companhia sempre, viu? Maria Auxiliadora sempre está aqui participando e acompanhando o Dila no Revista Brasil e a Raquel, né? Quando ela apresenta, a Gláucia e o Cirilo no Tarde Nacional. Muito obrigada pela sua companhia, tá bom? Vamos falar do João Fonseca antes da gente ir aqui para mais música e o nosso intervalo da hora cheia, porque ontem o João fez história, gente. Tenista brasileiro de apenas 19 anos entrou para a história de Roland Garros ao vencer Novak Djokovic, que é o terceiro do mundo, né? Pela terceira rodada, foram 3-2, porque Roland Garros tem mais sets, né, disputados. Os outros 2-0 já terminaria o jogo, que aconteceu, porque o Djokovic ganhou 6-4, 6-4, 2-0, mas o João aí no terceiro virou, né, ganhou de 6-3, depois foi 7-5, e aí o quinto e decisivo set, 7-5, ontem foi aniversário da mãe dele, né, ele mandou aí um recadinho para a mãe, olha que orgulho. E agora, de forma inédita, está nas oitavas de final do torneio. O jogo teve a duração de mais de 5 horas. Fazia 16 anos que o Djokovic não levava virada após vencer os dois primeiros sets. E agora o João conseguiu aí esse grande feito, né? Isso aí responde tantos críticos aí que falou que João não tem condição física, falaram aí que ele não tem, né, condicionamento físico, e está aí mostrando que tem sim e que vai partir mais empolgado que nunca. Então, jogo do João amanhã. João vai enfrentar o, deixa eu pegar o nome dele direitinho, Casper Ruud. O Casper Ruud é o, pelo que está aqui, é o quinto. Ele alcançou a segunda colocação do ranking, melhor posição da carreira em 2022, né? E hoje ele é o quinto. No 15º, desculpa, no ranking da ATP. E esse vai ser o adversário do João, né? Tome, e a gente vai acompanhar esse resultado. Segunda-feira a gente dá, eu tô aqui olhando aqui, gente, tô bem perdido porque eu queria dar o horário direitinho. Então aqui vou passar para vocês, quem gosta, quem não gosta de tênis, pelo menos gosta de torcer. Então amanhã, a partir de 3:15, mas nunca é, porque os jogos vão se estendendo, né? Então, o João, ele vai enfrentar aí o Casper Ruud. Ele é, deixa eu ver qual é, ele é norueguês, às 3:15. A partir de 3:15, a gente vai torcer, claro, muito para o João. Ó, a Bia Haddad, que foi eliminada na primeira rodada do Simples, ela passou de fase, venceu agora. Há pouco, né? O jogo terminou há pouco. Ela tá fazendo dupla com Ludmila Samsonova. A Ludmila é russa e elas venceram aí uma dupla formada por uma americana e uma tenista ucraniana. Então, elas passaram também de fase e estão seguindo em Roland Garros. E um outro, dois brasileiros que seguem também, é o Marcelo Demolier, que está nas duplas masculinas, né? Ele passou de fase e também está seguindo no torneio. E nas duplas mistas, tem aí o Rafael Matos, que com o Orlando Luiz nas duplas masculinas eles não seguiram, mas o Rafael Matos, ele está disputando aí as duplas mistas. E a parceira do Rafael é Cristina Buxa, ela é espanhola. Então, temos aí muitos brasileiros participando. Tênis, ontem eu vi o Guga, né, se emociona, o Guga é muito fofo, o Guga que chegou número um, venceu o Roland Garros, é um dos principais tenistas. Ele muito emocionado com essa
a participação do João. Parece que ele estava assistindo o jogo no aeroporto, na sala VIP do aeroporto lá em Santa Catarina, onde ele mora, né? E ele muito emocionado com a vitória do João. Então, muita sorte, João. Você já fez muito, já fez bonito, menino com a cabeça boa, menino, né? Centrado, muito chegado aos pais, pais sempre juntos e muito fiel à sua equipe, né? Muita gente aí criticando o técnico, né? Ah, é hora dele sair, pegar um técnico mais experiente, porque o Guilherme, ele tá com ele desde que ele era criança, mas ele tá aí apostando nessas pessoas que começaram com ele. Parabéns mesmo, essa bonita campanha e essa bonita trajetória. E ainda está começando, né? 19 aninhos, eu nem lembro o que eu fazia com meus 19 anos. Tem muito tempo. Vamos lá de música, Tony? Então vamos lá. A música até a gente chegar na hora cheia, porque tem aquele breakzinho, né, com a rede. Mas a gente vai ainda dar tempo da gente ouvir. O que a gente vai ouvir agora que eu me perdi aqui? Nem Mato Grosso, vamos lá.

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2: 9:01, a gente está de volta com Manhã Nacional aqui na Rádio Nacional do Rio de Janeiro, né? A gente segue até às 10 horas comigo, Cíntia Cruz e Tony Godoy na operação. E todo sábado a gente tem uma voz diferente aqui, né? O plantão do sábado hoje está sendo comigo e a gente ainda tem muita informação e muita música para você. Deixa eu trazer aqui algumas dicas, né, de eventos que vão acontecer aqui na cidade. Começa daqui a pouquinho no Parque Madureira. A primeira edição do Festival Imagina, um evento gratuito que mistura arte, tecnologia, esporte e inovação. A programação para toda a família inclui exposições imersivas, teatro, dança, música e atrações como MC Mano Teco e a Camerata Uerê. O público também poderá acompanhar apresentações de skate e experiências com jogos de realidade virtual. O festival acontece das 11 da manhã às 6 da tarde no Portão 6 do Parque Madureira, na Zona Norte do Rio de Janeiro. E Copacabana recebe até o dia 31 de maio o espetáculo Horror Cabaré Rock and Roll, montagem inspirada no clássico cult The Rock Horror Picture Show. A peça mistura teatro, música ao vivo, performance e estética em uma narrativa distópica criada por Rafael Raposo, com direção de Felipe Vidal e dramaturgia de Léo Corágio. As apresentações acontecem no Teatro Glaucio Gil, na Praça Cardeal Arco Verde, em Copacabana, com sessões sextas, sábados e domingos, sempre à noite. O ingresso custa R$ 5,00 a inteira e R$ 2,50 a meia entrada. O espetáculo é indicado para maiores de 18 anos. Faltou que eu informar o horário, gente, mas daqui a pouquinho eu vou trazer aqui e dou a informação completa para vocês, tá? Enquanto isso, a gente chama a música aqui no Manhã Nacional, Maracatu Atômico, Chico Science, Nação Zumbi.

0: 9h14, a gente ouviu aqui o Toninho Gerais, música de Moacir Luiz e Toninho, A Cara do Brasil. Antes, João Bosco, Se Você Jurar, a música de Ismael Silva, Newton Bastos e Francisco Alves. E ainda, Maracatu Atômico, Chico Science e Nação Zumbi, a música de Jorge Maltner e Nelson Jacobina. Vou trazer informações aqui para vocês, olha, deixa eu puxar aqui que eu falei da Copa do Mundo, né? Tá começando aí, hein? Estreia agora, vai ter amistoso, já a gente fala de futebol, amistoso amanhã, mas a Copa do Mundo deve levar 99 milhões de brasileiros às compras. A pesquisa é da Confederação de Lojistas com CPC Brasil, né? Essa pesquisa da Confederação com CPC Brasil, a gente ouve agora essa matéria.
1: Um levantamento da Confederação Nacional de Dirigentes Lojistas do Serviço de Proteção ao Crédito e da OfferWise Pesquisas aponta que aproximadamente 99 milhões de consumidores devem adquirir produtos ou contratar serviços ligados ao Mundial. 60% das pessoas pretendem fazer as compras para acompanhar a competição, o que transforma a Copa em um dos períodos mais relevantes para o varejo nacional. Raquel Prado, diretora comercial de uma malharia, destaca que a Copa do Mundo aumenta bastante as vendas.
2: Ah, eu acho que um aumento de pelo menos 80% nas vendas. A gente teve semanas que boa parte das nossas vendas era de Copa.
1: Para o varejo, o período é considerado estratégico. O comércio físico segue liderando a preferência dos consumidores, com 89% planejando realizar compras presenciais, especialmente em supermercados e lojas de bairro. A maioria dos consumidores prefere assistir aos jogos em casa. Outros planejam assistir às competições em residências de amigos e familiares. Da Rádio Cultura FM de Belém, Gabriel Nascimento para a Rádio Nacional.
0: Até porque esses jogos de noite, então dá para combinar direitinho, né? Ninguém vai ter que sair mais cedo do trabalho, não. A gente lembra que a seleção brasileira faz os dois últimos amistosos, um amanhã, aqui no Maracanã, contra o Panamá, e sábado que vem contra o Egito, já nos Estados Unidos. A estreia do Brasil será contra Marrocos, 19h, no próximo dia 13. No dia 19, joga contra o Haiti, 21h. E o último jogo da primeira etapa será contra a Escócia, 19h, no dia 24. E aí, será que o Neymar vai? O que você acha, Tony? Eu não sei não, hein? Vamos aguardar. Eu acho que o Pedro merecia essa oportunidade, que ele tá jogando fino, né? Mas já a gente fala mais sobre Copa do Mundo. Deixa eu trazer mais informações aqui. Olha só, o governador em exercício, desembargador Ricardo Couto, que já mandou para casa mais de 2.000, 3.000 comissionados, né? Aqueles cargos ali, muita gente que nem aparecia para trabalhar. Enfim, mas o assunto é outro, mas eu quis abrir esse parêntese, né? Decretaram o prefeito, o Cavalieri, e o governador, eles decretaram ponto facultativo para o próximo dia 5 de junho, sexta-feira. Que a gente lembra que na quinta-feira é feriado de Corpus Christi e isso dava uma confusão em vários locais de trabalho. Por quê? Né? Nem todo local, nem todo lugar, Corpus Christi é feriado. Até o ano passado, aqui no Rio de Janeiro, era ponto facultativo. Mas a gente considerava feriado,

0: né? Então fazia escala, tem trabalho que liberava os funcionários, enfim. Mas para efeitos trabalhistas, era ponto facultativo. E o ano passado teve aí uma lei aprovada que finalmente, né, fez com que o Corpus Christi seja feriado. Então, se você trabalhar, tem direito a hora extra, dobrada, né, ou então pagamento. E o ponto facultativo, que será na sexta-feira, aí não. Aí o patrão pode liberar ou não. E aí, se trabalhar, não ganha dobrado, porque é um dia considerado normal. Apenas aí o patrão pode te liberar do trabalho, né? Se achar que não vai prejudicar o trabalho e também toda a conversa, né, com a chefia. Então é isso, gente. Semana que vem mais um feriado, Corpus Christi na quinta-feira. E aqui no Rio de Janeiro, tanto no estado do Rio quanto no município do Rio de Janeiro, sexta-feira será ponto facultativo. Deixa eu trazer mais uma matéria para vocês antes da gente levar para a música. São 9 horas e 20 minutos. A matéria da Priscila Terezo sobre documentos históricos do IML do Rio que começam a ser recolhidos. A ação ocorre após moradores registrarem descarte indevido do acervo.
1: Já foi recolhida parte dos documentos históricos do antigo prédio do Instituto Médico Legal na região central do Rio de Janeiro. Entre os materiais do acervo histórico, foram retirados 196 livros do prédio, desativado desde 2009. O trabalho, realizado pelo Arquivo Público do Estado, abrangeu livros de registros de entrada e saída de corpos de 1960 até 1990, plantas do edifício e fotografias da inauguração do prédio. Uma nova etapa da retirada dos arquivos está prevista para a primeira quinzena de junho. Segundo o Ministério Público Federal, que ajuizou a ação desde o ano passado para assegurar a preservação do patrimônio documental do IML, a operação de recolhimento nessa quinta-feira ocorreu após moradores da vizinhança registrarem imagens de parte do acervo sendo descartada. Além do descarte indevido, inspeções identificaram um cenário crítico de degradação com documentos expostos à umidade, infiltrações e à ação do tempo. O antigo Instituto Médico Legal abriga um dos mais relevantes conjuntos documentais sob guarda do Estado do Rio de Janeiro, reunindo cerca de 440 mil itens iconográficos e quase 3 mil metros lineares de documentos produzidos pela Polícia Civil entre as décadas de 1930 e 1960. Parte desse material pode conter informações sobre desaparecidos políticos e violações de direitos humanos cometidas durante a ditadura militar. Toda a documentação recolhida está agora em processo de tombamento junto ao IPHAN, Instituto do Patrimônio Histórico e Artístico Nacional. Da Rádio Nacional no Rio de Janeiro, Priscila Terezo.
0: 9 horas e 21 minutos. A gente vai para a música depois dessa matéria da Priscila. Na volta a gente vai falar de futebol, hein? Campeonato Brasileiro, última rodada antes da Copa do Mundo. Mas vamos falar de música, porque agora a gente começa nosso bloco musical com Fundo de Quintal.

0: Aí a gente ouviu Vanessa da Mata, essa versão da Vanessa para a música de Tom Jobim, Aloysio Teixeira, Só Tinha Que, que Ser Com Você. Antes, Divino e Maravilhoso, Divino Maravilhoso com a Gal Costa, a música do Caetano e do Gil. E a gente abriu aqui com essa música muito gostosa de ouvir, Amizade, Fundo de Quintal, música de Bicuda e Kleber Augusto, também de Djalma Falcão. A gente vai para o intervalinho agora e já já a gente segue com a última meia hora do Manhã Nacional.
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1: 9:35, deixando meu abraço também para o Márcio Vanderlei, que além de nos prestigiar durante a semana aqui no Revista Rio e no Tarde Nacional, também está ligadinho aqui na Rádio Nacional neste sábado. Obrigada, viu, Márcio? Prazer aqui ter você como companhia neste sábado, 30 de maio de 2026. A gente viu aí na chamada, né, os jogos que a Rádio Nacional transmitirá neste fim de semana. Então a gente começa, vamos falar do Campeonato Brasileirão, última rodada aqui do Brasileirão antes da Copa do Mundo. Então vamos lá, hoje a gente vai ter o Bahia e Botafogo às 17h30, que é o jogo que a Rádio Nacional vai transmitir. Mas antes, Flamengo e Curitiba às 16h no Maracanã, e a gente já falou das interdições, né? Estacionamento começando, estacionamento proibido a partir das 10 da manhã hoje e amanhã também, gente, porque tem um jogo no Maracanã, Brasil e Panamá, né? O amistoso da seleção antes aí de embarcar para os Estados Unidos para a Copa do Mundo. E aí vai ter esse esquema especial de trânsito, né? Estacionamento a partir das 10 da manhã proibido hoje e amanhã. E depois, às 10h30 da manhã e à 13h, hoje e amanhã, a gente vai ter interdições no entorno do Maracanã. O jogo do Flamengo começa às 4h e o do Brasil amanhã começa às 18h30. Voltando aqui para o Brasileirão, além de Flamengo e Curitiba e Bahia e Botafogo, a gente vai ter Atlético Paranaense e Mirassol, Grêmio às 16h também, Grêmio e Corinthians às 17h30, Santos e Vitória às 20h. Amanhã, Bragantino Internacional 11h, Vasco da Gama e Atlético Mineiro às 16h, isso já no domingo. Palmeiras vai receber a Chapecoense às 16h também, Remo e São Paulo jogam às 20h30 e Cruzeiro e Fluminense fechando essa 18ª rodada, a última antes da Copa, às 18h30 da noite.

nono. O Botafogo tem 22, é o décimo, o mesmo número do Vitória, que é o 11º. Com 21 pontos, temos aí o Atlético, Internacional, Grêmio e Corinthians. Do 11º ao 15º, com 21 pontos. O Vasco da Gama é o 16º, primeiro fora da zona do rebaixamento, tem 20 pontos. E aí no Z4, Santos com 18, Mirassol com 16, Remo com 15 e na lanterna a Chapecoense com 9 pontos. Agora eu esqueci, eu falei que amanhã, hoje a Rádio Nacional transmite Bahia e Botafogo, e amanhã também transmite, né? Como você viu aí no intervalo, vai transmitir o amistoso da seleção brasileira Brasil e Panamá. E ainda seguindo falando de esportes, falei no início, mas repito, que amanhã tem João Fonseca entrando em quadra pela quarta rodada do torneio Roland Garros. Todos os que já foram campeões de Roland Garros não estão mais na competição, né? O Djokovic perdeu ontem para o João, Sinner também saiu o Alcaraz, aliás, o Alcaraz nem participou, né? Tá contundido, tá machucado, então o novo campeão aí de Roland Garros será um nome inédito, e por que não o nosso João Fonseca, não é verdade? Então vamos torcer, amanhã tá indo o João jogando por volta de 3h15. E semana que vem, ainda falando de esporte, começa a Liga Mundial de Vôlei Feminino. Brasil vai entrar agora uns horários meio estranhos, né? Meia-noite, 30, 4 da manhã, mas enfim, o Brasil vai estrear no dia 3 de junho, quarta-feira, contra os Países Baixos, às 8 da noite. Bom, então a gente vai acompanhar logo depois, semana que vem começa a Liga de Vôlei Masculino. Então, quem gosta de esporte, eu vejo qualquer coisa, até cuspe em distância, né? Vejo tênis de mesa, meu marido fica louco. Eu falei assim, eu não tô acreditando que você tá vendo ping-pong. Eu falei, não é ping-pong, é tênis de mesa, e eu prestigio mesmo quando tem brasileiro em quadra, principalmente, tá bom? 9h41, vamos de mais música aqui na nossa Rádio Nacional 87.1 FM, 1130 AM. 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A gente ouve agora Martinália.

aí, a gente relembrando, né? Porto da Pedra, Samba Oficial 2006, com Luizinho Andanças. A gente ouviu também Súplica com Martinália. São 9 horas e 49 minutos. Vou dar aqui as últimas informações, algumas dicas culturais que estão rolando aqui na cidade do Rio de Janeiro, né? Pra gente terminar com música em alto astral aqui no Manhã Nacional. 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

anos a Feira Preta Festival volta ao Rio de Janeiro com programação gratuita na região da Pequena África. Com o tema Negra é a Raiz da Revolução, o evento reúne shows, debates, cinema, gastronomia e feira de empreendedores negros. Entre as atrações musicais estão Leci Brandão, Tereza Cristina, Sandra de Sá e Tati Quebra Barraco. As atividades acontecem hoje e amanhã no Pier Mauá, Armazém Cobra e outros pontos da região portuária. São gratuitas, mas os ingressos devem ser retirados na plataforma Simpla. Leve também 1 quilo de alimento não perecível para doação. Tá bom, gente? E outra dica aqui, ó, mais 2 dicas. O Teatro Riachuelo Rio celebra 1 ano de projetos de visitas teatralizadas gratuitas que apresentam ao público os bastidores do antigo Cine Palácio no centro da cidade. A edição especial de aniversário acontece neste sábado e traz novidades no roteiro com conteúdo sobre o musical Espelho Mágico, criado em homenagem aos 60 anos da TV Globo, além de novos figurinos em exposição. A visita começa à 1 da tarde. Os ingressos podem ser garantidos pela internet ou retirados na bilheteria 1 hora antes da sessão. E a cantora e compositora Marina Iris se apresenta logo mais no Sesc Copacabana com o show Voz Bandeira, inspirado no álbum Manifesto, criado em homenagem à vereadora Marielle Franco. O espetáculo mistura resistência, memória e identidade em uma sonoridade urbana e contemporânea. No repertório, Marina reúne músicas do disco e releituras de nomes importantes da música, como Leci Brandão, Gilberto Gil, além de participações especiais. O show acontece às 8 da noite. Sesc Copacabana fica na rua Domingos Ferreira, 160. E para terminar, aquele lembrete extremamente importante, a gente está com baixa adesão aí na vacinação, hein, gente? Então, o Brasil já passou a marca de 1 milhão de gestantes, por exemplo, vacinadas, né, contra a vacina aí da gripe, mas as doses ainda, aqui no Rio de Janeiro, por exemplo, a gente está com baixa adesão. Então, vamos lá, vamos vacinar, lembrando, né, que a vacina está disponível para todo mundo aí nos postos de vacinação. Em vários locais, hoje aqui no Rio de Janeiro, os postos funcionam até 12h30, então dá para você ir. Se não conseguir, durante a semana, perto da sua casa, se estiver em casa, perto do seu trabalho, se estiver no trabalho, de 8h às 17h. Eu me vacinei contra a gripe ali naquele posto perto da Câmara dos Vereadores, estava super tranquilo, fui super bem atendida, né? Fui lá em torno de 8h e pouquinho. Então, tomei minha vacina da gripe e já estou tranquila, porque se tem vacina, vacina boa é vacina no braço e eu me vacino. Deu, ó, tem vacina? Tô lá para tomar minha dosezinha. De preferência, leve um caderneta de vacinação, você deve ter recebido quando tomou sua vacina da Covid. Leva a caderneta de vacinação, né, e um documento de identidade. A caderneta não é obrigatória, mas é legal, porque aí você tem seu controle, né? Lembra, a gente às vezes esquece, lembra aí quando se vacinou, quais vacinas tomou, né? É importante também você consultar o seu médico para saber quais vacinas, porque adulto também tem que tomar vacina, né? Quais vacinas são necessárias para deixar aí a gente mais tranquilo, tá bom? Então, postos de saúde abertos até ao 12h hoje e de segunda a sexta, de 8h às 17h. Lembrando, né, que o Supercentro Carioca de Vacinação em Botafogo fica aberto todos os dias até às 22h. E ainda tem centro de vacinação no Nova América e no Shopping de Campo Grande. Esses também abrem todos os dias, mas aí dependendo do horário de abertura dos shoppings, tá bom? Dado o recado, eu me despeço de vocês, agradecendo a companhia, né? Sábado que vem, outra pessoa aqui da nossa equipe vai estar aqui nos microfones. Eu volto no final do mês, no último sábado do mês, normalmente o meu plantão. Agradeço muito, a gente vai terminar com música, claro, né? Agradecendo também ao Tony Godoy, que ficou comigo aqui até o final. Então, a gente abre aqui o finalzinho, o bloco final, com Boca Livre, Quem Tem a Viola. Um ótimo dia, um excelente final de semana, até o nosso próximo encontro.

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1: Agora em Brasília são 10 horas da manhã. Bom dia. Eu sou Milton Rocha e este é o Nacional Notícias com os destaques do momento. O assunto agora é saúde. Hoje é o Dia Mundial da Esclerose Múltipla, data dedicada à conscientização sobre a doença e o apoio aos pacientes. A repórter Solimar Luz traz mais detalhes da campanha que reforça a importância do diagnóstico precoce para evitar sequelas permanentes. Solimar, bom dia.
2: Uma doença autoimune que atinge o sistema nervoso central. Fadiga intensa, dor e dificuldades motoras estão entre os sintomas mais comuns. Segundo a ABEM, Associação Brasileira de Esclerose Múltipla, a doença afeta cerca de 40 mil brasileiros entre 20 e 50 anos. A bancária Karine Ferreira, de 46 anos, é uma delas. Diagnosticada em 2017, depois de quase 20 anos sofrendo com os sintomas, atualmente faz acompanhamento médico e utiliza medicamento fornecido gratuitamente pelo Sistema Único de Saúde.
3: Eu iniciei um tratamento de alta eficácia, né? A medicação era muito cara, ela foi fornecida pelo SUS, né? E sigo confiante na melhora, né, das minhas lesões no meu cérebro e na minha medula cervical.
2: De acordo com o neurologista Felipe Von Glenn, a doença pode se manifestar de diferentes maneiras.
4: Os sintomas de esclerose múltipla podem ser desde uma fraqueza no braço, na perna, uma alteração da sensibilidade, uma alteração da coordenação, uma alteração da capacidade de enxergar, que demora mais do que 24 horas.
2: Em todo o mundo, são mais de 3 milhões de pessoas com esclerose múltipla, doença ainda sem cura, mas com possibilidades de tratamento eficazes, com produção de Dayana Vitor, da Rádio Nacional, no Rio de Janeiro, Solimar Luz.
1: Esse foi o Nacional Notícias. Mais informações ao meio-dia.
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2: Olá, muito bom dia. Agora 10h04. Mais um Expresso Nacional viajando no tempo, recordando grandes momentos da MPB com você. Aqui você ouve o melhor da música brasileira, com 2 horas sem nenhum intervalo. Hoje começamos com Ed Mota, Colombina.

0: Ouvimos Rita Lee, de Rita Lee Roberto de Carvalho, Saúde. Antes, Baby do Brasil, de Moraes Moreira e Luiz Galvão, A Menina Dança. Abrindo o bloco, Ed Mota, de Ed Mota e Rita Lee, Colombina.
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0: Uma seleção musical feita para você com o melhor da música brasileira. Você confere comigo, ouvindo agora Samuel Rosa e Lou Borges, Dois Rios.

0: Daí você ouviu Lenine, de Lenine Lula Queiroga, A Rede. Toninho Horta, com a participação de Frejá e Manuel Aldaz, de Toninho Horta e Fernando Brant. A primeira, Samuel Rosa, com a participação de Lu Borges em Dois Rios, de Samuel Rosa, Lu Borges e Nando Reis.
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0: 2 horas sem nenhum intervalo, só aqui na Nacional. Você ouve agora Marcos Valle. Gente!

Daí ouvimos Seu Jorge, dele mesmo, São Gonça. Zélia Duncan de Zélia e Christian Oens nos lençóis desse reggae. A primeira, Luiz Melodia, de Melodia e Ricardo Augusto.

0: Augusto, morena brasileira.
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0: Agora 10 horas 44 minutos. Muito bom dia, muito obrigado pela sua companhia. Eu trago agora a Adriana Calcanhoto naquela estação.

0: Você ouviu Maria Rita, de Milton Nascimento, A Festa. Antes, Paulinho Mosca, dele mesmo, Admito o que Perdi. Abrindo o bloco, Adriana Calcanhoto, de Caetano Veloso, João Donato e Ronaldo Bastos, Naquela Estação.
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0: Agora, 10h56, eu apresento para você Mariana Aidar, Prainha.

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0: Ouvimos Gonzaguinha, dele mesmo, Lindo Lago do Amor. Antes, Geralda Azevedo, de Geralda Azevedo, Moça Bonita. A primeira, Gilberto Gil, dele mesmo, Seu Olhar.
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0: É isso, estamos de volta com o melhor da música brasileira. Você ouve agora Cássia Eller, O Segundo Sol.

0: Ouvimos Daniela Mercury de Jorge Benjor, Que Pena. Antes, Ney Matogrosso de Dé Palmeiras, Cazuza e Bebel Gilberto, Mulher Sem Razão. Abrindo o bloco, Cássia Eller de Nando Reis, O Segundo Sol.
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0: Agora 11h26, eu trago para você Pedro Luiz e a Parede, A Luz de Tieta.

0: Tivemos aí Joana d'Arc, de Lenine Carlos Enó, em Vergo, Mas Não Quebro. Antes, Paula Santoro, de Filó Machado e Cacaso, Perfume de Cebola. A primeira foi Zeca Pagodinho, de Almir Guineto, Magali e Fred Camacho, Pela Casa Inteira.
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0: Muito bem, seguimos com o melhor da música brasileira, ouvindo agora Valéria Oliveira, Canto em Qualquer Canto.

0: Ouvimos Badia Saad de Lenine Braulio Tavares, Acredite ou Não. Antes, Belchior, dele mesmo, Brasileiramente Linda. E abrindo o bloco, Valério Oliveira, Canto em Qualquer Canto.
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0: Eu trago agora para você Milton Nascimento, Paulo e Bebeto, logo depois Maria Gadu.

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1: Agora, meio-dia no horário de Brasília. Boa tarde. Eu sou Milton Rocha e esse é o Nacional Notícias com o destaque do momento. Supremo Tribunal Federal rejeita pedido da Alerge e mantém desembargador Ricardo Couto no comando do governo do Rio de Janeiro, até a definição sobre o processo eleitoral. O repórter Gabriel Brum tem mais detalhes. Boa tarde, Gabriel.
2: Boa tarde, Milton. Essa decisão foi do ministro Luiz Fux, relator do caso. Ele rejeitou um pedido da mesa diretora da Assembleia Legislativa do Rio para que o deputado Douglas Ruas, que é o novo presidente da casa, assumisse o comando do estado. O argumento era que, pela ordem sucessória, o presidente da Alerj estaria à frente do chefe do TJ do Rio. No entanto, Fux lembrou que o plenário do STF determinou que o desembargador Ricardo Couto fique no cargo até que as ações sobre as novas eleições suplementares sejam encerradas. Além disso, esses fatos novos apresentados pela Alerj devem ser analisados por todos os ministros no plenário. Lembrando que o julgamento está suspenso desde o dia 9 de abril, após pedido de vista do ministro Flávio Dino. A sucessão no Rio de Janeiro entrou em discussão depois que o ex-governador Cláudio Castro renunciou para concorrer ao Senado um dia antes de se tornar inelegível por abuso de poder político e econômico. O vice dele, Thiago Pampolha, já tinha renunciado em 2025 para assumir uma vaga no Tribunal de Contas Estadual. Aí, na sequência, deveria assumir o então presidente da Alerj, Rodrigo Bacelar, mas ele estava afastado do cargo e também teve o mandato cassado e está preso. Então, a situação segue ainda. O estado do Rio de Janeiro segue no comando ainda do desembargador Ricardo Couto. Milton.
1: Ok, Bruno, muito obrigado pela participação, pelas informações. Esse foi o Nacional Notícias. Próxima edição, à 1 hora.

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1: Agora, 12:03 em Brasília, Gal Costa.

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Ouvimos Edinardo dele mesmo, Pavão Misterioso. Mariela Santiago, de João Gilberto, O Balalá. A primeira, Tulipa Ruiz, com a participação de Lulu Santos em Dois Cafés, de Tulipa Ruiz. Seguimos agora com Alice Caymmi, Tudo o que for leve.

0: Tivemos aí Bebel Jumento, de Bebel Jumento, né? Palmeiras e Cazuza, Mais Feliz. Deise Cordeiro, de Caetano Veloso, Trilhos Urbanos. A primeira, Alice KM, dela mesma, Tudo Que For Leve.
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0: Eu trago agora Simone Guimarães e Toninho Horta, Flor de Pão.

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1: Agora, 1 hora no horário de Brasília. Boa tarde. Eu sou Milton Rocha e este é o Nacional Notícias com os destaques do momento. A Anvisa liberou a retomada da produção na fábrica da IP, no interior de São Paulo. A decisão foi tomada após a agência constatar que a fabricante corrigiu parte das falhas sanitárias apontadas em inspeções anteriores. A repórter Priscila Terezo tem mais informações. Boa tarde, Priscila.
2: Oi, Milton. Boa tarde para você. Boa tarde a todos. A Anvisa liberou a produção na fábrica da IP, no interior de São Paulo, e essa decisão foi tomada depois que a agência concluiu que a Química Amparo, que é a fabricante da marca, corrigiu parte das falhas sanitárias que foram identificadas em inspeções anteriores. Além disso, a Anvisa autorizou a comercialização e o uso dos produtos com lotes final 1 fabricados a partir do dia 1º de abril. Segundo a Anvisa, a empresa apresentou um plano para atender às 76 exigências sanitárias apontadas durante uma inspeção feita em abril deste ano. Entre as medidas cobradas estavam melhorias nos processos de fabricação, rastreamento dos produtos, controle de qualidade e monitoramento de possíveis riscos sanitários. A agência informou ainda que vai seguir acompanhando as ações corretivas implementadas pela empresa. E apesar da liberação para venda e uso de lava-roupas, líquidos, detergentes, desinfetantes da IP, produzidos após o dia 1º de abril, a Anvisa reforça que parte dos produtos da marca continua proibida para comercialização e uso. A restrição permanece para todos os detergentes, sabões líquidos para roupas e desinfetantes com lotes terminados em 1, fabricados até o dia 31 de março deste ano. Segundo a Vigilância Sanitária, esses produtos devem permanecer armazenados em local seguro e não serem descartados. A liberação vai ocorrer à medida que a empresa apresentar laudos de laboratórios autorizados pela Anvisa. Milton, volto com você.
1: Ok, Priscila Terezo, muito obrigado pelas informações. Esse foi o Nacional Notícias. Próxima edição, às 14h.
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1: Agora 1h03 em Brasília. Muito boa tarde, muito obrigado pela sua companhia. Seguimos, ou melhor, na operação de áudio comigo, Wallace. Seguimos com o melhor da música brasileira, ouvindo agora Martinalha e Pedro Luiz juntos em Tem Juízo, Mas Não Usa.

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Você ouviu Caetano Veloso, dele mesmo, Qualquer Coisa. Mayra Andrade e Trio Mocotó juntos em Berimbau, de Baden-Powell e Vinícius de Moraes. A primeira, Clara Moreno, com a participação de Escova em Bebete e Vambora, de Jorge Benjor. Agora 1h20 em Brasília. Seguimos com o melhor da música brasileira, ouvindo Zé Ramalho, Batendo na Porta do Céu.

Daí você ouviu Mayra Freitas de Chico Buarque de Holanda, Mambembe. Antes, Hélio Oléria de Jorge Benjor, Zumbi. A primeira foi Zé Ramalho, de Bob Dylan, versão Zé Ramalho, Batendo na Porta do Céu. Agora, 1h30, eu trago para você na Nacional Beth Carvalho e Golden Boys, Andança.

Você ouviu Selmar e Dante Ozzetti, de Dante Ozzetti e Luiz Tati, a Show. 14 bis com a participação de Samuel Rosa em Bola de Meia, Bola de Gude, de Milton Nascimento e Fernando Brant. A primeira, Los Rebosos Portizos, com a participação de Jorge Benjor em Berenice, de Jorge Benjor. 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Sempre com o melhor da música brasileira, curtindo agora Dominguinhos, Lamento Sertanejo.

Malandro, olha, eu ando querendo falar com você. Você tá sabendo que o Zeca morreu? Por causa de briga que teve com a lei. Malandro.

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1: Agora 2 horas no horário de Brasília. Eu sou Milton Rocha e este é o Nacional Notícia com os destaques do momento. O governo federal bloqueou quase 5 bilhões de reais em emendas parlamentares para garantir o cumprimento da meta fiscal. Entre os ministérios mais afetados pela medida estão as pastas da Defesa e das Cidades, que sofreram os maiores cortes adicionais no orçamento de 2026. Quem traz os detalhes é o repórter Gabriel Brum. Boa tarde, Gabriel.
2: Boa tarde, Milton. Pois é, ontem à noite o Ministério do Planejamento e Orçamento anunciou um contingencionamento adicional do orçamento. A medida foi tomada com foco no cumprimento da meta fiscal, que neste ano é de um superávit primário de 34 bilhões de reais. Então esse bloqueio extra aí é de mais de 22 bilhões de reais, de acordo com o Decreto de Programação Orçamentária e Financeira do segundo bimestre. Somado com o valor do primeiro bimestre, o total ultrapassa aí 23 bilhões e meio de reais. Dentro do Poder Executivo, o ministério mais afetado foi a Defesa, com corte aí de 4 bilhões e 300 milhões de reais. Na sequência, ficaram Cidades e Educação. Por outro lado, as pastas de Justiça e Segurança Pública, Trabalho e Emprego e Previdência Social não tiveram o orçamento alterado. Ainda foi mantido o chamado faseamento de empenho de 27 bilhões de reais. Com esse instrumento, o governo libera o dinheiro parceladamente para os ministérios em vez de soltar tudo de uma vez. Isso permite que ele possa acompanhar o desenrolar das contas durante o ano e segurar o dinheiro caso seja necessário, Milton.
1: Ok, Gabriel Brum, muito obrigado pelas informações. Esse foi o Nacional Notícias. Próxima edição, às 3 horas.

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1: 2:02, excelente tarde de sábado para você, aqui ligado na Rádio Nacional. Eu sou Fátima de Mello, mesa de som, Andrew Wallace, e você aqui com a gente, ouvindo o melhor da música brasileira. Vamos começar com Zeca Baleiro e Zeca Pagodinho, Samba do Approach.
2: Zeca Pagodinho, compadre, diz aí, tu tem approach?
3: É, xará, vamos.

0: Maria Gaducho, Embalaê, dela, Maria Rita Cria e Clube do Balanço, time contra de Marco Mattoli, Ney Lopes e Magno Souza.
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0: Marcos Valle, Almanaque.

0: Tulipa Ruiz, Mania de Você, Paralamas, Lanterna dos Afogados e Marcos Vale Almanaque de Chico Buarque de Holanda.
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0: Tinho da Vila, Disritmia.
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Luiz Melodia, Pérola Negra, Jorge Benjor do Leme ao Pontal, Sá Rodrigues e Guarabira, Primeira Canção da Estrada e O Pó da Estrada. Celso Fonseca, Satélite Bar.

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1: Agora 15h no horário de Brasília. Boa tarde, eu sou Fátima de Mello e esse é o Nacional Notícias com os destaques do momento. Foi lançada neste sábado a Tela Brasil, primeira plataforma pública e gratuita de streaming do audiovisual brasileiro. A iniciativa foi apresentada pelo presidente Lula e pela ministra da Cultura, Margareth Menezes, e reúne mais de 500 obras. O projeto também prevê cooperação entre o Ministério da Cultura e a EBC, Empresa Brasil de Comunicação. Quem traz os detalhes é a repórter Priscila Terezo. Boa tarde, Priscila.
2: Oi, Fátima. Boa tarde para você, aos nossos ouvintes. Mais de 500 obras audiovisuais brasileiras já estão disponíveis de forma gratuita. Isso é o que oferece a plataforma Tela Brasil, que foi lançada hoje pelo governo federal. Esse é o primeiro serviço público de streaming audiovisual, ou seja, aqueles vídeos sob demanda no país. Entre as obras disponíveis estão curtas, longas e médias metragens, filmes e séries produzidos entre 1910 e 2025. A seleção contempla diferentes formatos, períodos históricos, regiões do país e expressões culturais, como os cinemas negros e indígenas, produções dirigidas por mulheres, conteúdos voltados à infância e à juventude, além de obras ligadas à memória, à sustentabilidade, à justiça climática e às identidades culturais brasileiras. Mais de 300 obras da Tela Brasil já têm recursos de acessibilidade, como audiodescrição, legendagem descritiva e tradução em libras. As demais vão receber os recursos ainda neste ano. Além da oferta gratuita de conteúdo, a plataforma foi concebida para operar sem publicidade, sem cobrança de assinatura e sem rastreamento comportamental para fins comerciais. O acesso à plataforma é por meio do site telabrasil.cultura.gov.br, com login pela conta gov.br. As versões para os sistemas Android e iOS estarão disponíveis em até 30 dias.

0: ainda durante a cerimônia de lançamento da plataforma aqui no Rio de Janeiro, foi assinado um acordo de parceria entre o Ministério da Cultura e a EBC, Empresa Brasil de Comunicação, para permitir a integração gradual do acervo da TV Brasil à plataforma Tela Brasil. Ao todo, mais de 150 títulos da emissora pública vão ser disponibilizados, somando aí cerca de 3 mil horas de conteúdo audiovisual brasileiro. O acordo prevê também que futuros licenciamentos realizados pela EBC possam incluir a exibição das obras na Tela Brasil, ampliando o acervo disponível ao público. Fátima, volto com você.
1: Obrigada, Priscila Terezo, pelas informações. Esse foi o Nacional Notícias. Próxima edição às 4 horas.
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1: E agora 3:04, bom demais ter você aqui com a gente na Rádio Nacional. Vamos ouvir os Tribalistas, Já Sei Namorar.

Gilberto Gil, Lamento Sertanejo, São Jorge, Burguesinha e Loborges, Feira Moderna. Gal Costa, você.

0: Pedro Miranda, Milton, de Rubinho Jacobina, nem Mato Grosso, sangue latino e secos e molhados, que fim levaram todas as flores, música de João Ricardo.
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0: 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Milton Nascimento, outro lugar.

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1: Agora 4 horas no horário de Brasília. Boa tarde, eu sou Fátima de Mello e este é o Nacional Notícias, com os destaques do momento. O julgamento do assassinato do menino Henri Borel é retomado neste sábado com o depoimento das testemunhas de defesa de Monique Medeiros. Este é o 6º dia do tribunal do júri em que ela e o ex-vereador do Rio de Janeiro, Dr. Jairinho, respondem pelo crime. Na sexta-feira, foram encerrados os depoimentos das testemunhas de acusação, incluindo do pai da criança, que falou até a madrugada. Quem traz os detalhes do julgamento é o repórter Gabriel Brum. Boa tarde, Gabriel.
2: Boa tarde, Fátima. É isso mesmo. Leniel Borel, pai de Henri Borel, terminou de falar às 4h15 desta madrugada. Disse que passou a acreditar na possibilidade de o crime ter sido premeditado quando teve acesso a novas informações depois que a investigação começou. Ele contou ainda que numa das vezes em que foi deixar o filho de 4 anos com a mãe, o menino não queria ir e chegou a ter ânsia de vômito de tanto nervosismo. Hoje à tarde, por volta de 1h, o advogado Cristiano Medina, que auxilia a acusação, comentou o depoimento dos médicos legistas, que apontaram que o menino morreu por causa de agressões. Os advogados de Jairinho defenderam a tese de que foram seguidas manobras de ressuscitação que causaram a laceração hepática e a hemorragia, tese que foi negada pelo médico legista Luiz Carlos Léo Prestes, que prestou depoimento ontem. A defesa ainda questionou o grande número de laudos elaborados após a morte do menino e o desaparecimento de um exame de raio-x que apontaria um pneumotórax. É com você, Fátima.
1: Obrigada, Gabriel Brum, pelas informações. Esse foi o Nacional Notícias. 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
1: E agora, Vanessa da Mata, não me deixe só.

0: Caetano Veloso, Cajuína de Caetano, Boca Livre quem tem a viola e Martinália, Feitiço da Vila.
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0: Maria Bethânia, tenha calma.
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0: Geraldo Azevedo, Dia Branco, Simone, tô voltando, e Maria Gadu, Tareguede, Maria Gadu.
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0: Nando Reis.

0: loucuras descontroladas.
1: Fernanda Porto, Vilarejo Íntimo, Titãs Epitáfio e Gonzaguinha, Comportamento Geral.
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lado com a galera, aqui ao seu lado, Fonte Nova, Boa Terra, Bahia. Às 5:30 da tarde a bola vai rolar e você vai ver o jogo ouvindo a Rádio do Brasil. E numa muito, mas numa muito boa, a senhora tem literalmente o tamanho da sua emoção e vai jogar forte pra você no seu rádio numa muito boa, galera. É dia de Bahia e Botafogo, é dia de emoção. E a Nacional vai, cara, vai. Vai contar tudo, tudo, tudo pra você. Vai ficar numa boa, no show de bola nacional que está começando no seu rádio com a categoria do nosso querido Roberto Barrucho, modulando graves, médios e agudos. Ainda o nosso José Roberto, também no controle geral na Gomes Freire 474, na Lapa, onde bate forte o coração da Nacional Rio. Em Brasília, a categoria do Reginaldo Fonseca e do Celso Ribeiro do Amorim, com a produção do prof, do professor Wagner Gomes. Você vai conferir tudo, tudo, tudo com a Seleção Nacional do Rádio. Tá tudo pronto, galera, a partir de agora. 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Vem aí Bahia e Botafogo, se é jogão é na Rádio do Brasil. Tá tudo pronto, torcedor brasileiro. Vem aí o show de bola nacional, galera.

0: São 17 horas mais 3 minutos com 25 graus em Salvador, na boa terra da Bahia. Daqui a pouco o Coro come às 5h30 da tarde. A galera tá chegando para Bahia e Botafogo. O detalhe, está ainda vazio, chuva, né? Para, chove, chove, para. Desde manhã chovendo hoje em toda a região da capital da Bahia. Enfim, a preocupação é se o gramado vai estar inteiro. Pelo que eu estou vendo aqui, os jogadores já batem bola no trabalho de aquecimento. O gramado está bombando, aquela chuvinha paulistana continua caindo e caindo forte. Deixa eu abrir no vestiário do Bahia. O Bahia, que não ganha 5 jogos, se não ganhar mais um, vai quebrar um recorde que não acontece há 10 temporadas, parceiro. Vai ser difícil a situação do Rogério Ceni. Primeiros destaques do Bahia, na voz do Carlos Molinari. Boa tarde, parceiro.
1: Boa tarde, André Luiz Mendes. Boa tarde, amigos ouvintes da Rádio Nacional que vão acompanhar daqui a pouquinho conosco. Bahia e Botafogo direto da Fonte Nova, jogo da 18ª rodada. O Bahia do técnico Rogério Ceni, 8º lugar ainda com 23 pontos, mas não vence há muito tempo. A última vitória foi em cima do Mirassol por 2-1. No Bahia, o Rogério Ceni não terá o goleiro Léo Vieira, que se contundiu contra o Coritiba, mas o goleiro Ronaldo saiu do departamento médico e volta ao time, Andrezão.
0: Beleza pura, aproveita-me. Traga o destaque do fogão do clube da estrela solitária, Botafogo, que ganha grandes reforços e me parece com força máxima para encarar o Bahia, hein, Molinari?
1: Isso aí, o Botafogo do técnico Franklin Carvalho está em 10º lugar, 1 pontinho só atrás do Bahia. Vem daquele bom empate com o São Paulo, com um gol no último minuto, jogo que nós cobrimos na semana passada. Mas também tem a proibição de registrar novos jogadores também, né? Por enquanto, o Botafogo sofreu essa semana um 4º transfer ban da FIFA. Há uma dívida com o Zenit da Rússia pela compra do atacante Arthur, que hoje joga no São Paulo, inclusive, está emprestado. E as pendências são de 3 parcelas de 1 milhão e 900 mil euros. Aproximadamente isso dá 11 milhões e 200 mil reais, um total de 33 milhões de reais, o Botafogo sem poder registrar novos jogadores, mas no meio de semana poupou seus titulares, colocou reservas, se classificou em primeiro lugar geral da Sul-Americana e vem hoje com força máxima para cima do Bahia.
0: Tá legal, esse é Carlos Molinari, vai trazer tudo para você. Daqui a pouco ele vem com mais informações. Hoje vai trazer as escalações, todas numeradinhas, com o time principal, com o banco, do jeito que ele adora. Para você conferir aqui no microfone do Brasil, opina quem sabe, fala quem conhece. A opinião nacional hoje, quem vai tomar conta dela e quem vai dar refresco pro meu gogó. É categoria pura, talento no seu rádio. Vem aí mais um dos analistas, o Escrete de Ouro do rádio. Fala, espião, beleza? Boa tarde.
2: Boa tarde, grande abraço, André Luiz Mendes. Grande abraço aos amigos ligados no Show de Bola Nacional. E daqui a pouquinho começa a Bahia e Botafogo, duas equipes que vivem momentos parecidos, ou pelo menos na tabela, estão bem próximos, né? O Botafogo é o 10º colocado, com 22 pontos, o Bahia tem 23, é o 8º colocado. São duas equipes que não engrenaram ainda no campeonato. O Bahia começou bem, teve uma queda repentina, precisa voltar a vencer. O Bahia é aquele time que todo mundo imaginava que poderia ser mais no campeonato, poderia beliscar um pouquinho mais à frente ali na tabela de classificação, mas degringolou, caiu muito de produção, saiu de 2 competições importantes, a Copa do Brasil e também a Copa Libertadores da América. Quando a gente imaginava que seria um salto maior esse ano para o Bahia, muito pelo contrário, frustra muito o torcedor. O Bahia parece que não consegue ainda, sabe, aparecer naquele bloco da frente, não consegue chegar, muitos erros. Tem um time bom, um time razoável para o Campeonato Brasileiro. Já o Botafogo a gente já esperava uma situação pior, mas até que surpreende positivamente. Embora tenha saído da Copa do Brasil, o Botafogo ele foi o primeiro na Copa Sul-Americana, isso é muito importante, a melhor campanha na Copa Sul-Americana. E no Campeonato Brasileiro, depois de transfer ban, de jogadores saindo, crise na presidência do clube e tudo mais, o Botafogo consegue ali aos trancos e barrancos uma pontuação. Jogando fora de casa, obviamente, o Bahia, para a partida de hoje, eu não tenho dúvida de dizer que o Bahia é favorito, já que joga em casa. Porém, o momento é mais favorável para o Botafogo devido à crise no Bahia. Embora o clima seja muito ruim no Botafogo, só que dentro de campo o Bahia tem mandado muito mal, Andrezão.
0: Obrigado, Rafael Monteiro, vai analisar tudo para você. Hoje tivemos o dono da orelhuda, um bicampeão na Champions League, com o brasileiro perdendo o pênalti, é hora do plantão nacional de esporte.
1: Pois é, André Luiz Mendes, Champions League em Budapeste, na Hungria, decisão, Paris Saint-Germain, 1, Arsenal 1, tanto na prorrogação também o empate persistiu, e nas cobranças de pênalti, o Paris Saint-Germain venceu por 4-3 com o brasileiro, desperdiçando a última cobrança. O Gabriel acabou desperdiçando a última cobrança, o zagueiro. E
0: Gabriel Magalhães.
1: Gabriel Magalhães, faltou o sobrenome dele. E frustrando toda a torcida inglesa, já que o Arsenal ainda nunca venceu a Champions League, né? Buscava o seu primeiro título, o Paris. Foi campeão na temporada passada, ganha o bicampeonato, se classifica também para aquele Mundial de Clubes. E um jogo em que o Paris teve muito mais predominância, muito mais supremacia, muito mais chute a gol, mas só foi decidido mesmo nos pênaltis, assim como o Paris ganhou do Flamengo no Mundial de Clubes, no Intercontinental, também nos pênaltis. Né? O Paris está se especializando, principalmente seu goleiro russo, o Seforov, em passar nas cobranças de pênalti, ganhar os títulos nas cobranças de pênalti.
0: Tá certo. E o Campeonato Brasileiro, hein, Molinari?
1: Jogos em andamento. Tem jogos em andamento pelo Campeonato Brasileiro. Jogo no Maracanã. Flamengo 1, Coritiba 0. E Atlético Paranaense 0, Mirassol 0. Gol do Flamengo marcado por Samuel Lino. Logo no primeiro tempo, logo no iniciozinho da partida. Flamengo vai vencendo, convencendo. E o Coritiba,
0: ô, Molinari,
1: com jogador expulso. Uma,
0: é isso que eu ia acrescentar para você. Você pode colocar a informação. Tem um jogador
1: Pedro Rocha. Pedro Rocha foi expulso, o jogador normalmente artilheiro do Coritiba, foi expulso no VAR, depois de consultar o VAR. E o Flamengo vai vencendo agora.
0: Entrou com a sola da chuteira na canela do Vitão.
1: Do Vitão. E dois, agora 2 minutos do segundo tempo, o Flamengo vai vencendo por 1-0, gol do Samuel Lino. E o outro jogo da rodada é na Arena da Baixada também, começou às 16h. O Atlético Paranaense vai empatando com o Mirassol em 0-0. Esse jogo agora estamos no segundo tempo, com 5 minutos do segundo tempo.
0: Beleza pura, Carlos Molinari falando aqui no microfone esportivo do Brasil, microfone internacional não para. Maracanã, como disse o Molinari, o gol do Samuel Lino, o Flamengo vence o Coritiba por 1-0. O gol foi aos 10 do primeiro tempo, depois o Pedro Rocha deu uma sola na panturrilha do Vitão, meu amigo. Não teve nem discussão. O VAR, ele foi no VAR só para constar na ata, porque a entrada realmente foi muito criminosa, digna realmente do cartão vermelho, podia ter quebrado o Vitão. O Flamengo já não tem o Léo Ortiz, que foi substituído ainda no primeiro tempo por uma questão de contusão muscular. Mas como hoje é a última rodada do Brasileiro, vai ter tempo para ele se recuperar, porque o Flamengo só volta ao gramado fora de casa no dia 22 de julho. Você ligado com a gente, Grêmio Corinthians, Coro Comendo daqui a pouco também. Quem traz os destaques é você, Juliano Justo.
3: Grande André, um abração para você e para todo mundo que está com a gente aqui na Nacional. 5:30 da tarde deste sabadão tem clássico lá no Rio Grande do Sul pelo Campeonato Brasileiro. Grêmio e Corinthians fazem o último jogo dos dois antes da parada para a Copa do Mundo. Os gigantes buscam um pouco de tranquilidade para esse período longo sem jogos. Os dois vêm de vitória no Brasileirão, só que têm apenas 21 pontos e estão muito próximos da zona de rebaixamento. Além disso, os paulistas ficaram em primeiro na chave na Libertadores, só que perderam a última partida em casa no meio de semana. Já o Grêmio apenas empatou com o fraco Torque em casa e foi para a repescagem na Sul-Americana. São muitos desfalques nos dois times. O Grêmio não terá o goleiro Everton na seleção e Pavon e Luiz Eduardo também são desfalques por questões físicas. Do lado do Timão, Memphis Depay já está com a seleção holandesa e Jesse Lindegaard foi liberado para tratar assuntos particulares na Europa. Grande abraço, boa jornada, bom final de semana. De São Paulo.
0: Obrigado, valeu.
3: Juliano Justo.
0: Valeu, Juliano. Obrigado, parceiro. Forte abraço para você aí. O Vasco da Gama encara o Atlético Mineiro amanhã. O Bruno Mendes traz os destaques. Diga lá, Mendes.
4: Muito boa tarde, André Luiz Mendes. Um abraço a todos os ouvintes ligados nesse show de bola nacional. Eu sou o Andrezão. Neste domingo, a partir das 16h, a bola rola para Vasco da Gama e Atlético Mineiro no estádio de São Januário. Duelo de duas equipes que querem e precisam se afastar da zona de rebaixamento. Os times chegam animados pelo meio de semana positivo. O Vasco da Gama venceu o Barraca Central da Argentina por 3-0 e garantiu vaga nos playoffs da Copa Sul-Americana. Já o Galo bateu o Puerto Cabello da Venezuela por 1-0, ficou em primeiro lugar no Grupo B e se garantiu direto nas oitavas de final da Sul. Por outro lado, a campanha dos clubes do Brasileirão deixa o torcedor vascaíno e o torcedor atleticano com uma grande preocupação. A irregularidade dos times na competição é muito grande. Nos últimos 5 jogos, o Vasco perdeu 2, empatou 1 e venceu apenas 1 duelo. Já o Galo conseguiu 2 vitórias, 2 empates e 1 derrota. O sistema defensivo cruzmaltino preocupa o técnico Renato Gaúcho, já que são 28 gols sofridos em 17 partidas. A dor de cabeça do técnico atleticano Eduardo Domingues é o baixo aproveitamento do Atlético fora de casa em 9 jogos. Na casa do adversário, foram apenas 2 vitórias, sendo que uma em Belo Horizonte, diante do Cruzeiro no Mineirão. Fato é que tanto o Vasco quanto o Atlético Mineiro necessitam da vitória para passar uma Copa do Mundo com menos pressão. Tá certo, Andrezão? Abraço para você e para todos os ouvintes.
0: Outro para você, meu caro Bruno Mendes, aqui no microfone esportivo do Brasil. Mais um destaque do Bahia com você, Carlos Molinari.
1: Pois é, o Bahia tem Luciano Juba e Juan Pablo. Eles estão no departamento médico. Mas o Acevedo também está fora por 3 cartões amarelos, mas, no entanto, o Eric, que é o meio-campo ali, o Rodrigo Nestor, também estão de volta para essa partida. Ficaram de fora da última rodada contra o Coritiba, retornam agora, dando um pouco mais de alento e um pouco mais de gás ali do meio para frente para o técnico Rogério Ceni trabalhar sua equipe.
0: Tá certo, Carlos Molinari falando tudo pra você. O meu caro Rafael Monteiro, a sensação que a gente tem é que o Rogério Ceni tem um pré-emprego garantido aí, de acordo com as escorregadas, ele continua, né?
2: Exatamente, isso é raro, é difícil no futebol brasileiro, né? Principalmente quando se investe, o investimento do Bahia é um investimento razoável para bom no Campeonato Brasileiro, e vem as derrotas e eliminações prematuras contra Remo, eliminação na segunda fase da Copa Libertadores da América, na chamada pré-Libertadores, assim, realmente é um desempenho muito baixo e consegue de fato aí a permanência no Campeonato Brasileiro. Agora vem de 8 derrotas. Eu considero o técnico Rogério Ceni um bom treinador, mas ele não conseguiu fazer o Bahia decolar. Teve bons momentos, mas não decolou. Imaginava-se que o ano do Bahia seria esse, de pelo menos não ser campeão brasileiro, mas pelo menos ir mais longe, incomodar mais na parte de cima da tabela, figurar mais acima, e não conseguiu. Então, o Rogério Ceni, ele vai fazendo um trabalho razoável, parece que vai perdendo. Às vezes, o treinador fica um tempo grande, ele consegue corrigir a rota. E me parece que agora ele perdeu a rota. Ele está precisando de colocar de novo os trens nos trilhos. Porque a fase do Bahia realmente é uma fase muito ruim. Por exemplo, eu não consigo, mesmo entendendo a idade, eu não consigo entender o Everton Ribeiro no banco. O Everton Ribeiro, para mim, é um baita jogador, um jogador experiente, um jogador que consegue organizar a partida. E quando eu vejo no banco de reservas, eu vejo que o treinador está tentando qualquer outra coisa, está perdido e vai tentar as alternativas diferentes, que geralmente não vem dando certo, Andrezão.
0: Tá certo. Uma do Glorioso, uma do Botafogo aí, meu caro Carlos Molinari.
1: Tem do Botafogo, Franklin Carvalho participou por videochamada num evento essa semana da Rádio Renascença de Portugal. Eu achei estranho que ele declarou que ele deseja retornar a Portugal futuramente. Deixou elogios para o Arthur Cabral, que já jogou inclusive no Benfica de Portugal, mas a torcida do Benfica não gosta muito dele, não fez mais boas exibições por lá. Mas o Franklin Carvalho vem bem no Botafogo. Tem 15 partidas desde que assumiu o comando. Ele já tinha sido auxiliar do Arthur Jorge. Vem bem, mas declarou de forma, acho que só para os portugueses, que tem vontade de voltar para lá, assumir um clube no campeonato português. Quando isso vai acontecer, não sabemos. Mas estranho isso, ele falar isso quando está com contrato com o Botafogo.
0: É, meu amigo, é bastante complicado aí a vida dos caras, tem que se armar aí, né, meu amigo? Complica.
1: Ele acha que ninguém ia ver a videochamada dele para Portugal, né? Achou que era uma videochamada exclusiva para a rádio lá e ninguém ia ficar sabendo.
0: Para mim, pegou mal. Só cai quem quer, né? Tem muita coisa para ser explicado, muita coisa que está acontecendo. que não tem uma literal explicação. Por exemplo, Rafinha, dados para você, meu amigo aí, analisando.

0: Exato. O Santos diz, ou disse, que o Neymar tinha um simples edema na panturrilha da perna direita. Aí, só é comentado isso depois que sai a convocação do Neymar para a seleção brasileira. Beleza. Do momento, segundo o Jornal Extra, do momento em que o técnico é Carlo Ancelotti, anunciou o nome do Neymar, a partir daquele minuto, em 30 minutos, o nosso glorioso, em uma hora, o Neymar ganhou 30 milhões em publicidade. Curiosamente, logo depois da divulgação, me sai um comercial do Neymar. Aí você pega o treinador, que junto com o Rodrigo Caetano, fizeram um vídeo para conversar com o Neymar. Sendo que o Carlo Ancelotti frisou de forma clara: só vou convocar quem estiver 100% para a seleção brasileira. Aí o Neymar se apresenta depois de ser convocado. Ok, aí o Santos avisa: olha, está com edema na coxa, tanto que não joga tal, tal, tal. Quando chega lá, a CBF, para não passar recibo, e o Rodrigo Lasmar, que é da família do Dr. Nilo Lasmar, é uma família de médicos, de ortopedistas muito séria, e ele é um médico muito sério, não é bobo, mandou logo o Neymar fazer exames mais especializados. Por quê? Ele não é besta, né, mano? Ele sabe mais ou menos o que é que está acontecendo. Então, foi constatado no Neymar uma contusão na panturrilha, que era um simples edema, segundo o Departamento Médico do Santos, que virou uma contusão de grau 2, a mesma que fez o Zagallo cortar o Romário na Copa de 98, sem sequer dar a chance a ele de se recuperar ou de viajar junto. Cortou simplesmente, não vai, acabou, já era, não deu chance. Está sendo dado uma chance para o Neymar, muito complicada, porque o Neymar está fora dos treinos. O Neymar não joga a primeira partida do Brasil contra o Marrocos, né, se fosse titular, no caso, contra o Haiti. Não sabe se ele vai, em que forma que ele vai estar. Eu, nos meus comentários no estádio da TV Brasil, e continuo mantendo aqui na Rádio Nacional a minha posição, eu não convocaria, ainda bem que eu falei antes, para depois dizer que filho feio não tem pai. Então, tem muita coisa para se explicar aí, o Rafa. Olha só, o técnico diz uma coisa e faz outra. O Departamento Médico do Santos diz uma coisa, a CBF descobre outra. O fisioterapeuta que está cuidando junto com a CBF do Neymar é do Santos. Então, quer dizer, eu honestamente, cara, acho que isso está muito mal explicado, velho.
1: Está muito mal explicado e eu tenho, assim, pelo menos olhando tudo que você falou, né, escutando tudo que você falou e acompanhando, obviamente, com muita atenção. O Neymar vai jogar em duas posições na seleção brasileira, né? Como animador de auditório, né? Para ficar ali no banco de reservas. Vamos lá, galera. E de relações públicas também, internamente, conversando.
0: Ele
1: ali,
0: vai ser o Rock. Vai ser o Rock do Ancelotti.
1: Justamente, olha só. Eu tenho propriedade para falar sobre o Neymar, porque eu falava aqui com os colegas aqui na redação. Carlos Molinari é prova disso, que eu era a favor da convocação antes da lesão.
2: Verdade.
1: Eu falei, eu sou a favor, porque eu ficava sempre sonhando com um lampejo da genialidade do que o Neymar já foi um dia. Só que a partir do momento que o Neymar se lesiona mais uma vez, não tem mais motivo, não tem mais o porquê em relação ao futebol, ao campo e bola da convocação do Neymar.
0: Pode ser a questão financeira. Sabe quantas partidas o Neymar jogou? Meu caro Rafa, sabe quantas partidas o Neymar jogou seguida na temporada até agora? 4.
1: Exatamente.
0: Não, 4 seguidas.
1: E agora forçando a barra, André. Forçando a barra porque queria para a seleção. Tinha que mostrar que tinha a mínima condição, pelo menos para não ficar tão feio uma convocação.
2: Esse ano ele jogar. Fez só 15 jogos.
1: Aí agora, nesses últimos jogos agora, ele quis jogar em todos os lugares. Verdade. Em qualquer lugar eu vou jogar. Então, justamente, é como se fosse uma satisfação. Não, eu consigo. Olha como eu consigo ter uma sequência. Mas, de fato, ele foi convocado lesionado. Um jogador que não tem condição de jogo. A gente sabe disso. Ah, mas o Neymar pode entrar num jogo? Pode, mas a gente tem que viver esse momento. Esse momento, ninguém em sã consciência pode dizer que o Neymar é importante e deveria estar na seleção brasileira.
0: Tá certo. Tem gol do Maracanã aí, meu caro Carlos.

0: Molinari.
1: Gol no Maracanã, gol no Maracanã. Vamos buscando aqui.
0: Como sempre ele.
1: Pedro, teu
0: Vacilone,
1: amigo. Pedro, 2x0, 14 minutos do segundo tempo. Flamengo 2, Coritiba 0.
0: Tá certo. Deixa eu voltar na seleção brasileira, que a gente parou para anunciar o gol do Flamengo. Foi um cruzamento do Samuel Lino. O Pedro veio por trás da zaga. Que chapa, só escorou pro fundo do barbante. 2x0, Flamengo. Brasil e Panamá jogam amanhã. A Nacional transmite com aquele recadão legal da Luciana Zogaib, a Raquel Mota e a Brenda Balbi. Mas quem vem agora é o Rodrigo Ricardo.
2: Salve, Andrezão! A seleção brasileira entra em campo neste domingo para se despedir da sua torcida. Brasil e Panamá se enfrentam no Maracanã às 18h30 da noite. É o penúltimo amistoso antes da estreia na Copa do Mundo contra o Marrocos. A Rádio Nacional transmite o duelo ao vivo, com um time de craques na cobertura. A emoção do gol vem na voz marcante e cheia de energia da narradora Luciana Zogaib. Os bastidores e a análise tática detalhada ficam por conta dos comentários precisos de Raquel Mota. E todas as informações chegam com o repórter Maurício Costa. O histórico é totalmente verde-amarelo. Brasil e Panamá já se enfrentaram 5 vezes na história. E a nossa seleção continua invicta. São 4 vitórias brasileiras e apenas um empate. O último encontro aconteceu em 2019 e terminou em 1-1. Depois do Panamá, o Brasil ainda faz um último amistoso já nos Estados Unidos contra o Egito. O Brasil está no Grupo C da Copa, ao lado de Marrocos, Escócia e Haiti. Já a seleção do Panamá também vai disputar o torneio internacional no Grupo L, junto com Croácia, Gana e Inglaterra. Falando de time, a grande dor de cabeça do técnico Carlo Ancelotti é Neymar, lesionado e fora deste amistoso. Outros desfalques são Marquinhos, Gabriel Magalhães e Martinelli, que defendem PSG e Arsenal e se vão se apresentar depois por causa da final da Champions League. Valeu, Andrezão. Aquele abraço.
0: Valeu.
2: Tchau, tchau.
0: Outro, obrigado, meu caro Rodrigo Ricardo. Por que a gente falava do Magalhães no sobrenome quando o Molinari falava? Porque tem 2 jogadores brasileiros com o nome de Gabriel no Arsenal. Um é o Martinelli e o outro é o Magalhães. O Martinelli é o meio atacante, fez o gol. E o Gabriel Magalhães é zagueiro. Você falava alguma coisa, ô Molinari, que quando fala junto não rola?
3: Não, um atacante, o Martinelli, e o Magalhães zagueiro, justamente.
0: Tá legal, beleza pura. E ele vem aí, vai apresentar tudo pra você. Vai abrir o leque, vai trazer os 22 protagonistas. Mais 90 minutos da paixão número 1 do torcedor brasileiro, futebol. Pentacampeão do mundo, tá na hora e agora. Vem aí, Bahia e Botafogo no seu rádio, tá na hora. Dos craques do jogo na Rádio do Brasil.

Ao Esquadrão de Aço, Bahia, ao Tricolor da Boa Terra, vem a campo com um Ronaldo, 2 Gilberto, 33 David Duarte, 21 Ramos Mingo e 66 Zé Guilherme. No meio tem o 8 Caio Alexandre, o 14 o Eric e o 11 o Rodrigo Nestor. Mais à frente tem o Kiki Oliveira, 99, 16 Eric Pulga e 12 o William José, que é o capitão da equipe do técnico Rogério Ceni. Ele tem no banco de reservas goleiro Vitor, Roman Gomes, Gabriel Xavier, Canu, Marcos Vitor, Jean Lucas, Michael Araújo, Everton Ribeiro, Ademir, Sanabria, Caio Suassuna e Everaldo.

0: 1907, vem a campo com 22 Neto, 4 Mateu Ponte, 5 Ferrarese, 34 Justino e 13 Alex Telles. 75 Huguinho, 6 Medina, 10 Montoro. Na frente, Lucas Villalba com a 77, Cauã Toledo com a 59, Arthur Cabral tem a 19. Esse é o time do técnico Franklin Carvalho, que tem no banco reserva goleiro Raul, Vitinho, Ítalo, Cris Ramos, Matheus Martins, Jordan Barreira, Santi Rodrigues, Anthony, Caio Roque, Newton, Caio Vale e Edenilson. A arbitragem do jogo, a arbitragem a cargo de David Oliveira Lacerda. Assistente 1, Douglas Pagung. Assistente 2, Pedro Amorim de Freitas. E no VAR tem o Márcio Henrique de Góes.
1: Lado a lado com a galera aqui no microfone esportivo do Brasil, a Nacional que tem o tamanho da sua emoção. Nesse momento, Alex Telles e também o William José, jogadores que vão no Carioqueira. Quem venceu a primeira batalha do jogo foi o Alex Telles, venceu o Carioqueira com a arbitragem do senhor David Oliveira Lacerda, que até o momento tem sido um bom árbitro de futebol nos jogos em que tem apitado, pelo menos no meu entendimento, hein, meu caro Rafael Monteiro?
2: É verdade, tem apresentado um bom desempenho. Em relação à partida, Andrezão, a gente pode também pensar que o início provavelmente seja o Bahia tomando ali as rédeas do jogo, avançando mais as linhas, atacando mais, pressionando mais o Botafogo. Vive de uma pressão, está jogando diante da torcida, precisa ali mostrar...
1: Pequena, ser... Sim? Torcida pequena, diga-se passagem.
2: Exatamente. Mas a responsabilidade é maior do Bahia, então provavelmente vai tomar as rédeas, a torcida pequena sente o momento também, né, André? Torcedor sente o momento, final de mês, o time não tá bem, chovendo, aí o camarada pensa assim, vou comer minha pipoquinha, assistir em jogo aqui em casa mesmo, que é o melhor que eu faço para não passar raiva no estádio. É o pensamento do torcedor. Enquanto isso, o Botafogo vai ter que provavelmente jogar no contra-ataque. Deve ser essa a dinâmica, pelo menos no início da partida, porque o Bahia dentro de casa precisa voltar a fazer 3 pontos. E o Botafogo talvez sair aí com 1 pontinho, ô Andrezão, não é um grande problema não. Acho que é 1 pontinho bem-vindo, Andrezão.
1: Se o Bahia não vencer hoje, vai quebrar um jejum de 10 anos, amigo. Os últimos jogos do Bahia não foram brincadeira, não. Casa, a coisa ficou feia. Perdeu o Palmeiras 2-1, eliminado. No segundo jogo, o primeiro perdeu em casa para o Remo, 3-1 na Copa do Brasil. 2-2 com o Santos, perdeu para o Cruzeiro 2-1. Empatou com o Grêmio 1-1. Vida do Rogério Ceni não tá fácil não, parceiro. Vai rolar a bola. O Bahia ataca para a direita, no seu rádio. O Botafogo para a esquerda, no seu rádio. Está rolando a bola, galera.
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1: Lado a lado com a galera, vamos atrás dela para você. A partir de agora, sua emoção é aqui no microfone Nacional Brasil, no som da Nacional, que tem literalmente o tamanho da sua emoção. Vamos correr atrás da bola para você. E numa muito boa, a galera do Brasil já tem lateral aqui que favorece a equipe alvinegra. Lateral que favorece a equipe do Botafogo para o setor direito. Botafogo atacando para a esquerda no seu rádio, já batido pelo Teles. Buscava ali o Arthur Cabral. Chega a zaga, via, sobra para o Teles. Pentequeu na primeira, segura. Gilberto meteu a testa nela, vinha para o Eric. Sobra primeiro. De qualquer maneira, chega junto e chega forte ali o Justino. Alivia o preju. Bota a bola para
0: ele,
1: lateral que favorece. Começou aonde?
0: Arena do Grêmio. Bola rolando para Grêmio e Corinthians também. Jogo da 18ª rodada.
1: Tá certo, galera do Brasil. Você sintonizado no som da Nacional. Que lambança foi essa aí, Molinário? O cara foi atrasar, meteu uma bola esquisita aí para escanteio.
0: Um bico na bola, acabou cedendo o escanteio fácil ali pro Botafogo, que o Botafogo nem esperava. Então a bola vem aí ao lado direito do goleiro Ronaldo, vai chuveirar mais do que já está chovendo na área do Bahia agora.
1: Beleza pura, já mandou para dentro. A bola vem para a zaga, agora desperdiçou na primeira, sobrou com tranquilidade pelo meio campo gramado. Agora domina o Bahia, vem tentando chegar ali pelo meio campo. Agora lançamento, vinha pela canhota ali para o jogador que é o Zé Guilherme, lateral, que ele mesmo já cobrou. Ela para trás, para a jogada armada ali com o jogador que é o Mingo. Mingo volta, recomeça tudo para o David Duarte aqui pelo centro do campo. Agora pelo meio campo gramado, ele vem tramando. A bola tem Gilberto à sua direita, levanta a cabeça, pede a presença dos companheiros. A chuva não para em Salvador. Ele encosta agora para o Gilberto, já rolou macio, tentou fazer a conexão de jogada para o comando do ataque. Fez a jogada ali para o comando do ataque. Agora vinha dois da jogada. Dominada por ali pelo jogador, quero o Kiki. Veio por trás, por baixo, vem passar o sarrafo em cima do Eric aí, Molinari.
0: O Guinho chegou empurrando o Eric ali no meio campo. Uma falta simples, já marcada pelo árbitro David Oliveira Lacerda e já cobrada pelo Bahia.
1: Lado esquerdo do gramado, Zé Guilherme preparou, motor direto. Goleiro espalmou, Neto espalmou para dentro da área. Um perigo, porque ele espalmou para frente da grande área para marca penal. Mesmo assim, vem o William José, domina, para, olha, prende, vai tentando fazer a jogada para ele, bate em cima do jogador do Bahia e a bola sai para ele no fundo. Não entendi essa do Neto, não. Ele rebateu para quem vinha de frente, hein, Molinari?
0: Impressionante o Neto, hein? Já teve no lance do jogo contra o São Paulo, né? Aquele rebate para frente que propiciou o gol do Luciano. E hoje, de novo, um jogo chuvoso, a bola molhada, campo molhado, e o Neto não é bom de chuva, hein? Parece aqueles pilotos de Fórmula 1 que não se adaptam a essas condições de terreno.
1: Legal. Daqui a pouco tem rede balançando no Maraca. O Molinari vai informar pra gente aqui no microfone esportivo do Brasil. 3 minutos passados. Primeiro ato do espetáculo para você.
0: Olha o gol.
1: Ligadinho no show de bola nacional. Gol é festa!
0: Gol do Mengão. Gol de Samuel Lino. 24 minutos do segundo tempo. Flamengo 3. Coritiba 0.
1: Meu caro Rafael Monteiro, tem torcedor rubro-negro que não está acreditando que no mesmo jogo o Samuel Lino já fez 2 gols, hein, Rafa?
2: Para ver como hoje era dia do Flamengo, porque para ele fazer 2 gols e o Flamengo sair com essa vitória maiúscula, sem um monte de jogadores, 9 jogadores, realmente hoje é dia do Flamengo no Maracanã, Andrezão.
1: Mas você veja o que é o grupo do Flamengo, que é o plantel do Flamengo, né? É impressionante. Com esse tanto de jogador cedido, com um jogador contundido, né? Até aqueles que estão à disposição, para o Jorginho, por exemplo, que não foi convocado e tudo para a seleção italiana, né? Porque ele só pode jogar lá, e até porque a seleção italiana não vai para a Copa do Mundo pela quarta vez. Mesmo assim, o Flamengo tem um grupo assim, invejável. É um time invejável mesmo, porque mesmo com essa cacetada de gente, daqui a pouquinho vou até confirmar para você. Tá aqui o goleiro Neto, que vai sair de qualquer maneira, tira o perigo da bola, quando o cofre rechaçou. Agora vem de novo, caminhada pelo meio, sobrou para o Bahia, domina, caiu o Alexandre, libera a jogada para Zé Guilherme pelo setor esquerdo, o gramado vai dominando, vai tentando, vai riscando, vai rabiscando ali para meio do gramado, procura os seus companheiros, volta, recomeça tudo com o David Duarte aqui por trás, ele recupera o melão, procura os seus companheiros, vai trazendo a bola ali macia, faz o giro, botou para o Eric. Eric vem com ela, toca ele primeiro agora para o jogador. Que era o Gilberto para o William José. O William José liberou a jogada, botou o Montoro, recuperou para o Botafogo, ele vem dominando, se livrou do primeiro, invade pelo meio do gramado. O toque de lado, vem por baixo por ali, para os jogadores. Bola vem tocada no meio, e aí o Cabral tomou um toque, o árbitro parou. Vai dar o quê? Falta ou não vai dar? Porque não apontou nada, hein, acho que não deu falta não, hein, será que deu?
0: Não, foi falta, cutucaram ali o calcanhar do Cabral ali, o nosso camisa 99 do Bahia, acho que fez uma falta nele, o Kiki Oliveira. E falta para o Botafogo cobrar ali no cantinho, na lateral.
1: Beleza pura. Já cobrou o Botafogo. Vem por aqui pelo setor esquerdo do gramado. É o Justino, já que o Alexander Barbosa foi negociado com o Palmeiras. Mas só pode jogar após a Copa do Mundo, após a janela. Assim como o Hulk também poderá jogar o primeiro jogo do Fluminense pelo Brasileiro. E também a Copa Libertadores da América, vestindo a camisa do Fluminense. Bora vem de novo agora pelo meio. Montoro do corpo para Medina fez o giro de corpo, botou na canhota, entregando de primeiro. Teles Bertão dá o bote no primeiro, voltou para Montoro, entrada na grande área, vai dar o bote por ali, segurou a menina, encosta pelo meio de campo agora para o jogador do Botafogo, que é o Guinho, já botou a bola, trabalhou, jogando, botou para dentro do cofre, chega na primeira, 2 vezes para roubar, para tirar, alivia o perigo da boca do cofre. Agora o Bahia chega na bola, agora o Nestor, Rodrigo Nestor dá uma travada na bola para o Caio Alexandre tenta fazer a jogada, bateu errado na bola de primeira, vem a pancada direto para a linha de fundo, foi do Cauã Toledo. Ele bateu na orelha da criança, hein, Molina?
0: Bateu muito mal, a bola sobrou pra ele ali, na intermediária, perto da meia lua da grande área, podia ter caprichado mais, deu um peteleco na bola, um chute fraco. Foi pela direita do gol do Ronaldo ali, sem perigo nenhum.
1: É verdade, lá vem o Botafogo, caminhando pela meio que no gramado agora. Tá tudo aberto, o Guinho dominou, daí bate, bate, bate, coração! Golaço!

0: veio lá do meio da rua, mas soltou uma pancada, um foguete, um gol com rara beleza e plástica na gaveta do Ronaldo. Sem chances para o goleiro do Bahia, no meu, sete minutos cravados, primeiro ato do espetáculo, tem rede balançando na boa terra, galera, beleza, fogão, que pintura, que obra de arte, que o Guinho, ele vai assinar essa com muito carinho no show de bola nacional, ele bota no barbante, 75 nas costas, tiro zero do placar, vai lá e assina no quadro do golaço. Botafogo 1, Bahia 0! Que golaço, Molinari!
1: Botafogo nisso! Agora eu quero o Guinho na seleção também! Ele pegou a bola na intermediária, despachou o Rodrigo Nestor com um drible seco e arriscou de muito, muito longe. A bola foi no ângulo direito do goleiro Ronaldo, que saltou, se esticou todo para a cena ficar mais bonita ainda. Golaço do Guinho, da intermediária, um gol de raríssima felicidade, sensacional para ampliar a crise do Bahia. Com 8 minutos de jogo, o Botafogo faz 1-0 na Fonte Nova.
0: Ô, meu caro Rafael Monteiro, que pintura, hein? Que golaço, hein, cara?
2: É um golaço, né? Ele pega, domina, ele toma a bola numa saída errada e mete o canudo realmente em longa distância. Esse início de jogo retrata muito bem o momento do Bahia. Foram três saídas erradas lá de trás, na terceira o Guinho não perdoa. Se o Bahia não tiver um pouquinho mais de tranquilidade na saída de bola, o Botafogo pode ampliar. E a tônica é essa, é o Bahia um pouquinho mais à frente e o Botafogo ali explorando o contra-ataque. Por enquanto a estratégia do Botafogo vem sendo executada com perfeição, Andrezão.
0: Agora me responda uma coisa aqui, meu caro. Primeiro gol, rede balançando, Nacional informando.
1: Arena do Grêmio Porto Alegre, Grêmio 1, Corinthians 0, gol de Gabriel Meck.
0: Beleza pura, informação do Molinari. Agora me explica uma coisa, meu caro Rafael Monteiro, você que é um espião melhor que o 007, agente 86, sabe? Isso é tudo emulambada perto de você. O Molinari teria algum parentesco com o Guinho para fazer esse glorioso pedido que quer ele na seleção brasileira?
2: Será? Eu vou dar uma olhadinha aqui na certidão de nascimento dele, se ele nasceu em alguma clínica.
0: Se ele nasceu em Bangu, alguma coisa assim.
2: É o Guinho, o Zezinho, o Luizinho e o Carlinhos.
0: E tem um maluquinho também. Segundo aquele nosso querido escritor e aquele cartunista Ziraldo, tem um menino maluquinho. Eu tô achando que a quarta posição é melhor para ele, hein, Rafa?
2: Tô contigo, Andrezão.
0: Beleza pura. Esse é o futebol da Nacional. Para você conferir, é claro que a gente está fazendo uma brincadeira com o Molinari, porque quando ele se refere ao Guinho na seleção, ele se refere à intensidade da beleza do gol do cara, que é um gol selecionável, um gol de seleção, um gol de craque, um golaço. Mas a gente aqui não vai deixar passar batido nem perder a oportunidade de sacanear o colega, porque isso é raro. Quando o cara é bom, é difícil sacanear ele. Quando ele escorrega, a gente vai lá e cutuca. Não tem problema. 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Confira comigo em Salvador, 17h41 no meu relógio, torcedor do Brasil, girando o placar do Campeonato Brasileiro. Esta é a última rodada antes da Copa do Mundo, do Canadá, México e Estados Unidos aqui. O couro comendo, bola rolando e o tempo passando. Bom, muito bom. Acerte o seu pelo meu. O tempo não para, Nacional. Crava no seu rádio, anote aí. 10ão do primeirão, galera. 10 minutos cravados, primeiro ato do espetáculo. Tá bonito pra Nação Alvinegra. Tá lindo pro fogão. O placar tá aí, ó. Nacional. Um golaço do Guinho aos 7, fogão 1, Bahia 0.
1: Vou girar o placar, Flamengo 3, Coritiba 0, 33 minutos do segundo tempo no Maracanã.
0: Tá certo. Lado a lado com a galera aqui no microfone esportivo do Brasil Nacional, tem literalmente o tamanho da sua emoção e não para, galera do Brasil Nacional, corre atrás da bola pra você, irmã, muito boa, o Bahia retoma as ações, lado esquerdo na grande área, 1-0, Botafogo vence o jogo, vem ele, vem o Zé, pra lá, pra cá, o toque no meio, a bola boa, o cruzamento da primeira jogada do Kiki, vem ali pro João, tramou com o Zé Guilherme e acabou batendo forte, travado na zaga pela linha de lado aí, hein, ô Molinari?
1: Acabou sendo só lateral pro Bahia nessa confusão aí do Kiki Oliveira.

0: O jogo está muito pelo lado esquerdo, ali com o lateral esquerdo do Bahia, o Zé Guilherme. Está muito ali pelo lado esquerdo, tem que virar mais o jogo, tem que ser menos previsível, que aí dificulta mais a defesa do Botafogo.
1: O Botafogo falha, o Bahia recupera, olha o Nestor, fez mais um drible, outro, parou, olhou, tá ali, William José tentou a tabela, perde a bola, quer fazer o gol de videogame, parceiro, fica difícil, Botafogo retoma as ações, lançamento bem, na canhota pra Montoro, dominou, chamou o primeiro, pode marcar, na velha, soltou no canto, bateu, espalma o goleiro, Arthur Cabral, voltou, Montoro, bateu de novo pra fora do gol, é um toma lá da nada. Danado, toma aqui, toma lá, toma aqui, toma lá, e o Botafogo respondeu online, com perigo, hein, Molinari?
2: Muito boa jogada de contra-ataque do Botafogo. O Montoro chutou a primeira no canto esquerdo do goleiro Ronaldo, que fez a defesa, espalmou. Aí o Arthur Cabral pegou o rebote, rolou de novo, faz de novo o Montoro, quem sabe agora? Aí ele isolou, bateu por sobre o gol do goleiro do Bahia, desperdiçou a chance de aumentar para 2-0 para o Botafogo. Passou perto, mas perto não é gol, né?
0: André.
1: É verdade. Fala. Esse já é te provocar mesmo.
0: Esse é o risco aí do Bahia, né? O Bahia precisa do resultado, se abre e o Botafogo vai saindo contra-ataque. Com a velocidade do Montoro, vai dificultar muito essa recomposição do Bahia.
1: É o Ferrarese, com um zagueiro muito pouco aproveitado no São Paulo, me parece ter encaixado como uma luva nessa zaga do Botafogo. Você vê o lançamento que ele fez agora nesse contra-ataque? Que pintura, hein, Rafa?
0: E num jogo desse é muito importante ter essa ligação direta, né? Essa velocidade, essa transição mais rápida. E com um bom passe do Ferrarese, a velocidade do Montoro e o próprio Arthur Cabral também ali flutuando bastante, Cauã Toledo também, vai ser muito complicado pro Bahia. O Bahia precisa se expor, não tem jeito, André.
1: É verdade, cruzamento para a grande área com um kick. Chega primeiro de cabeça para tirar para o Leo Medina. Dois chegam na cobertura. Medina rasga de novo para a equipe do Botafogo. Tem ninguém aqui atrás. É bola, fica tranquila para o goleiro Ronaldo. Sai com os pés, botou aqui pelo lado direito do gramado. 1-0, Botafogo vence o jogo. Um golaço do Guinho aos 7 no primeiro tempo. Ele domina. 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No centro do Gabriel, fora da zaga. Saiu, proteção do Ferrarese. Neto foi lá e pegou, mas foi perigosa, hein, Molinari?
2: É um cruzamento rasteiro, né? A bola foi desviada pela própria zaga ali do Botafogo, acabou tocando no pezinho do jogador do Bahia. Saiu o Neto e abafou, fez a defesa. O gramado molhado, ele demorou a sair. Por isso que o Ferrarese precisou fazer a parede para impedir que o atacante do Bahia chegasse na bola. Mas tranquilo, já saiu jogando o Botafogo com muita tranquilidade. Jogo sob chuva na Fonte Nova.
1: É verdade. Hora certa do Brasil. Salvador. É, meu amigo, é a terra do Olodum. Aqui o chão treme 365 dias por ano. Eu confiro para você. São 17 horas e mais 47 minutos. Torcedor do Brasil, esse é o Campeonato Brasileiro em sua Série A. Última rodada antes da Copa. Eu girando para você aqui, rolando. E o tempo passando. Bom, muito bom, acerte o seu pelo meu tempo, não para, Nacional crava 15, agora 16 no seu rádio, o placar tá aí, ó.
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1: Fogão 1, Bahia 0!
2: Jogos em andamento pela Série B, Atlético Goianiense 1, Goiás 1, Avaí 1, Criciúma 2.
1: Comigo é mais gostoso na Rádio do Brasil. E a falta é perigosa pelo setor direito do gramado, favorece o Bahia aí, hein, Molinari?
2: É, a falta quem fez foi o Alex Telles. Ele botou a mão ali no rosto do jogador do Bahia, impedindo a progressão do atleta ali do lateral baiano, que ficou se contorcendo ali, pedindo cartão amarelo, vermelho, pedindo tudo, não conseguiu nada. Mas é aquele escanteio de mangas curtas ali, a bola que vai chuveirar na área do goleiro Neto. Uma boa oportunidade para o Bahia tentar alguma coisa de cabeça.
1: Legal, Rodrigo Nestor está preparado. Está preparadinho, preparadinho. Lá vai ela para a boca do cofre. Todo mundo esperando a miniatura lá dentro. Rodrigo Nestor está lá. Kik se movimenta. Eric Pulga se movimenta. O William José também dentro da área. Todo mundo de olho. Ferrarese organiza o sistema defensivo do Botafogo. Montoro está na barreira por ali. Vem ela para a boca do cofre. Toque de cabeça na trave! Gilberto bota de costa, aquela casquinha, bateu na trave, o Neto tirou com o olho, Molinari.
2: Quase o gol de empate do Bahia. Neto faz golpe de vista, o Gilberto raspou A bola tocou no cu.

0: Cucuruto da trave, saiu. Muito pouco, vai tomando sufoco o Botafogo nesse início agora também. E olha o gol também, tem gol no Campeonato Brasileiro.
1: Então, por favor, anuncie aí que gol é festa.
0: Atlético Paranaense 1, Mirassol 0, 42 do segundo tempo, Viveiros.
1: Tá certo. O Eric Puga teve uma chance agora, mas estava completamente impedido. Situação irregular do jogador da equipe do Bahia. Eu estava dizendo para você, meu caro Rafael Monteiro, que o Flamengo, com esse número de desfalques que a gente colocou aqui, e aliás, você até brilhantemente colocou, até numerou. Olha o elenco que o Flamengo está em campo agora. Rossi, Emerson Royal, o Léo Ortiz saiu para a entrada do João Vitor, só machucado. Vitão e Ayrton Lucas, Eric Pulgar, Everton Araújo, Luiz Araújo, Samuel Lino, Bruno Henrique e Pedro. Cara, é outro time bom.
2: É um time muito competitivo, no mínimo, né? Pra gente dizer. É melhor do que.
1: É, pelo esse menos time disputa a Série A.
2: É melhor do que pelo menos uns 15 clubes da Série A, sem dúvida nenhuma. Pelo menos uns 15 clubes. O time reserva do Flamengo é melhor do que uns 15 clubes. Então, realmente, o Flamengo está muito bem servido. O Flamengo tem um time muito forte, o titular. E o reserva, quando é acionado também, não deixa a desejar. Embora eu acho que o time do Flamengo que entrou em campo hoje faltou aquele toque de qualidade no meio campo, mas conseguiu suprir principalmente pela expulsão do jogador do Curitiba, do Pedro Rocha, que facilitou muito a vida do Flamengo hoje no Maracanã, Andrezão.
1: É, e também o número de jogadores que podia colocar ali, né? O Flamengo ainda se dá o luxo de ter no banco de reservas um Everton Cebolinha, né? Um Saúl, ainda tem isso, meu amigo. Ainda tem essa parada que no banco ainda tem fera, meu amigo. É o terceiro time do Flamengo, ainda tem que está no banco nas reservas. Lateral para a equipe do Botafogo, vem ela para a grande área. Cruzamento foi feito. Vem para a bola, para trás. Agora domina com categoria. Tentou a tabela, voltou no Gaim, perde. Vem de novo agora. Opa, o Alex Teres tentou fazer a falta. Agora quero ver se segura o menino. Ele por baixo, foi no carrinho, tirou na bola. Segundo árbitro do jogo. A falta foi lá atrás, é que ele deixou passar. Não foi não, Molinari?
0: Eu não vi falta não. Acho que ele deu um carrinho no lado ali. Conseguiu esticar, pegar a bola. E tanto o árbitro mandou seguir. E aí beneficiou o Botafogo, mas eu não vi falta nesse lance não, nessa tentativa de desarme não.
1: Quando eu disse lá atrás, é porque lá o Alex Terry tentou segurar primeiro o jogador pela camisa e ele foi desequilibrado. A jogada que o árbitro mandou seguir, também estou contigo. Eu acho que ele foi na bola, roubou na bola. Eu achei que houve a falta na jogada anterior, ou seja, ele impediu a velocidade do atleta, mesmo não fazendo uma falta grave. Ou seja, impediu um ataque, como chamam aí, um promissor da equipe do Bahia. Toca a bola, vem pela meio que o gramado. Calma, alivia agora para o Alex César. Alex César devolveu para ele. Fundo, vem cruzamento, bateu o canhoto, explodiu na zaga, voltou para o Alex, meteu dentro da cozinha, subiu o Caio Alexandre de cabeça. Ela ficou o Guinho, de novo o Guinho. Batistoura em cima da zaga, ela sobra agora. Vem agora para o Bahia, falta para cartão. E agora o Montoro vai levar um cartãozinho amarelo aí, hein, Molinari?
0: A falta boba do Montoro foi resolveu parar o contra-ataque justamente na frente do árbitro, agarrando o jogador do Bahia, impedindo a progressão do camisa 14, Eric. Tem um cartão amarelo muito bem dado. Ele nem fez questão de disfarçar. Puxou, rodou o jogador do Bahia. E cartão amarelo para o Montoro.
1: Legal. Esse é o futebol do Brasil que você acompanha no microfone. Nacional do Brasil, a Nacional tem literalmente o tamanho da sua emoção. Você ligadinho com a gente numa muito boa 21, primeiro tempo do jogo. 1 a 0, quero saber do nosso Rafael Monteiro. O Bahia melhorou demais. Se começasse o jogo assim, talvez. Lógico que o gol foi um golaço, uma jogada isolada, um chute, né? Não foi uma jogada de trama nem nada, foi um belo gol, mas foi uma. Eu chamo de jogada isolada isso, né? O Bahia melhorou assim muito, né, Rafa?
2: Exatamente, principalmente porque está mudando também o lado de ataque também. Por exemplo, aquela bola na trave foi de uma bola parada aqui pelo lado direito de um ataque. Quando o time começar a rodar mais essa bola, fica mais fácil, vai encontrando mais espaço. Eu acho que o Botafogo ele está muito atrás. O Botafogo tem que sair um pouquinho mais, porque com essa pressão, daqui a pouquinho o Bahia encontra um gol e esquenta mais a partida. O Botafogo tem que ter uma válvula de escape maior. Por enquanto, o Botafogo fica acuado no ataque do Bahia. O Bahia, empurrado pelo momento negativo, que precisa vencer, vai empurrando o Botafogo. O Botafogo vai fazendo ali duas linhas de três e vai se segurando, vai fazendo o que pode para segurar esse placar de 1 a 0. Mas segurar esse tanto de tempo que tem na partida ainda, aí mais de 70 minutos, Andrezão, é muito complicado. A parte física acaba sentindo bastante.
1: legal. A bola vem dominada por Botafogo, que vence o jogo por 1-0. O gol foi dele, o Guinho, golaço aos 7 do primeiro tempo. Fogão 1-0, vence o Bahia, que não para de chover em Salvador, mas a chuva é aquela chuva fina, não compromete, pelo menos até o momento, o gramado, que parece estar em boas condições para a prática do futebol. Ferrarese domina. É, o Kike Oliveira ali, ó. Eu acho que não vai dar mais para ele não, viu? O Kike tá caído aí e já olhou para o banco e acho que já pediu substituição pela cara dele, olhando para o banco, não vai, deu ruim para ele, hein, Molinari? Deu
0: ruim pro Kike, ele tá com a mão ali no tornozelo, ali na...
1: Ademir.
0: Vai acabar saindo o Kike, foi num lance com o jogador Ferrarese. Foi ali, eles se chocaram ali e acabou que o Kike caiu já pedindo substituição.
1: E o Ademir já está prontinho.
0: Ademir, camisa 7 do Bahia, deve entrar no lugar do Kike Oliveira, 99, que não tem a mínima condição de continuar na partida. O jogador acabou tendo apenas 23 minutos em campo, vai sair de maca também o Kike Oliveira. Isso parece estar sentindo muita dor, realmente.
1: Tá certo. Ô, Rafael Monteiro, também se o Kike ficasse ou saísse até o momento, eu falei o nome dele duas vezes. O nome dele foi pronunciado na jornada duas vezes. Uma na escalação com o Molinari e a outra no lance que eu narrei aqui. Há pouco nós já estamos com 23 minutos de jogo e ele é um jogador do meio para frente, um jogador que teoricamente deveria ter sempre tocar na bola.
2: É verdade, apareceu muito pouco, principalmente no momento que o Bahia vive na partida, né? Está na partida, precisando, é um jogador que precisa aparecer mais. E não aparece. O Ademir que entra, ele despontou no Atlético Mineiro, parecia que seria um grande nome no futebol brasileiro, jogador rápido.
1: Veio do América Mineiro, né?
2: Do América, justamente. E teve uma queda de rendimento o Ademir, tanto que hoje começa no banco de reservas, mas é um jogador muito interessante, jogador rápido, habilidoso, pode ser que movimente ali o ataque do Bahia. O Bahia precisa de um rompedor de linhas, um jogador que consiga mais espaço. O drible, muitas vezes, é um recurso para isso. Então, acredito que o Ademir venha somar, né? Se entrar de uma forma tecnicamente mínima no jogo de hoje, pode realmente fazer um salseiro, dificultar a zaga do Botafogo, que, por enquanto, consegue ainda equilibrar a partida ali, consegue ainda fazer um certo controle, embora o Bahia tenha crescido no jogo, Andrezão.
1: Tá certo, confirme a alteração aí, Molinari.
0: É isso aí, saiu o Christian Oliveira, Kike Oliveira, o uruguaio, entrando o Ademir. Ademir, camisa 7, no lugar do Kike, camisa 99.
1: É, o Kike é muito bom jogador, mas honestamente, com campo pesado, chuva, eu entraria com o Ademir, que é um jogador mais intenso, jogador mais insinuante, trabalha bem com a perna esquerda, principalmente pelo lado direito. É, acho que é mais ou menos isso aí que o Rafa quis dizer para o torcedor, né, Rafa? Que ele é um jogador que é muito mais insinuante que o Kike, né?
2: Muito mais, você vai ter mais recursos ali. O Kike estava muito paradão, o Kike não estava com a movimentação que o Bahia precisa. O Ademir é um jogador mais rápido, é o alegria nas pernas. Num jogo que o time adversário está jogando atrás, está dando pouco espaço, é importante ter um rompedor, que é o caso do Ademir, um jogador que tem um drible, tem velocidade. Então pode botar fogo no ataque do Bahia, essa é a tendência. O Kike não conseguiu fazer bem esse papel, e eu acho que o Ademir entrando agora fresquinho também, num campo escorregadio, né, molhado,
1: terminou.
2: Eu acho que pode dificultar de fato a vida do Botafogo, que vem jogando de alguma maneira defensivamente confortável, Andrezão.
1: Legal, gol é festa!
0: Terminou no Maracanã. Flamengo 3, Coritiba 0, 2 gols do Samuel Lino, 1 gol do Pedro.
1: Beleza pura, levantamento para dentro da grandeira do Botafogo, a zaga rasga, 3-0 Flamengo para cima do Coxa. A bola vem aqui para Ademir, ele mesmo domina, trabalha com a perna esquerda, muito forte para o Gilberto, quer matar o Gilberto, ele recupera a bola, mas aí, que jogada pelo jogador do Botafogo. O Ademir foi lá e fez uma falta nele, mas a jogada do Gui foi sensacional, ele ameaçou dar uma pancada, o cara se virou todo, ele saiu tranquilo, hein, Molinari?
0: É, ele fez uma enganadinha ali, pensou que ia chutar a bola, o jogador do Bahia ficou acreditando ali, e depois veio o Ademir na crueldade. O Ademir veio para acertar justamente o Guinho ali na linha lateral. Acho que merecia entrar e tomar um cartãozinho amarelo o seu Ademir do Bahia aí.
1: É, meu amigo. Bicho pegando a Nacional, contando tudo pra você aqui no microfone do Brasil. Terminou agora há pouco no Maracanã. Flamengo 3-0, 2 de Samaurino, 1 de Pedro. Flamengo de volta, diminuindo a distância para o Palmeiras. Para 4 pontos de diferença. Estavam 7 com menos 3 de hoje. Palmeiras está 4 pontos à frente do Flamengo. Terminou aonde?
0: Arena da Baixada, Atlético Paranaense 1, gol do Viveiros. Mirassol na zona do rebaixamento 0.
1: É, meu amigo, e detalhe, o Molinari, o cara não foi convocado para a seleção, hein?
0: Não foi, é verdade. Ficou
1: que
0: pelo
1: pena,
0: caminho,
1: né? Mete um gol por jogo, a média dele é de um gol
0: tá
1: por
0: voando.
1: Jogo.
0: Tá voando.
1: Que loucura.
0: Viveiros.
1: É, meu amigo. Bicho pegando, a Nacional contando para você, cruzamento para a Draganha, ver para o William José, tentou, Ferrarese chega, primeiro trava, bota para ele de fundo, escanteio baiano por aí, Molinari.
0: Escanteio ali do lado direito do goleiro Neto, mais um chuveirinho para a área, o cruzamento veio rasteiro, né? A zaga do Botafogo cortou e vem o escanteio.
1: Lá vem ela, a bola vem dupla replicada, sobrou para a zaga do Bahia, domina aqui atrás com o Gilberto. Gilberto tenta que libera a jogada para o Nestor. Nestor chega, levanta para dentro, cofre muito forte aqui. Vem pelo lado direito do Garamaro, vai recuperar a equipe do Bahia. A bola é boa, a bola por ali, lado direito da grande área. Dois chega, Caio Alexandre deixou para Gilberto levantar direto para o boca do gol. A bola subiu, vem para outro lado, que domínio. A bola é boa, a bola na canhota agora. Vem com ele, Eric Pulga cruzou, sobe Ferrarese, tira de qualquer maneira. Vem para o Arthur Cabral que despacha, fica para o jogador que é o Gilberto. Gilberto também tocando pelo meio para o Nestor se perder e se complica. Nestor pegou uma bola importante, agora já liberou, joga no professor esquerdo, vai bem para dentro, ele pede, recebe, que bolão, vai para ele fundo, cruzou o Guilherme José, embaixo a mão do Neto, chegou antes, mas um palmo a menos ele guardava, hein, Molinari?
0: É, o Neto que foi muito arrojado, saiu nessa bola, cruzamento rasteiro, dividiu com o William José e evitou o pior para o Botafogo. Sobre o Kevin Viveiros, ele tem 12 gols em 21 jogos este ano.
1: Maravilha pura. Arthur Cabral dominou, tabelou, voltou para esse, o goleiro vai fazer. Por baixo, Medina! De cabeça em cima da linha, o Eric! Salvou o que era o segundo do Botafogo. É aquela cabecinha santa, Molinari.
0: O Medina soltou o míssil. O goleiro já estava batido, caído no chão. Quem salvou foi o Eric. Colocou a testa na bola. Impediu que ela entrasse na meta do Bahia. Comemora como se tivesse marcado um gol. É escanteio para o Botafogo. Que chance teve o Medina.
1: É, na realidade, é, Rafa, ele comemorou o gol, né? Que a bola não entrou.
2: Valeu como gol.
1: Só que era contra ele,
2: né? Exatamente, valeu como gol, né? Que cabeçada, hein? Ele vai com a cabeça doendo para casa, mas é com dever cumprido. Porque ele tirou realmente de uma maneira surpreendente. O Botafogo tem que fazer mais isso. Tá, tinha um tempo que não levava perigo ao ataque, à defesa do Bahia. Um time que está se defendendo tem que ter válvula de escape, tem que fazer mais isso. Porque se ficar acuado, o Bahia vai acabar chegando fatalmente ao gol de empate. Tem que sair com mais velocidade. Dessa vez foi muito bem, o Arthur Cabral aparece bem dentro da grande área, o Montoro também em velocidade. O Botafogo tem que repetir mais isso. E o Bahia, Andrezão, tem que utilizar mais o recurso de chutar de fora da área. Está tentando entrar com bola e tudo. Tenta sempre o passe ali na pequena área e facilita, porque o Botafogo está povoando a grande área e dificulta muito a chegada dos jogadores do Bahia. Um dos recursos é chuta de fora da área. O campo está molhado. Pega a velocidade, dificulta a vida do goleiro. O Botafogo faz mais isso. Quando chega, chuta mais. O Bahia não. O Bahia tenta sempre esse cruzamento na pequena área. Sempre tenta jogar para o meio. E o Botafogo está povoando a sua grande área. Então dificulta muito a oportunidade. Uma oportunidade clara no ataque do Bahia. O Bahia precisa, é necessário que o Bahia, um time que tem dificuldade de entrar na grande área, chute mais de fora da área. Eu, de fato, não lembro nenhum chute. Por exemplo, agora tem aqui o scout aqui. Foi um chute do Bahia na partida. Um time que não chuta não faz gol, Andrezão. E a finalização foi a cabeçada do Gilberto.
1: Sem dúvida nenhuma. Tem bola por aí, escanteio para o Botafogo, Alex Teres está lá do outro lado, vai fazer a cobrança, 1-0, Fogão vence o jogo, para você ligadinho, aqui no microfone esportivo, na sua verdadeira rádio do Brasil, no microfone nacional, vem bola para dentro da grande área, Ronaldo, viagem segura. Ô Molinari, o Rafinha estava falando agora que o jogador do Bahia vai voltar para casa com a cabeça doendo, mas com o senso de dever cumprido. antes de começar a frequentar a terra de Araribóia, quando a praia do senhor era Lapa e o senhor era um andarilho fantástico, o senhor já voltou para casa com a cabeça dolorida, mas com o serviço do dever cumprido?
0: Ah, com o serviço do dever cumprido sempre. Sempre voltava bem para casa. E às vezes, quando você exagera um pouco, sim, tinha que tomar um comprimidinho também para chegar em casa e conseguir dormir, porque a cabeça estava pulsando.
1: É, meu, cabeça pulsando não pode. É um perigo. Dói pra caramba. Olha a bola lançada pelo meio. Vem nas costas da zaga. Chega primeiro pro Neto Tabela. O Guinho já recolheu de primeiro, botou pro Alex. Eu confiro pra você 1-0 pro Fogão. Golaço do Guinho, 7. Lançamento na frente. Saiu o goleiro Ronaldo. Porque o Cauã ia lá dentro com bola e tudo, Molinari.
0: Que velocidade do Cauã. O Cauã acelerou e o Ronaldo saiu na intermediária. Chutou pra lateral. Que se chutasse para frente, ele ia chutar em cima do corpo do Cauã, na verdade. Então foi esperto o goleiro do Bahia, chutou pela linha lateral para evitar um problema maior para ele.
1: 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Aqui no microfone esportivo do Brasil tem lateral aqui pro Alex Telles. Fazer a cobrança, ele cobrou. Bateu curtinho, encosta de primeira, a bola vem de novo, descarregada pelo meio agora. Vem pelo lado esquerdo da cancha, agora o Botafogo vem, novo e ganha um escanteio aí, Molinari.
0: É, escanteio aí, foi pra cima dele ali o camisa 33 do Bahia ali, o David Duarte. Acabou com a festa do Cauã Toledo, que tava sassaricando, entrando na área. Escanteio a favor do Botafogo pelo lado direito do goleiro Ronaldo.
1: Tá legal, escanteio, Alex Telles vem pra cobrar sobre a equipe do Botafogo, 1-0, Fogão vence o jogo na balada, vem ela aí, tá todo mundo esperando, Alex correu para a bola, levantou direto para a boca, no gol, subiu a zaga com o David Duarte, a bola para, olha o giro do Montoro, bateu de novo, estourou em cima do Caio Alexandre, linha de fundo, é novo escanteio, o Botafogo está teimando nos escanteios, de novo pelo lado esquerdo, lá vai o Alex Telles, ô Molinari.
0: É, o Montoro atingiu ali, bateu de fora da área, tá arriscando, a bola desviou no David Duarte ali, foi para escanteio e quem vai cobrar agora é o Alex Telles pelo lado esquerdo do goleiro Ronaldo.
1: Legal, esse é o futebol que você confere. Amanhã tem seleção brasileira, penúltimo amistoso do Brasil antes da Copa do Mundo. Amanhã a despedida da seleção brasileira, mais de 60 mil ingressos vendidos amanhã para Brasil e Panamá. Luciano Nazogaib dá o recado, Raquel Mota comenta e a Brenda Balbi reporta para você. Olha o levantamento, Alex Telles bateu forte demais na bola, quer arrebentar o cara, amigo. A bola foi direto para de fundo, é só tiro de meta que favorece a equipe baiana em 1-0 para o Botafogo. Hora certa, Nacional. 18:06 em Salvador, girando o placar do Brasil, 24, a temperatura aqui está rolando e o tempo passando. Bom, muito bom, acerte o seu pelo meu, o tempo não para, a Nacional crava no seu rádio, 35-10 para terminar o primeiro ato, e no placar da Nacional, olha ele aí, ó,
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1: golaço do Guinho ao 7, Botafogo 1, Bahia 0.
0: E outro jogo em andamento pela Série A, também começou às 5:30 da tarde, o Grêmio vai vencendo o Corinthians por 1-0, o gol do Gabriel Mack.
1: Tá certo. Tô dentro. É aqui na Rádio do Brasil para você ligadinho no show de bola nacional, conferindo tudo, tudo, tudo com a gente. Lembrando que eu tava dizendo que o Flamengo diminui a vantagem para o Palmeiras. O Palmeiras agora tem 38 contra 34 do Flamengo. Lembrando que o Palmeiras joga amanhã em casa contra a Chapecoense. Pode voltar a ampliar a vantagem, mas o Flamengo ainda tem um jogo a menos. É com o Mirassol e no Maracanã. A bola vem de novo, setor esquerdo. Olha o dominado, Eric tentou a finta. Ele dá pênalti. Penalidade máxima ou não? Ele deu falta fora da área. Ele aponta para a marca do pênalti. E dá falta fora da área. Dá para entender isso aí, Molinari? Que loucura.
0: Cartão amarelo também. Deu cartão amarelo para o Ferrarese nesse lance aí, nessa derrubada aí que ele fez. Um jogador do Bahia, mas o lance foi nitidamente fora da área. É que eu acho que o Davi
1: Oliveira... Será que ele apontou a marca do pênalti? É maluco?
0: Ele exagerou ali, depois ele pensou bem, repensou e viu pelas marcas que os jogadores fizeram com a chuteira no gramado que o lance foi fora da área, mas talvez ele tenha se equivocado e achado que tinha sido dentro da área. Então ele realmente, inicialmente, ele aponta para a marca do pênalti. Mas aí ele vê as marcas da chuteira e vê que o lance foi fora da área.
1: É, meu amigo. É a popular Pegadinha, pegadinha. A bola vem para dentro da grande área, agora cruzamento, Nestor, passa por todo mundo com falta lá dentro, já está dando uma falta, mas preferiu dar vantagem para o Botafogo, que dispara pela canhota, tem, se quiser, o Medina tem, Cauã, botou errado, Cauã, completo, mas o Medina roubou uma bola importante, foi agarrado pela camisa, é falta dele, e vem cartão vermelho para o Ademir está dizendo, não fui eu não, foi ele, ó, foi o Rodrigo Nestor. Não foi o Ademir. Essa confusão agora está montada e quem cuida dela, eu tive a sensação, Molinari, só se o monitor me desmentir, que não foi o Ademir, hein?
0: É um lance que, na verdade, a bola puniu ali o jogador do Bahia, perdeu a bola e aí vai o camisa 5, creio
1: que... Ah, meu amigo, o VAR tem que chamar, parceiro. Foi nada não, hein?
0: Puxou pelo amor de Deus, sim, o Ademir puxou.
1: Mas, puxou, mas não tinha cartão amarelo.
0: Do Medina do Botafogo ali que estava indo em direção à área, André. Ele
1: pelo amor de Deus,
0: ele evita a progressão do jogador botafoguense.
1: Pelo amor de Deus.
0: O homem tem que ficar ligado.
1: O cara dá uma coisa dessa numa puxada que não foi nem tão assintosa, não foi nem tão forte assim. Quer dizer, como nós somos democratas, eu respeito profundamente a opinião do Morinari e queria ouvir aqui o nosso querido Rafael Monteiro.
2: Eu vi falta, mas tem um jogador que aparece no meio ali do Bahia e me parece que ele chegaria na bola junto, ele tentaria dividir. Por isso que eu acho que o cartão vermelho, a falta, eu tô com o Molinari em relação à falta. Para mim houve um puxão, o jogador caiu. Mas como tinha esse jogador no meio, vindo do Bahia, que me parece que ele chegaria ali junto ao jogador do Botafogo, né?
1: Eu acho até que era o Rodrigo Nestor.
2: Exatamente, o Nestor. Então eu daria um cartão amarelo. Eu acho que o vermelho foi uma punição acima do que o lance pediu. A interpretação dele foi essa: o último homem, vou dar cartão vermelho, ele está em direção ao gol. De fato, está em direção ao gol. Mas eu fico na dúvida desse jogador no meio, que é o Nestor, que para mim ele chegaria junto do atacante do Botafogo. Portanto, eu daria o cartão amarelo.
1: No máximo amarelo.
2: Essa impressão. Amarelo, eu daria o amarelo. É porque ele mata o ataque do... Para mim, o amarelo é
1: cara,
2: necessário.
1: Pelo amor de Deus.
2: Assim, mas ali...
1: É o Rodrigo Nestor mesmo, então, viu? Nestor, ele estava chegando no Rodrigo Nestor chegando a bola.
2: Por isso. Por causa desse jogador. Se não existisse a presença desse jogador, do Nestor...
1: Ele vai no VAR, ó. Vai no VAR.
2: Vai no VAR e vai anular.
1: Tem que dar, tem que anular, dele. Cara.
2: Vai anular. Vai dar cartão
1: amarelo. É o que eu tô dizendo, um absurdo um vermelho desse.
2: É, o cartão amarelo eu acho que tá de bom tamanho, tá de bom tom o cartão
1: concordo
2: amarelo.
1: Concordo com você.
2: Porque tinha o Nestor. O Nestor é que muda a cor do cartão. A cor do cartão seria vermelho se não tivesse o Nestor. Como o Nestor está no meio ali da área e chegaria, então para mim não se configura como o último homem.
1: Sabe um outro detalhe?
2: Sim.
1: Ele pode estar julgando em relação a Demir ser o último homem.
2: Isso.
1: A fazer a falta. Aí vai ter que traçar a linha. Mas, pelo amor de Deus, gente. O jogador do Botafogo se joga. O cara segura a pontinha, a ponta da camisa dele. Não impede nem a força com que ele segura, não impede nem que o jogador prossiga, impeça que ele prossiga. Ou seja, o jogador do Botafogo se projeta no chão e o cara expulsar o cara por causa disso, e o Nestor estava na jogada, se o Medina passa, como disse o Rafa desde o início da jogada, para mim é cartão amarelo, parceiro.
2: Eu também daria cartão amarelo, vermelho não. Cartão amarelo está de bom tamanho e vai anular, ele vai voltar atrás, na verdade, no cartão. Ele vai trocar a cor do cartão, provavelmente. Ele vai dar cartão.
1: Tá chamando.
2: Amarelo e em relação ao vermelho.
1: Vamos ver o que ele vai falar aí.
2: A punição acima
1: demais. Vai retirar o cartão vermelho, retirou. E agora vai dar o cartão amarelo para o Ademir. Aí o Alex Telles já vai lá chegando junto para falar alguma coisa. E ele deu, foi para o Rodrigo Nestor, na realidade. Agora eu vou confirmar. E agora ele aponta para um lado e chuta para o outro. A gente não sabe o que acontece.
2: Não.
1: Ele olhou, mas eu acho que deu amarelo para o Ademir mesmo. Foi isso?
0: Amarelo para o Ademir.
1: Então pronto. Agora, Rafa, justiça foi feita.
2: A justiça foi feita. Cartão amarelo de bom tamanho, ele puxa o jogador do Botafogo, o Medina, o Ademir, né? Uma lambança, mais uma lambança da zaga do Bahia. Realmente, o Bahia não consegue sair bem com a posse de bola. Está com muita dificuldade de sair e as grandes oportunidades do Botafogo foi devido ao erro de saída de bola do Bahia, Andrezão.
1: Legal, você sintonizado na verdadeira mais importante rádio do Brasil, vem bola para a grande área, Ferrarese está lá dentro, todo mundo está lá, Montoro está na bola, Alex Telles, ele bate bem, ele bate por fora da barreira, hein? Cuidado aí, Ronaldo. Ele bate por fora da barreira. Teles, meu Deus do céu, passou muito perto, eu tô dizendo. Ele bate por fora da barreira. Não daria tempo do Ronaldo chegar, hein, ô Molinari?
0: Muito bem, o Alex Teles, uma bola com curva descaindo. Só que descaiu um pouquinho atrás do travessão ali. E o Ronaldo, em vez de saltar, ele se agachou. Já só fez o golpe de vista, deu sorte. Se safa o Bahia de tomar o segundo gol.
1: Ademir domina, se manda. Opa! Sarrafo nele, vem cartão pro Medina aí, meu caro Molinari.
0: Agora é o Medina que fez a falta nele, né? Eles trocaram, né? Antes foi o Ademir que fez a falta no Medina, agora o Medina fez a falta no Ademir e também tomou cartão amarelo para o jogador do Botafogo. Já é o terceiro jogador do Botafogo amarelado neste primeiro tempo.
1: Legal, galera do Brasil, com você sintonizado aqui no microfone esportivo da sua Nacional. 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Corre, corre, corre, corre, corre, traz a bola para você. Agora o toque do Ademir, botou de primeira, linha de fundo, cruzou, para trás, ela vinha para o Willian José, sobra para o Alex Teres dominar com categoria, os 43, está jogando para a equipe do Bahia, libera para Medina. Medina domina, atropelado por ali pelo Eric, com falta em cima dele, e tome-lhe cartão amarelo. É a distribuição farta de amarelos hoje, hein, ô Molinari? Até você e eu e o Rafa não tomasse bobear.
0: Se entrar em campo, toma cartão amarelo. É o camisa 14, né, o Eric, ele agarrou também o Medina ali, foi bem bravo até, parecia que queria montar num touro, essa é a verdade. Impediu o contra-ataque do Botafogo e aí tomou cartão amarelo, segundo cartão amarelo do Bahia nesse primeiro tempo. Eric.
1: Legal. Por enquanto, 3, 4, 5 cartões amarelos até agora, 3 para o Botafogo, 2 para o Cubana. Agora foi empurrado pelo Cabral ali, o jogador da equipe do Bahia. Que vem descendo o morro pelo setor esquerdo do gramado. Vem Bahia, 1-0, Botafogo vence 44. Estamos aguardando os acréscimos aí do jogo. 3 ou 4 tá bom, né, Rafa?
2: Ah, tá de bom tamanho, não teve muita parada não.
1: Olha o Arthur Cabral tentando fazer uma jogada por ali. Chegou o David Duarte, recuperou, recupera a bola, libera a jogada para o setor esquerdo do gramado. Bahia dispara pela canhota agora, o Botafogo se segura, toque no Nestor, já sobrou de primeira. Eric Pulga dominou para lá, para cá, tentou. Zé Guilherme passa para receber, ele olha com a Caio Alexandre, aula dele, cruzou para a boca do gol, a zaga aliviou de cabeça, despeja, tira o perigo da boca do cofre, alivia, e aí o Bahia recupera. E Gilberto pressionou sem falta, levantou para a boca do gol, e José passou, bateu. Da zaga sobrou pro peito do Caio Alexandre, já liberou a jogada pro Zé Guilherme, cruzou pra boca do gol, passa por todo mundo, sobra aqui pro Gilberto, ele domina, apertado pelo jogador que é o Cauã, pra lá e pra cá. Gilberto aliviou na primeira, tentou jogar, cutucou de primeira pro Caio, Caio parou, olhou, cruzou pra boca do gol, ele José passou, dominou, vai marcar, vem a zaga, tira de qualquer maneira, sobrou, Nestor correu para o bateu, ficou nos pés do Willian José, nas mãos do Neto. Me pareceu até em condições de jogo, hein, Molinari?
0: Impressionante que o Nestor chutou, matou no peito, chutou fraco. A bola sobrou ali para o Willian José dentro da área. Ele ajeitou, caiu no pé bom, bateu o rasteiro. Neto fez a defesa, bateu mal o Willian José. Podia ter chutado no ângulo, podia ter chutado mais forte. Chutou rasteiro, facilitou a vida do Neto.
1: Você viu o que aconteceu agora? Regra aplicada. O goleiro levou mais o tempo e o Bahia ganha um escanteio.
0: É, o Neto ficou cozinhando com a bola nas mãos. Escanteio para o Bahia.
1: É, o árbitro fez a contagem mental, depois a sequência de 5, o que completa 8. E ele está fora. Vamos ter 7 minutos de acréscimo aí. Nossa Senhora, hein? O que o Neto está dizendo pro árbitro do jogo é brincadeira, hein? Vai tomar amarelo.
0: Vai tomar
1: amarelo. Lógico que vai tomar.
2: Chamou ele
1: a mãe do juiz não está em campo, né, Molinari?
0: Cartão amarelo para o goleiro Neto do Botafogo.
1: Afinal de contas, a mãe do Neto, Rafinha Monteiro, ele está até fazendo qual, ó? Gestual. Foi gestual, porque ele xingou a mãe do juiz pelo menos 4 ou 5 vezes seguida. Na leitura labial deu para notar.
2: Eu pensava que ele tinha chamado de feio e bobalhão. Acho que foi mais do que isso, hein, Andrezão?
1: Olha lá, ele fala assim, ó. Ele vai tomar para mim, diz o árbitro do jogo.
0: Na verdade, né? A culpa
1: e ele falou no mínimo 4 vezes. Só pedir mais uma vez aos colegas, se falar junto com o delay que eu tenho, não resolve. Só dá um totozinho que eu chamo. Fala, Molinari.
0: Na verdade, acho que a culpa agora é do Alex Teles, que é o capitão do Botafogo, que tem que afastar o goleiro Neto, que ele continua falando no ouvido do árbitro, e daqui a pouco toma um cartão vermelho. O capitão tem que, ó, sossego fácil. Já fez a besteira de ficar 5, 10 segundos com a bola na mão, já cedeu um escanteio. Agora fica aí no gol e defende tudo e não enche o saco. É isso que o
1: aliás, o árbitro errou até o palavrão, hein? Que o árbitro diz na leitura labial, ele mandou eu tomar. Mas na realidade, ô Rafa,
2: suco foi de fruta.
1: A mãe, né? E o Neto tá expulso, hein, parceiro?
2: Ele continuou reclamando, acabou sendo expulso.
1: Expulso?
2: Suco de fruta, não sei o quê. Aí eu...
0: Continuou reclamando e foi expulso. Isso aí.
1: Isso aí. Não mexa com a mãe que tá quieta em casa, hein, Molinari? Mãe não joga, Molinari.
0: Impressionante. Olha o que conseguiu fazer o desequilíbrio mental do goleiro do Botafogo. O que era um simples escanteio, deixa o Botafogo com um a menos, porque ele resolveu falar todos os palavrões que ele aprendeu durante a vida inteira nesse momento do jogo. Para mim foi um irresponsável.
1: É, eu só acho que, honestamente, mãe é mãe, né, parceiro? Mãe não deve ser misturada com coisa aí. E a imagem, quem vê, é tão clara, mas tão clara que não tem dúvida nenhuma, mano, que ele xinga a mãe do juiz ali na cara dele, na cara do cara. 3 ou 4 vezes de forma seguida. É, meu amigo. Coisa bastante complicada. Bom, os 7 minutos foi dado dentro dos 45. E nós já estamos com 3 de jogo parado. O que será que vai acontecer aí, Molinari?
0: É, hoje o jogo vai até amanhã, né? Vai mais 10 minutos de acréscimo nesse primeiro tempo aí. Vai entrar o Raul e saindo o Lucas Vidalba, né? Saindo o Lucas Vidalba com a 77. Entrando o goleiro Raul com a camisa 1. Já viu o goleiro Raul atuando? Eu acho ele até superior ao goleiro Neto, hein?
1: É, meu amigo. Então, o Vidalba, que pouco tocou na bola, já se despediu. Estamos com 49. Ele vai ter que botar 7. Ele vai fatalmente botar esse jogo a 10 minutos aí, no mínimo. Vem bola para dentro da grande área. Esse agora que vai bater aquele escanteio de xingar a mãe do outro. Vem bola. Olha o William José. Espalma, Raul. A bola vem de novo. Gilberto levantou para a grande área. Perigo de novo. Toque de cabeça. Para o outro lado. Chega de novo, Raul. E aí foram descobrir se ele aqueceu bem ou não, hein? De pouco tempo que ele teve, se ele aqueceu bem ou não, ele já deu a resposta. Tô pronto, hein, ô
0: Molinari. Duas vezes. A primeira com o camisa 21, Ramos Mingo, cabeceou pro chão, ele defendeu, depois cabecearam lá em cima, ele deu um tapinha corner, novo escanteio para o Bahia, agora pelo lado esquerdo do goleirão Raul.
1: A bola vem despachada agora pelo
0: Alex Telles,
1: sai para a linha de lado por ali, o gol e é festa.
0: Gol do Coringão, Corinthians 1, Grêmio 1 na Arena do Grêmio, gol de André, 1-1. E lá já terminou o primeiro tempo. Não é igual aqui na Bahia, que tem acréscimo até amanhã.
1: 50 minutos de jogo, torcedor do Brasil. Pelo cronômetro do árbitro, vamos a 52. Só que o jogo ficou parado 3 minutos depois que ele deu o 7 de acréscimo. Teoricamente, deveria dar mais 3 aí para dar 10 minutos. Teoricamente, o jogo ficou parado 3 minutos. Mas vamos ver aí o que ele vai arrumar. Eu estou achando que ele vai querer acabar logo esse primeiro tempo para todo mundo esfriar a cabeça, ele também tirar o dele da reta, hein, Rafa?
2: Exatamente. Ele vai acabar dando um minutinho só para constar em ata e chamar o segundo tempo, Andrezão.
1: É, Vero. Bora dominando aqui pelo Bahia. Falta, não. A Pro mandou seguir gol no corpo ali. O Arthur Cabral se manda pro Botafogo. A bola é boa demais. Arthur Cabral invadiu, chamou e bateu. Ela subiu e foi lá na pituba, Molinari.
0: Impressionante como é que bateu mal o Arthur Cabral, né? Cortou, chegou dentro da área, sassaricou e bateu fora do estádio da Fonte Nova. Essa bola caiu lá no dique do Tororó. Tá mais molhada ainda do que já estava na chuva. É por isso que a galera do Benfica não gosta do Arthur Cabral.
1: Você já foi, quando esteve em Salvador, Molinari? Diga. A primeira, na última terça-feira do mês, chama o dia da bênção lá que o Olodum toca na quadra dele, no meio da galera. Você que paga ingresso vai lá, fica no meio e o Olodum toca ali na sua frente. Todos eles vão caminhando, vão dançando junto com todo mundo. É um negócio do primeiro mundo. Você já teve a oportunidade, Molinari?
0: Não, não tive essa oportunidade, não.
1: Chama dia da bênção.
0: Não fui abençoado ainda.
1: É, primeira terça do mês lá, o Olodum, couro come, amigo. E é legal pra caramba, viu? E olha, Molinari do céu. O cara abriu o olho lá, meu amigo. A vaca vai pro brejo, porque a oferta maior do que a demanda. Ainda bem. Lá tem que com olho fechado, só com o ouvido ligado. A bola está dominada. E o povo lá, vou te contar uma coisa. Lá não precisa fazer força não, irmão. Bate duas vezes o pezinho no chão, viu, Rafa? Bate duas vezes o pezinho no chão e corre para o abraço.
2: Imagina.
1: A bola vem de novo agora para o Montoro. Montoro dominou, já soltou.

0: Na direita, Ponte, domina, cara a cara com o inimigo, vai fazer o giro por ali, deu break na bola, lá vai o uruguaio, brigou com a bola vai para a linha de fundo, é só tiro de meta que favorece a equipe do Bahia, vai dar mais 3, né?
1: Vai até então,
0: vamos
1: 55.
0: A 10, teoricamente, como tá certo, parou 3, tem que dar 3, né, Molinari?
1: É, agora vai até 55 minutos do primeiro tempo, impressionante, 10 minutos de acréscimo no primeiro tempo, no segundo então ele dá uma prorrogação inteira.
0: Olha, o William José botou, Eric Pulga bateu, estourou em cima do Ferraresi, a bola vai para ali de fundo, ele recupera, evita que ela saia, o Ferraresi vai lá, belisca e fala alguma coisa para ele, ih rapaz, de novo, ó. Mandou para lá, para cá, mandou um mandou o outro ir, pro outro também ir, se os dois forem, tudo bem, aí fica 0-0, né, ó.
2: Tá tudo certo, chumbo trocado não dói.
0: É verdade, lá vem Bahia, bola na entrada da grande área, vamos a 55, 53 e meio, Relas do Brasil, 1-0, Fogão, golaço do Guinho, só que agora o Botafogo tem menos um, o Vidalba teve que sair para a entrada do Raul, já que o goleiro Neto foi expulso, numa infantilidade digna da escola Carrascal. Deve ter aprendido com ele. A bola fica dominada por aqui, atrás pro Montoro. Nossa senhora, meteu a caneta em cima do Ademir. Encosta para Medina. Medina lá vai, estica a perna. Lado esquerdo tá livre. Botou um bolão pro Arthur Cabral. Domina, não tá na dele, mas sabe o que faz nessa região. Pra lá, pra cá. Dançou, chamou. Abriu pro pé direito, não tentou clarear a jogada. Agora vai, parceiro. Alguém ajeita. Tomara a carteira dele numa boa. E o William José vem carregando. O Guinho tá por ali com falta. E mais um cartão amarelo no jogo para o Guinho aí, ô Molinari.
1: É, o Guinho acabou segurando o William José, impedindo o contra-ataque do Bahia agora, né? E tomou um cartão amarelo. Já tem 4 jogadores do Botafogo com cartão amarelo, 1 com cartão vermelho e 2 do Bahia com cartão amarelo.
0: O Rafael Monteiro, o Rogério Ceni. Tem que abrir o olho, hein? Porque os dois volantes de contenção, o Franklin Carvalho, os dois jogadores de contenção, o Guinho e o Medina, estão pendurados com o amarelo. E o Monteiro, que é o terceiro do meio, também. Daqui a pouco você comenta. Levantamento para a grande área, toque. Vem Alex Teres, tirou de cabeça, meteu o cabeção na bola, sobra para ele novo. Pode ser agora, Rafa.
3: Exatamente. Segundo tempo corrido, como vem sendo esse primeiro tempo, realmente tem que repensar esses dois volantes no intervalo, porque nessa correria pode rolar mais uma expulsão, Andrezão.
0: Legal! E agora o ato do jogo aponta o centro do campo. Fim de papo no primeiro ato da mais querida do Brasil!
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0: Com um golaço do Guinho! Botafogo 1, Bahia 0, diga lá, Molinari!
1: Fim do primeiro tempo, depois de 10 minutos de acréscimos. Do árbitro David Oliveira Lacerda, Botafogo vence por 1-0, vai ultrapassando o Bahia na tábua de classificação. E se o Rogério Ceni quiser mexer no segundo tempo, talvez precise, agora que ele está com um homem a mais, ele tem o Vitor, tem o Roman Gomes, o Gabriel Xavier, o Canu, o Marcos Vitor, o Jean Lucas, o Michael Araújo, o Everton Ribeiro, o Sanabria, o Caio Suassuna e o Everaldo no banco de reservas. Já o Franklin Carvalho, que deve ter que mexer nesse meio campo que está todo amarelado, tem o Vitinho, o Ítalo, o Cris Ramos, o Matheus Martins, o Jordan Barreira, o Santi Rodrigues, o Anthony, o Caio Roque, o Nilton, o Caio Vale e o Edenilson.
0: Tá legal, você ligado no futebol nacional, conferindo tudo aqui no Microfone Brasil. Me chega aqui a informação de que o Léo Ortiz, do Flamengo, quando foi substituído pelo João Vitor, é uma contusão, me parece, muscular. 15 minutos depois, ele foi encaminhado a uma clínica e, neste momento, está fazendo exames. Deve ser de ressonância magnética, essas coisas, né? Tomografia, enfim. Exames do gênero para saber se tem a lesão, que grau que é. Aí o departamento médico do Flamengo vai resolver o problema dele. Meu caro Rafael Monteiro, qual será o seu destaque daqui a pouco, hein, Rafinha?
2: Botafogo objetivo, Bahia perdido e Neto destemperado.
0: Legal, agora eu vou até o Plantão Nacional de Esportes.
1: Vamos lá, Andrezão. Sábado de muitos, muitos jogos, muitas emoções. O Paris Saint-Germain foi campeão da Champions League pela segunda vez, bicampeão, inclusive, no jogo disputado em Budapeste, na Hungria. Paris Saint-Germain 1, Arsenal 1. O jogo, o empate persistiu até a prorrogação. E o Paris Saint-Germain venceu por 4-3 nas penalidades, com o brasileiro Gabriel Magalhães desperdiçando a sua cobrança para os ingleses. A festa em Paris já teve 20 pessoas presas, que o pessoal arrumou uma grande confusão nas ruas da França, nas ruas de Paris, por essa vitória do Paris Saint-Germain pelo bicampeonato. O campeonato brasileiro da Série A, sem confusão, sem brigas, Flamengo 3, Coritiba 0 no Maracanã, 2 gols do Samuel Lino, 1 gol do Pedro. Atlético Paranaense 1, Mirassol 0, gol do Viveiros. Esses jogos já encerrados. O jogo em andamento, Grêmio 1, Corinthians 1, jogo no intervalo, gol do Gabriel Mac para o Grêmio e gol do André para o Corinthians. Hoje ainda teremos 8 da noite, Santos e Vitória da Bahia na Vila Belmiro. Série B, Atlético Goianiense 1, Goiás 1, Avaí 1, Criciúma 2, jogos já encerrados. E jogo em andamento, Atlético Clube de São João del Rei 0, Fortaleza 0. Série C, jogos em andamento, Itabaiana 0, Volta Redonda 0, Floresta do Ceará 1, Confiança 0, Botafogo da Paraíba 1, Maringá 0. Série D, jogos encerrados, Água Santa 4, Madureira do nosso amigo Cerqueirinha 1, Pouso Alegre 1, Portuguesa de Desportos 2. E em andamento, 15 de Piracicaba 0, Noroeste de Bauru 1, Maricá 0, Nova Iguaçu 0. Campeonato Carioca da segunda divisão, tivemos hoje Cabofriense 1, Audax 0, Olaria 1, Resende 1, Bom Sucesso 4, Pérolas Negras 1 e Serrano 1, Americano de Campos 2.
0: Obrigado, Carlos Molinari, no plantão Nacional de Esportes. Ele veio aí, aquele recadão gostoso no microfone do Brasil, aquela opinião abalizada, inteligente, esperta em cima do lance. Ele vai revelar o negativo, parceiro. Vem aquela ressonância magnética da vitória parcial do Fogão, com um jogador a menos, o goleiro Neto expulso. Um golaço do Guinho 7 que você vai reviver daqui a pouco. Está chegando mais uma fera no microfonaço do Brasil. Rafael
3: Monteiro. Bom, Andrezão, esse primeiro tempo foi o que a gente imaginava antes da transmissão. Um Bahia tentando mais as ações do jogo, mais no ataque, e o Botafogo se defendendo. Só que no início do jogo, após algumas atrapalhadas da zaga do Bahia, o Botafogo chega a um gol com Guinho, um golaço, quem não viu ainda no monitor vai ver realmente um golaço após 3 erros da zaga da equipe baiana. Depois errou mais durante o jogo, mas logo no início foram 3, aquele cartão de visita para mostrar a situação, a condição do Bahia. Geralmente quando um time ele está em situação ruim, está vivendo uma fase negativa, as atrapalhadas costumam acontecer em maior número. E isso aconteceu no início do jogo. O Botafogo, que era mais objetivo, ele foi mais objetivo durante todo o primeiro tempo. O Bahia teve mais posse de bola, mas o Botafogo, ele era mais objetivo na hora de atacar. E logo no início, num chutaço maravilhoso do Guinho, acabou marcando um gol, o que deixou o Bahia mais nervoso. Porque o Bahia, numa situação dessa, é uma situação nervosa, uma crise danada, eliminações da Libertadores, eliminação também na eliminações na Libertadores e na Copa do Brasil, a torcida ali na bronca. Então a bola fica mais pesada, a musculatura fica mais pesada, o jogador fica com menos segurança, e isso ficou muito claro nesse primeiro tempo. A saída de bola do Bahia foi uma coisa terrível. Eu tenho certeza que o Rogério Ceni falou: eu não treinei dessa maneira, eu não queria que vocês fizessem dessa maneira, e foi um erro atrás do outro, e o Botafogo conseguiu aproveitar e saiu na frente. Depois do gol, o Bahia fez o que tinha que fazer. Partiu para cima, se abriu mais e conseguiu povoar mais o ataque. Conseguiu chegar mais, porém sem objetividade nenhuma. Até os 40 minutos do primeiro tempo, o Bahia só tinha dado uma finalização. Foi uma cabeçada, uma bola parada pelo lado direito. O Gilberto, ele se antecipa, cabeceia e a bola dá uma casquinha na trave, no travessão e sai. Foi a jogada de perigo do Bahia até os 40 minutos do primeiro tempo. Enquanto isso, o Botafogo, o que o Botafogo fez? O Botafogo saía em velocidade no contra-ataque. Ficou até uns 15 minutos ali sem aparecer, uns 15 a 20 minutos, sem aparecer muito o ataque. Mas quando apareceu nesse primeiro tempo, o Botafogo foi muito mais, mas muito mais perigoso que o Bahia. Dava a impressão que o Bahia poderia ter até mesmo sofrido mais um gol nessa velocidade de contra-ataque, principalmente com o Montoro, que está muito bem na partida, o Arthur Cabral, que também teve uma oportunidade. Os ataques do Botafogo, de uma maneira geral, incomodaram muito mais do que os ataques do Bahia. O Bahia só foi incomodar o Botafogo, Andrezão e amigos da Rádio Nacional, Carlos Molinari, todos que nos acompanham. O Bahia só foi incomodar depois dos 40 minutos. Um chute meio cruzado de fora da área. A bola sobrou para o William José, que chutou em cima. Foi a melhor oportunidade do Bahia na partida. Depois também teve duas chegadas ali com mais perigo, com uma finalização. Mas fora isso, o Bahia, durante 40 minutos de jogo, não incomodou. Ficava jogando a bola, o Botafogo rebatia. Jogava a bola dentro da grande área, o Botafogo rebatia. É o que se espera, o que o Botafogo deixa o Botafogo confortável. Porque o Botafogo ele vai jogar mais fechado, o Botafogo não vai se expor. O Botafogo não vai propor jogo. O Botafogo está querendo sair com um bom resultado. E dessa maneira, deixa o Bahia mais exposto e aumenta a oportunidade do contra-ataque. Uma outra coisa também que quem escutou a narração de André Luiz Mendes percebeu foi a falta de chutes de fora da área do Bahia. O Bahia não chuta. Um Bahia que tem dificuldade de chutar, tem dificuldade de penetrar, dificilmente vai conseguir sair com gol na partida. O Bahia precisa arriscar mais. Chute de fora da área vale a mesma quantidade de gols, a mesma coisa, tem o mesmo grau, tem o mesmo nível que chute dentro da grande área. Não precisa entrar com bola e tudo.
0: Tem o mesmo efeito, né, Rafinha?
3: Tem o mesmo efeito. Então, se você... Pois não?
1: Itabaiana tomou um gol no Volta Redonda. Agora Volta Redonda 1, Itabaiana 0 pela Série C do Campeonato Brasileiro. Gol do Juliano.
3: Que beleza, galera da cidade do Aço. Tá rindo à toa. Grande, adoro Volta Redonda, tenho amigos lá. Mando um grande abraço para todos moradores lá de Volta Redonda. Mas voltando a falar da partida, né, entre Bahia e Botafogo, faltou muito mais. O Botafogo, na verdade, ele faz a partida confortável. Ele consegue encontrar um gol. Ele se defende bem, está muito bem postado. O Franklin Carvalho conseguiu, de fato, na maioria das situações, neutralizar o ataque do Bahia. E o Bahia não se liga que pode e deve chutar. Uma outra situação também, o que pode mudar e deve mudar, na verdade, a vida do Bahia nesse segundo tempo, foi a expulsão, talvez a mais patética desse Campeonato Brasileiro. Patético, o Neto, um destemperado, começou a xingar o árbitro numa contagem da reposição de bola, porque o árbitro ele acabou punindo ali com um escanteio. Aí, totalmente destemperado, começa a xingar o árbitro, faz uma barbaridade, toma um cartão vermelho. E num jogo que, teoricamente, estava controlado pelo Botafogo, o Botafogo conseguia controlar a partida, sai o Botafogo agora para esse intervalo, vai voltar, na verdade, com um jogador a menos. E isso, de fato, jogando com um jogador a menos, tendo que se defender, fisicamente, o Botafogo provavelmente vai sentir mais nesse intervalo. Eu acredito até mesmo que, pelo menos, até os 15 minutos, se não voltar agora com um jogador mais agudo, com um jogador abrir mão de mais um jogador defensivo, para botar um jogador mais ofensivo, pelo menos a partir dos 15 minutos do segundo tempo. Porque o Botafogo ele vai acabar abrindo a boca, não tem jeito, vai ter que botar a língua para fora. Porque a tendência agora nesse segundo tempo é o Bahia daquele calor voltar a continuar em cima do Botafogo. E o Botafogo, ele não vai ter, com um jogador a menos, vai ter mais dificuldade de sair no contra-ataque, vai ter que explorar mais ainda a velocidade. Então é muito importante para o Botafogo também, nesse

0: segundo tempo para não ficar apenas se defendendo, o Botafogo jogar mais nessa velocidade como jogou no segundo tempo e utilizar mais. O Botafogo errou muito contra-ataque nesse segundo tempo. Ele tem que aproveitar melhor nesse segundo tempo para dar aquele descanso. Porque se defender durante 45 minutos, mesmo contra um time que está 8 jogos sem vencer, é muito difícil. Uma hora a bola bate um em outro e acaba entrando. E o goleiro Neto, assim, eu entendo expulsões, eu entendo. Eu acho, as pessoas falam assim, ah, se tomou cartão vermelho, tem que expulsar. Eu acho que não, porque você inibe muitas vezes uma chegada mais dura, um vigor maior, porque o cara fica com medo de tomar cartão vermelho e ser punido. Mas certas expulsões são ridículas, são evitáveis, são ridículas, são desnecessárias, prejudicam o clube. Então, esse tipo de cartão vermelho, no mínimo para uma conversa dura. Meu amigo, que isso? Você é profissional. Ah, mas eu tô nervoso. Esfria a cabeça. É a sua profissão, meu amigo. É, acontece. Não foi o lance, não foi um erro, por exemplo, no último minuto de jogo, que o árbitro dá um pênalti para outro clube, que aí você, de repente, perde a cabeça. Enfim, não foi. Foi apenas um erro. O Bahia, eu acho que foi o Molinari que falou na transmissão, de um escanteio, surgiu uma expulsão, foi uma coisa aleatória. O Neto provavelmente deve estar arrependido agora, mas é tarde. O Botafogo vai jogar com um jogador a menos, o Bahia vai crescer provavelmente, vai dar um sufoco, e um grande responsável por isso se chama Neto, o goleiro do Botafogo, que não teve necessidade nenhuma. Desnecessário, obviamente, a expulsão totalmente evitável. Ele começa a xingar. Quem entrou muito mal, sim.
1: Quero saber de quem ele é neto para estar jogando ainda no Botafogo.
0: É, dá uma olhadinha de quem ele é neto.
1: Eu vou descobrir quem é o avô dele.
0: É, porque o avô dele, sim, né, deve estar triste se estiver vendo o jogo, né? Realmente, ou se estiver vivo, enfim, não sei. Mas, de fato, foi uma bobagem. Então, acho que o Bahia ele precisa explorar mais esse um jogador a menos. Por exemplo, tem um jogador aço, né? Um jogador que flutua bem, que pensa muito no jogo, que é o Everton Ribeiro, que provavelmente vai entrar no segundo tempo. O próprio, o próprio Sanabria também ali na... pode aparecer também nesse segundo tempo. O Eric Pulga precisa aparecer mais no jogo. Enfim, o Kike Oliveira ele já foi substituído por causa de lesão. Esse já não vai poder mais contribuir, também tem o Everaldo. Tudo pronto para começar. Bahia e Botafogo, Botafogo e Bahia. E eu vou voltar com ele para comandar mais 45 minutos de pura emoção. Ele!
2: Ah, comigo é mais gostoso na Rádio do Brasil. É, parceiro, o bicho pegando. A Nacional contando para você. Vai rodar a bola para o segundo tempo. Para você ficar numa muito boa. Olha só o Molinari, para te dar aquela força aí, hein?
1: Duas substituições.
2: 10 no 8, 27 no lugar do 16, perfeito?
1: É, isso aí. Duas substituições no Bahia. Saiu o Caio Alexandre, entrou o Everton Araújo.
2: Everton Ribeiro. Everton Araújo joga no Flamengo.
1: Everton Ribeiro entrou no lugar do Caio Alexandre. 10 no 8.
2: 27 no 16. Saiu Eric Pulga.
1: 27 Everaldo, saiu 16 Eric Pulga. Três substituições que o Bahia já fez no primeiro tempo, quando entrou o Ademir.
0: É o que se imaginava, André. Botou um jogador para pensar mais no jogo, tirou um volante, botou o Everton Ribeiro, tem um jogador a mais, tem que partir para cima. Não tem outra alternativa, o Rogério Ceni. O Rogério Ceni mostra com essas substituições que vai tentar o empate. Não vai ser conservador, não. Muito pelo contrário. Vai ser arrojado nesse segundo tempo, o Rogério Ceni, Andrezão.
2: Tô fechado com você, Rafa. Comentário inteligente, objetivo, fala a linguagem do boleiro. Pronto, tá tudo aí. Tudo explicado, não precisa de mais nada. Bola vem atrás agora para o jogador que é o Zé Guilherme. Volta lá atrás para o Ronaldo. Está jogando com o David Duarte. Eu confirmo para você, Everton Ribeiro. Aquele mesmo ex-Flamengo. No lugar do Caio Alexandre, número 8. Entrou o Everaldo. Atacante Everaldo, daquele, o EV do Flamengo. Chuta, Everaldo. Ele mesmo. No lugar do Eric Pulga com a 16. Quer dizer, dois grandes finalizadores, o William José Everaldo. Um jogador rápido, que é o Ademir. Com a chegada do Nestor e uma boa cabeça pensante, que é o Everton Ribeiro.

0: necessária, mas vai dar esse frescor e vai ter uma alternativa ao que foi o Pulga no primeiro tempo, um bom jogador, mas realmente não apareceu. Você quase não falou o nome do Pulga nesse primeiro tempo, Andrezão.
1: Legal, o jogo do Grêmio já começou aí, Molinari?
2: Já, Grêmio 1, Corinthians 1 nesse momento, jogo de volta também, jogo já, o pessoal já voltou do intervalo, Grêmio e Corinthians 1-1 nesse momento.
1: Beleza, Ademir recolhe, lado esquerdo na entrada da grande área, voltou mais atrás agora para Gilberto, trabalha, jogaram com Ademir, Ademir vem ele e o Teles, tá todo mundo na cola dele, levou o Montoro que desceu para pedir, segundo de cabeça agora, Ferrares botou na área, Ruinho tira de cabeça, refrigera o perigo da boca do gol, retorna atrás agora para o Nestor, para tentar fazer o trabalho de bola, parou, olhou, voltou a bola, cutuca de primeira, agora aqui pelo lado esquerdo, o gravado para o Zé Guilherme, volta, jogada com o Nestor, Nestor de primeira, tapa na bola, cabeça da grande área para o zagueiro David Duarte. O Bahia está todo no campo do Botafogo para o Gilberto pela direita, encostou para o Ademir, trabalhou, devolveu Gilberto de fundo, cruzamento no carrinho, Montoro foi lá e acabou com o baile, Molinari.
2: Muito hábil, muito astuto Montoro ali, foi no carrinho, atrapalhou a vida do Gilberto, soltou a bola para escanteio, vem córner para a área do goleiro Raul, para testar ele novamente.
1: Everton Ribeiro, preparado para a cobrança. Correu, Everton Ribeiro botou lá dentro. Sai o Raul, socou a bola. Sobrou! E a varada do Zé Guilherme foi lá no Rio Verde, meu caro Molinari.
2: Coisa horrorosa, né? Sem paciência nenhuma. A bola estava descaindo. Ele achou que ia bater, ia fazer um golaço tipo Zidane. Mas ele não é o Zidane, né? Então o Zé Guilherme chutou a bola fora da Fonte Nova também. Sem perigo algum para o Botafogo.
1: Eu tinha falado do Rio Vermelho, em Amaralina. Você já teve a oportunidade, o Molinari, o nosso glorioso Rafinha, de ir ali em Amaralina, né, na Orla Baiana, onde ficam todas as baianas, embaixo de uma coisa que foi montada pelas umas 20 baianas, fazendo acarajé, bolinho de estudante, abará. Tem todas aquelas maravilhas baianas. Vocês hoje já tiveram a oportunidade de curtir essa emoção? Não?
2: Eu já fui ali no Largo do Rio Vermelho, ali por ali pelo Largo do Rio Vermelho, mas a Amaralina não.
1: Eu ali é não. Muito caro, né, mano? Ali é aquele famoso daquela tia lá, ó. Aquele lá fica caro.
2: Da Rosa?
1: Não, nessa não, mano. É outro. Depois você pesquisa aí. A bola vem para o meio, domina Everton Ribeiro. Lá vem ele carregando pelo Bahia, pedalou, vai invadindo, ele é perigo, pode ser agora. Levou para a primeira, Gilberto, cruzamento, para a boca do gol. Segue ele, abriu um toque de cabeça, fura na cabeçada, a bola ficou para trás, agora aqui embaixo. A bola foi ajeitada, agora pancada na rede, pelo lado de fora do Rodrigo Nestor. E o Bahia está chegando, Molinari.
2: Está amadurecendo o gol do Bahia, o Nestor arriscou de fora da área, Neto foi nela, a bola pegou na rede pelo lado de fora, assustando a torcida do Botafogo, assustando o goleiro Raul e fazendo a alegria da galera do outro lado que achou que foi gol.
1: Legal, hora certa do Brasil! Confira comigo, galera, 18h48 na Boa Terra, pro povo baiano, maravilha, povo baiano gostoso, né? Os caras têm uma alegria contagiante. Eu confiro para você, galera, esse é o Campeonato Brasileiro. Aqui tá rolando e o tempo passando. Conferindo para você, galera, 5, quase 6, 5, quase 6, segundo ato do espetáculo e no placar da rádio mais querida do país. Eu confiro pra você, galera, tá beleza pro Fogão, Botafogo com menos um desde o primeiro tempo, Botafogo um golaço do Guinho, Bahia 0.
2: Outro jogo em andamento nesse momento permanece na arena do Grêmio, Grêmio 1, Corinthians 1.
1: É verdade, agora Rafa, eu sei que não tem muito a ver com futebol não, eu não podia deixar passar batido uma dessa, eu juro pra você, honestamente, cara, que quando ficou 2-0, eu mudei de canal porque eu dei uma desanimada. Aí alguém me mandou uma mensagem no telefone do celular. Olha o jogo do tênis. Rapaz, quando eu vi que estava 2-2 para o João Fonseca contra o Djokovic, eu fiquei louco. O cara me vira um jogo de quase 5 horas. O moleque deixou o cara irritado, botou ele para dançar. E na física e na técnica, mandou ver e conseguiu uma vitória extraordinária do João Fonseca, hein, Rafa?
3: Quem gosta de esporte, mesmo que não goste de tênis, que não é o meu caso, gosto muito de tênis,
0: Não tem como você não ficar...

0: eufórico. Realmente foi um desempenho, foi uma virada, de fato histórica. A gente às vezes fica repetindo muito histórico, tudo vira histórico. Mas realmente essa virada do João Fonseca foi histórica, sensacional. Parabéns pro garoto.
1: Olha, eu vou dar um exemplo aqui, se eu estiver exagerando, os companheiros podem me corrigir, fiquem tranquilos. Esse resultado do João Fonseca, na proporção que o jogo estava 2-0 para o Djokovic, ele vira o jogo para 3-2, é a mesma que na segunda rodada da Copa do Mundo, o Haiti metendo 5-0 no Brasil. Seria mais ou menos isso?
2: Ou não, seria o Haiti virando, né? 3-2 em cima do Brasil. O Brasil abre 2-0 e toma uma virada de 3-2 para o Haiti, algo bem improvável.
1: Também pode.
2: E já é a segunda vez que ele vira o jogo. Antes, para chegar a essa fase contra o Djokovic, ele tinha virado o jogo diante de um croata também. O croata abriu 2-0.
1: O cara era 48 no mundo, né?
2: É, ele virou para 3-2. Agora ele pegou o Djokovic, fez essa grande virada. E agora tem 4 jogos para chegar até o título de Roland Garros.
1: É, meu amigo. Parabéns ao nosso querido João Fonseca. Sabe quem está, o Rafa, rindo à toa essa hora?
0: Quem?
1: Roger Federer. É ele que gera a carreira do João Fonseca. É, deve estar feliz da vida. Sabe quanto é que o João Fonseca ganhou com essa vitória?
0: Pô, livre.
1: 7 milhões de reais.
0: Tá duro.
1: Tá duro. É, meu amigo, isso aí tá devendo. Vai estar com problema. Ele vai estar com problema sério quando ele olhar para a conta bancária dele. E a gente doido para resolver aquele problema no negócio que terminou ontem, Rafa. Que novela, hein, Rafinha?
0: Pô... ali foi os 45, Andrezão. Quando eu olhei, eu vibrei.
1: Pior não foi isso.
0: Foi o gol.
1: É, pior que eu conheço gente que o virou e comemorou. E mais tarde, quando olhou, o VAR anulou.
0: Aí mata, né? Aí o camarada, ele saiu pro abraço e depois vai. No outro dia vai reclamar com o VAR.
1: É, mas acabou que no final o VAR anulou, mas ganhou de 1-0. Olha a bola cruzada do Bahia, dentro da grande área, Bahia escorrendo, chega a zaga de qualquer maneira, aqui foi o perigo na boca do cofre, Medina rasga de qualquer maneira, o Botafogo se segura com menos um, quase 10 no segundo tempo, o Bahia cai em cima, a bola pro Zé Guilherme, pegou errado na bola, deu toque por cima, agora libera a jogada para bater o ponte, o uruguaio dá um tapa na bola, recorde de primeiro, bate errado, o Botafogo não tem ninguém no comando do ataque, vai ser duro esse jogo, olha você, torcedor do Botafogo, pode apertar o cinto aí, meu amigo, que a coisa vai ser difícil para você. É muito sofrimento. Olha o Ademir. Sassaricou na grande área. Voltou. Everton Ribeiro. Ademir cruzou para a boca do gol direto para a linha de fundo. Ninguém chega. E com dois jogadores de ofício lá dentro, o Ademir vai à loucura. Porque tem o Everaldo e o William José. Nenhum dos dois estava lá, hein, ô Molinari?
2: Mas o Ademir também bateu todo errado. Ele fingiu que fez um cruzamento. Também deu um chute todo errado. Essa bola não foi nem pro Everaldo, nem pro William José, nem para ninguém. Aí ele fica reclamando com os companheiros, mas quem errou foi ele, rapaz.
1: É, meus amigos do Brasil, bicho pegando. A Nacional contando tudo para você, irmã, muito boa. Você ligadinho no futebol da Nacional. E amanhã tem mais, galera, tem Brasil. 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A tropa de elite, as nossas mulheres maravilhosas entram em campo. 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Aqui tem oportunidade, tem espaço para as mulheres aqui. Elas mandam bem demais. É a voz gostosa que a gente queria no futebol, a voz feminina. Você vai conferir tudo aqui no Som da Nacional e depois é o penúltimo amistoso do Brasil, a despedida da seleção brasileira antes da Copa do Mundo. E logo depois o Brasil joga no dia 6 em Cleveland, nos Estados Unidos, para no dia 13 estrear na Copa diante da seleção do Marrocos. Que pelo que... Olha a bola entrando no gol contra! Gol do Bahia! Presentaço do Ferrarese! Presentaço do Ferrarese! Atrasou errado! A bola foi no cantinho do Raul! E o Bahia só diz obrigado, Ferrarese! No meu! 11 minutos, galera! 11 minutos cravados, segundo ato do espetáculo! O Raul estava olhando pro Lodum e o Ferrarese olhando no circuito Barrondina. Ele rolou, ninguém viu a bola, ela foi no cantinho do goleiro, foi pro fundo do barbante, decretando o empate, galera. Ele mesmo. Ferrarese, gol contra, 5 nas costas, assina na mais querida do Brasil. Tá tudo igual e o Botafogo facilita a vida do Bahia, 1-1. Molinari, Molinari, o Ferrarese de olho no Olodum e o goleiro de olho no circuito Barrondina.
2: É, um tava no circuito Campo Grande, outro tava no Barrondina, essa é a verdade. Mas que vergonha que eu tô do Botafogo. Meu Deus, o que o Ferrarese foi fazer? O goleiro fora da meta. Ele resolveu recuar. O Raul também não se esticou muito para tentar pegar essa bola com o pé, não. Deu um passinho preguiçoso. E aí a bola foi passando lentamente para o fundo das redes. O Botafogo está se esforçando muito para entregar essa vitória para o Bahia.
1: E tem bom, pode ter a virada. Não vale mais nada que tem gente parada lá dentro. Não vale mais nada. Ô, meu caro Rafael Monteiro, vou te contar um negócio, amigo. O Molinari definiu bem. Um estava lá no Campo Grande, no corredor da vitória, e o outro estava no Barrondina. Que loucura, hein?
0: É uma brincadeira, porque pareceu até o gol contra no jogo do Vasco. O Vasco fez um gol parecido contra. O goleiro estava fora do gol. Eu não consegui entender. O goleiro tem que estar na direção do gol. Porque o Ferrarese, até mesmo para você ele devolver ali, para você recuar a bola, o Ferrarese, ele já sabe onde fica o gol. O que ele pensa? Ah, eu vou recuar para o goleiro, que seria um recuo, que não seria um recuo no fogo, não.
1: Eu achei que o goleiro estava distraído.
0: O goleiro está distraído fora do gol. O principal objetivo do goleiro é estar no gol, evitar que a bola entre. Ele vai para receber a bola, ele sai da direção do gol. Que bobagem, que mais uma bizarrice de um goleiro. Primeiro foi o goleiro do Vasco e agora, que não foi o Léo Jardim não estava na partida agora. Me falhou a memória o nome do goleiro do Vasco na partida. E agora, o goleiro do Botafogo. Será que isso é problema do Rio de Janeiro? Não é possível. Que vacilada. O Ferrarese, ele toca para trás porque ele acredita que o goleiro está dentro do gol. O goleiro está fora do gol e a bola entra. Que bizarrice, Andrezão.
1: É, cara, muito... Esse aí é o 13º gol contra do Brasileirão esse ano. Eu acho que você achou que ia dizer que era do Ferrarese, não achou, não, o Molinari?
2: É, não, mas pelo jeito que ele ficou, parece que é o primeiro gol contra que ele faz na vida ali. Porque ele ficou muito mal, o Ferrarese, realmente se colocando a culpa toda para cima, mas tem que dividir a culpa com o goleiro Raul também, que foi totalmente pé morto na bola, com uma preguiça, estava fora da meta. Eu acho que o Raul também tem muita culpa aí,
1: olha,
2: essa bola ter entrado.
1: Eu vou dizer uma coisa para você. É função do zagueiro, é mais ou menos o que o Rafa, no raciocínio dele. É função do zagueiro recuar pro goleiro. O problema é que o goleiro tem que estar atento. Então, na minha opinião, o Ferrarese fez normal. Porque se o Raul está atento, jamais tomaria esse gol. Então, para mim, foi falha só do goleiro. Não sei o que os companheiros acham. É porque é ofício do zagueiro atrasar a bola pro goleiro, normal. O goleiro é que tem que estar ligado, o cara tá dormindo.
0: Concordo plenamente. Foi exatamente isso que eu falei logo após o gol, porque você imagina que o goleiro esteja na meta. Ele saiu para receber a bola. Por que ele saiu de frente do gol? Ele poderia receber a bola de frente pro gol e sair jogando. Você abre a meta justamente para uma situação dessa. O zagueiro recuar, o goleiro fora do gol e acabou tomando gol. Só para dar o crédito, o jogo foi contra o Audax Italiano, o jogo do Vasco, e quem recuou a bola foi o Saldívia para o Fusato. Fusato também foi bem parecido. Foi bem parecido, os gols foram bem parecidos, os erros foram bem semelhantes. O recuo, o goleiro fora do gol e toma o gol.
2: E olha o gol, falando em gol, olha o gol.
1: Gol à festa!
2: Gol do Corinthians, vira na arena do Grêmio, André de novo, o segundo gol dele, agora Corinthians 2, Grêmio 1.
1: É, meu amigo, me espegando, confere só o gol que eu acho que foi do Caio César aí, viu, meu caro?
2: Já é o terceiro.
1: É o terceiro?
2: Terceiro, agora Corinthians 3, Grêmio 1, Caio César. Meu amigo.
1: Que loucura, hein? Olha o Botafogo num contra-ataque importante, lançamento nas costas pro Cauã, foi boa, só faltou um pouquinho mais de força. E o Rogério Ceni vai mexer no Bahia porque tá sentindo que quase a casa caiu aí, Molinari.
2: É, quase a casa caiu ali atrás, ali na defesa, mas o Bahia continua indo pro ataque, forçando, tentando a virada, tentando o segundo gol pra sair da crise.
1: Everton Ribeiro botou lá dentro. Alex Telles botou, segurou o goleiro Raul, aí é dele. Hein, meu caro Molinari?
2: É, o levantamento para a área do Everton Ribeiro, o Alex Telles cabeceou para cima, né? E aí, como o Raul é muito alto, o goleirão foi lá, fez a defesa. Com os pés você viu que ele se atrapalha, mas com as mãos ele foi bem.
1: Legal, galera do Brasil. Rapaz, que loucura, hein? 23 lá do segundo tempo. Eu tava falando pro Molinari conferir o segundo gol. Ele falou, não, amigo, isso é o terceiro. Eu acho que não deu 30 segundos um gol pro outro. Não é possível.
2: É, o Grêmio deu a saída, perdeu e o Corinthians fez o terceiro.
1: É, meu amigo. Bicho pegando. A Nacional contando. Tô achando que vai... Quem é o treinador do... É o português que é o treinador do Grêmio, não é isso?
0: Luiz Castro.
2: Luiz Castro.
1: Então, eu tô achando que hoje a casinha do português vai cair. O gajo.
2: É, mas...
1: Eu acho que o Patrício vai rodar hoje.
2: É, o Grêmio se classificou em segundo naquela Sul-Americana, num grupo fácil, podia ter ficado em primeiro, né? Perdeu a chance de passar o Montevideo City em casa, empatou em 2-2. Mas está aí numa posição mediana do Campeonato Brasileiro, sem aspirar nada, está na 12ª posição.
1: Sabe qual a sorte dele? É que faltam 18 rodadas para acabar o campeonato. Isso salva muito treinador ainda, sabia?
2: É, 20 rodadas, né? Essa é a 18ª, vai até 38, 20 jogos. Isso. Ainda. Muita coisa.
1: É, dá 36, faltam 4 aí, mais 2, né? Quer dizer, nós estamos com 49% do campeonato e isso salva muito o treinador, hein, Rafael Monteiro? Porque ainda tem muita água para passar debaixo da ponte, né?
0: É verdade.
1: A contar que o Botafogo aquele ano estava tido como campeão, 15 pontos de diferença e perdeu o título.
0: É uma realidade totalmente diferente que ele encontrou no Botafogo. O Botafogo muito forte na época que ele treinou o Botafogo, deixou a equipe alvinegra na primeira colocação. E agora ele enfrenta o Grêmio numa situação totalmente adversa. O Grêmio, como o Grêmio caiu nos últimos 3, 4 anos, um time que era acostumado a lutar por título e agora está lutando contra o rebaixamento, André.
1: É lamentável mesmo para o torcedor do Grêmio, deve estar triste, com razão. Afinal de contas, meu amigo, é triste mesmo. Tipo com a camisa que tem, com o peso que tem o Grêmio, vivendo um momento como esse, delicado no Campeonato Brasileiro, porque acaba que uma competição interfere na outra, é crise interna, mas a crise interfere no brasileiro, mas não interfere na Sul-Americana, que nada, parceiro. Interfere em tudo. Olha o Arthur Cabral, dominou, soltou atrás pro Montoro. Montoro domina cara a cara com o inimigo, botou na frente pro Matheus Ponte. Está aí o goleiro, ele bateu o primeiro, voltou, derrubado. Para mim é pênalti, vamos ver o que, que ele vai dar. Esse jogador se jogou, pareceu pênalti, está dividida. A dividida com o Ronaldo, se segurou com a mão, se não segurou, estão dando impedimento antes. Explique-me, meu caro Molinari.
2: Salvaram o árbitro aí, salvaram o David Oliveira Lacerda marcando esse
1: lance. Não, estava impedido, estava impedido.
2: O que foi um lance muito confuso. É, o Matheus Ponte recebeu na frente, estava impedido realmente, se choca com o goleiro, aí sim seria pênalti, porque o goleiro acabou pegando as pernas dele.
1: E expulsão, né?
2: É, ia complicar a vida do Ronaldo. Realmente ia complicar a vida do Ronaldo, que fez o pênalti. Mas deu muita sorte o goleiro do Bahia. Porque por um milímetro o Matheus Ponte estava impedido e a jogada estava parada.
1: Por 24 centímetros, que é o tamanho do pau da bandeira. Ele foi salvo por isso daí. Ô, Molinari, você já foi salvo pelo pau da bandeira, mano?
2: Não tô lembrado, não. Não, não tenho essa memória.
1: Tá certo. É, meu amigo. Volta a chover na Fonte Nova e o Sanabria vem aí. É a próxima transa na equipe do Bahia. Já já ele vai entrar aí. Já já o Molinari vai confirmar aqui no microfone esportivo. Mais querido do Brasil. É, meus amigos. Vamos girar? Hein, Roberto Barros? Vamos ficar de olho no relógio? Hora certa, Nacional! 19 horas, mais 3 minutos, agora 19:04 em Salvador, atenção, torcedor do Brasil, aqui não para não, é a 18ª rodada do Brasileirão, aqui rolando, e o tempo passando! Bom, muito bom, acerte o seu pelo meu tempo, não para, Nacional crava no seu rádio, 21 passado, segundo tempo de jogo, na Fonte Nova em Salvador, e o placar da Nacional, o que iria, hein? Olha o placar do jogo! Nacional! Está tudo igual. O Guinho no primeiro tempo aos 7.

0: 7 para o Bota. Ferrarese contra os 11 do segundo tempo, 1-1.
1: Jogos em andamento pela Série C. Itabaiana 0, Volta Redonda 1, Floresta 1, Confiança 0. Botafogo de João Pessoa 2, Maringá 0.
0: Ah, comigo é no Vucu Vucu. E eu gosto, comigo é mais legal no som da Nacional. Vem comigo nessa, 22, porque amanhã tem Brasil, galera, amanhã tem Maracanã. Chamou, falou.
2: Andrezão, desculpa interrompê-lo. É porque o Bahia está muito aquém no segundo tempo. Está com jogador a mais. Tá, não, vamos lá, falta.
0: Não, pode seguir.
2: Beleza. Eu esperava um pouquinho mais do Bahia nesse segundo tempo. Não sufoca o Botafogo. O Botafogo, de uma maneira ou de outra, é confortável. Tomou o gol por causa de uma lambança, de um erro individual. Mas o Bahia, o maior inimigo do Botafogo na partida é o próprio Botafogo. Porque o Bahia mesmo não oferece tanto perigo ao equipe alvinegra.
0: A gente tem a sensação que ainda está 11 contra 11, né, Rafa?
2: Perfeito, exatamente. Parece que está em igualdade numérica. O Bahia não consegue aproveitar esse jogador a mais que tem na partida. Não sufoca o Botafogo, não estrangula o Botafogo. O Botafogo está jogando de uma maneira confortável. Até mesmo agora no contra-ataque, quase fez o segundo. É muito pouco objetivo. O empate é mais do que justo nessa partida. Talvez até mesmo a vitória do Botafogo. Porque o Bahia está nessa situação de 8 jogos, agora dá para perceber. Por causa do seu futebol. Porque vem jogando muito mal e é mais uma partida...
0: Tá legal.
2: É mais uma partida, beleza, abaixo da equipe baiana. Realmente, o Rogério Ceni tem que repensar a equipe do Bahia.
0: Já já eu vou em você, Marinato. Só para o escanteio aqui, para você falar da alteração na equipe. Rapidinho, Sanabria, número no lugar de quem?
1: 23, Sanabria, saiu 66, Zé Guilherme.
0: Beleza pura. Rodrigo Nestor botou lá para dentro na grande área. Agora fica o perigo na boca do cofre. Voltou pro Nestor de novo. Levantou direto para a boca do gol. Cruzamento. Toque de cabeça. Olha o toque do William José. Fraquinho. É, meu amigo. Foi o Ramos Mingo que estava na jogada, Molinari.
1: O Ramos Mingo também ali dentro da área. Ali a bola sobrou para ele. Ele não conseguiu ajeitar. E... deu só um peteleco na bola, aí ficou fácil para o goleiro Raul, que dessa vez defendeu.
0: Beleza, esse é o futebol do Brasil, como é que pode, hein? O nosso querido Rafael Monteiro já falou tudo aqui agora há pouco, como é que pode o Bahia tá com um jogador a mais, tá desarrumado desse jeito, meu amigo. Mas tá feio o jogo do Bahia, e o Botafogo não tá nem aí pro negócio se bobear, como disse o Rafa... já está, a casinha do Bahia vai cair se não abrir o olho. Está aqui o Sanabria, vem buscar a bola aqui atrás. Ele vem tentando fazer a jogada por ali. Dois chegam na marcação, ele encosta mais atrás agora. Vai trabalhando agora com o Mingo. Mingo solta ele primeiro, botando para David Duarte. Motor agita Gilberto. Gilberto estica ele primeiro. 1-1 é o jogo para você. E eu giro para você. A hora certa do Brasil. 19:07 na Bahia, galera. 19:07 no meu. Aqui rolando e o tempo passando. Bom, muito bom. Acerte o seu pelo meu. O tempo não para no Bahia chegando. Cruzamento pra boca no gol. Toque de cabeça. Estão pedindo pênalti. Ferrari tira de qualquer maneira. Voltou de primeira. Nestor! Meu Deus do céu! Tirou tinta na trave. Botou pra ali de fundo. Atira direto. Tentou girando e marcando pra você. 25. E no placar da rádio mais querida do Brasil. Tá tudo igual na Fonte Nova em Salvador. Bahia e Botafogo. Um lá, um cá.
1: Jogos encerrados pelo Campeonato Brasileiro da Primeira Divisão. Flamengo 3, Coritiba 0, Atlético Paranaense 1, Mirassol 0. E às 8 da noite tem Santos e Vitória.
0: Lado a lado com a galera, aqui no microfone esportivo do Brasil, correndo atrás dela para você, anunciando para amanhã a seleção brasileira, o Arthur Cabral. Ele é bom aí dentro da grande área, área que ele conhece mesmo. Se eles precisam chegar alguém, mas tá difícil, que o Botafogo tá com menos um aí, fica complicado para ele, embaçou. Ele volta para o Matheus Ponte voltando para o Montoro, recupera a zaga do Bahia, encosta de primeira. O Nestor, Bahia é lento nessa bola, agora sim, vai tentar aplicar a velocidade por ali, tocou rápido, é Everton Ribeiro, aplicou na direita, olha a bola para o jogo, tocou o William José Ribeiro de Oliveira, até o Gilberto, a chuveira na boca do crime, botou na padrão grande, a bola passou, Everton Ribeiro, escora na zaga, linha de fundo, para mim, escanteio aí, Molinari.
1: Parece que foi escanteio, que o jogador do Botafogo que tocou por último, mas fico na dúvida também se o Everton Ribeiro não deu uma casquinha nessa bola. Parece que vai ser escanteio e desabou ali o nosso amigo Montoro ali, caiu no chão. Cãibras nesse momento.
0: Matheus Martins e Santi Rodrigues vão vir aí. Vamos aguardar a alteração para ver o que ele vai armar aí, qual vai ser o bote que ele vai dar.
2: Para refrescar o ataque.
0: Como é que é?
2: O Botafogo vai refrescar o ataque.
0: É. Vai dar uma refrigerada lá, botar o rapaziada na correria. Vem escanteio cobrado para dentro, a zaga do Botafogo vinha, tiro de primeira, sobrou por aqui para o jogador Everton Ribeiro, trabalhou, ameaçou dar o bote, ó, o Arthur Cabral está em cima dele, bate história do Cabral, sai para ali, lá de novo, lateral, esse jogo vai ser, aqui vai ganhar aquele final, gol que eu adoro, vai gostar, vamos chegar 28 minutos, vamos para aquele final que eu me amarro, que é aquela adrenalina que sobe, que é uma beleza, olha a bola dominada, vem, ui, perto demais. E aí o Everaldo chutou como pede, mas só que foi mal, né, Molinari?
1: Impressionante, Eve, tá na camisa dele, não é Everaldo, Eve. Aí ele foi lá, deu um bicão na bola lá pra cima, fora do estádio, coisa horrorosa. Pelo amor de Deus, o Everaldo.
0: Nilton, Matheus Martins e o Santi Rodrigues. Ó, o Medina vai sair, pra te ajudar aí, ó. Medina vai sair, deve entrar o Santi no lugar dele. Então, 59, vai sair também... O Cauã está saindo. O Matheus Martins entra no lugar deles. E a última mudança, a plaquinha. Vai o Montoro, sai.
1: Saiu 10, Montoro, entrou o Nilton.
0: Nilton que é baiano, né?
1: Nilton baiano.
0: Qual o número dele, hein, Omar?
1: 28.
0: E no lugar do Medina mesmo, hein?
1: Tem o Matheus Martins com a 11. E o Santi Rodrigues com a 23. Essas são as três substituições feitas pelo Franklin Carvalho. Entrou o 11, o 23 e o 28. Saíram o 10, o 59 e o 6.
0: Maravilha. Carlos Molinari falando tudo para você. Qual é do jogo, hein, Rafa?
2: Tá então, feio coisa pro Bahia, hein? Ah, não. E as trocas foram importantes para o Botafogo para realmente para refrescar. Não muda a composição do time, mantém. Importante porque o Botafogo não está mal na partida, menos jogando com um jogador a menos, continua mantendo ali um bom ritmo de jogo, refresca até mesmo para tentar esse contra-ataque e continuar correndo. Com um jogador a menos, obviamente que os jogadores correm mais, conseguem. Os que saíram já estavam cansados, os que entraram, vai dar aquele gás no final e até mesmo para tentar puxar esse contra-ataque. Eu gostei das substituições do Franklin Carvalho. Não mexeu na composição da equipe, apenas deixou a equipe mais fresca, a equipe mais descansada para esses 15 a 20 minutos finais desse segundo tempo, Andrezão.
0: Tá legal. Este é Rafael Monteiro falando tudo para você aqui no microfone da Nacional, uma verdadeira, mas importante rádio do Brasil. Botafogo está mortinho, mas tá, parceiro. Firme, né? Tá vivo, tá aceso no jogo. Tá cansado, mas tá ali. É natural que esteja cansado. Quem tem a bola corre menos e cansa menos. A bola vem de novo na entrada da grande área. O Ramos Mingo, o argentino, tocou de primeiro pro Nestor. Bateu de primeiro, estourou na zaga. Vem pra tirar de qualquer maneira. Foi o Matheus Martins, tirou essa bola aí, hein, Molinari?
1: Matheus Martins, justamente. O camisa 11 que entrou agora acabou tirando a bola ali, aliviando um pouco do sufoco que o Botafogo está passando ali.
0: É, meus amigos do Brasil, tá feia a coisa para o Bahia, com um jogador a mais. Eu não sei se o Rafinha tem o tempo que foi expulso o goleiro do Botafogo. Levantamento para a grande área, vinha para o William José, a zaga chega para tirar para ali, mas eu já o confirmo. Eu toquei no bola por aqui, o Everton Ribeiro
1: toquei
0: no bola. Oi?
1: 48 do primeiro tempo.
0: Aí, ó, desde o 48 do primeiro tempo que o Botafogo está com um jogador a menos. E o Bahia, como disse o Rafael Monteiro, dá a impressão que está 11 contra 11. A chuva aumentou pra caramba agora na Fonte Nova. Perde a bola por ali. O jogador que é o atacante da equipe do Bahia, o Ademir. Essa chuva forte era tudo que o Botafogo queria, hein, Rafa?
2: Exatamente, cozinha mais o jogo, né? Deixa a partida mais complicada, o toque é mais difícil, enfim, e quando você precisa duelar mais ali no contato físico e tudo mais, então num momento que você precisa dar uma acalmada no adversário, essa chuva acaba atrapalhando a parte técnica e consequentemente favorecendo a equipe que precisa segurar o empate, André.
0: É, meu amigo, olha o Ademir, rouba a bola para a equipe, entregou para o Gilberto, vai tentar fazer a cesta, se liberou do primeiro, invade pelo meio, agarrado pela camisa, soltou, Everton Ribeiro, tem habilidade da entrada da grande área, embaçou para ele, tentou fazer para lá, para cá, jogaram a primeira, segurou forte demais. E aí o torcedor do Bahia, vai à loucura, hein, Molinari?
1: É que deu tudo errado ali, ficaram tricotando ali perto da grande área do Botafogo, não conseguiram construir jogada alguma e perderam a bola para tiro de meta. E agora o Alex Telles está caído no gramado aí, o capitão do Botafogo, está com câimbras provavelmente, está sendo ajudado pelo nosso amigo o Ferrarese ali, puxando a perna dele. Vamos ver se ele vai se recuperar.
0: Vamos aguardar os fatos. O torcedor do Bahia está realmente agora agarrado no senhor do Bonfim nas fitinhas, né, o Rafa? Porque é um olho na fitinha e outro no relógio, porque no campo está feio.
2: É o que resta, porque se depender do time, do que está jogando hoje o Bahia, muito abaixo, jogou dentro de casa, jogou mal, errou, se equivocou praticamente em todos os ataques, mal chutou. Nesse segundo tempo, logo iniciou o Botafogo aí no
0: ataque. Olha a bola dominando o Matheus Martins, vai marcar! Ronaldo! O Ronaldo foi no canto, esticou a perna todinha, porque o Matheus Martins, quase sem ângulo, ia fazer o gol do Fogão aí, Molinari.
1: Chutou rasteiro o Matheus Martins, o Ronaldo esticou a perna, a bola bateu no biquinho da chuteira, evitou um gol o Ronaldo, abriu o compasso, impediu o chute do Matheus Martins e dá bronca na zaga. Quase, quase o Bahia leva o segundo gol. Quase, quase o Botafogo chega lá.
0: É, meu amigo. Bicho pegando, a Nacional contando pra você. E você, é claro, conferindo comigo numa muito boa, galera. Ferrarese tira de qualquer maneira. O venezuelano rifa o perigo da boca do cofre. Sobrou pro Sanabria, que é argentino. E o árbitro deu falta nas costas, hein, ô, meu caro Molinari.
1: É, na verdade o Sanabria empurrou o Matheus Martins ali do Botafogo. É, não foi ombro no ombro não, na verdade ele realmente empurrou. E aí ficou reclamando, mas não tem jeito. É falta pro Botafogo ainda no seu campo de defesa. E o Bahia dando mole, sempre o Bahia dando mole.
2: É, meu amigo. Mais um gol de erro de saída de bola, né? Mais um gol não, perdeu. Mais uma chance do Botafogo no erro de saída de bola do Bahia. Realmente a saída de bola do Bahia hoje não funcionou em nenhum momento. Bahia, o Botafogo está mais próximo agora do segundo gol do que o próprio Bahia. O Bahia é inofensivo no ataque e acaba abrindo demais. O Botafogo é mais rápido, mais cirúrgico, mais objetivo, sabe o que é na partida. E quando vai o ataque, acaba machucando muito mais o Bahia do que o Bahia quando vai o ataque do Botafogo, mesmo o Bahia estando com um jogador a mais durante todo o segundo tempo, André.
0: Gol é festa! Ó, segura um pouquinho, olha a bola sobrando no gol do Botafogo, meu Deus do céu, ele furou! O Santi furou e fez a falta. 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
1: Campeonato Brasileiro, Série B, Atlético de São João del Rei, 1, Fortaleza 0, gol de Ian Lucas.
0: Beleza pura, esse é o futebol do Brasil que você confere aqui no Som Nacional. O jogo começa a ganhar dramaticidade. Eu vou girar para você, olha a bola do Bahia. Nestor, para trás agora, meu Deus do céu. O William José, inacreditável. Inacreditável, Molinari.
1: Cruzamento rasteiro para a área do Botafogo ali. O William José chegou de frente para a meta, mas todo torto, pisou na bola, deixou ela escapar. A bola foi para a linha de fundo. Para um atacante de qualidade, ele tem que saber chutar. Ele foi todo errado, escorregou na poça e a bola saiu pela linha de fundo.
0: É, meu amigo. Bicho pegando Nacional contando para você aqui no microfone, sou do Brasil. Que também tem de estrangeiro em campo aí hoje, ô Molinari. É uma loucura, né? Pelo lado do Bahia, ó, Sanabria argentino, o Mingo argentino. O Kiki, que já saiu, é colombiano. Agora, o lado do Botafogo tem mais, hein? O Matheus Ponte, uruguai, Ferrarese, venezuelano, Santos Rodrigues, uruguaio, o Montoro, argentino, Vidalba argentino, Medina argentino. O Botafogo gosta do argentino, hein, Molinari?
1: Verdade, mas não só o Botafogo, é, todos os times do Brasil estão assim, né? O Atlético Paranaense só tem colombiano e argentino, o Flamengo também é uma legião estrangeira, o Fluminense, o Vasco. Depois você pergunta, ah, cadê os jogadores brasileiros? Não temos jogadores brasileiros nem na Série A, na verdade, né? Aí não dá pra
0: montar uma seleção. A gente não tem nem camisa 10, né? Não,
1: agora,
0: pra seleção?
1: Agora tem, agora o único, foi numerado
0: o único
1: foi camisa
0: que tinha,
1: 10. Deram pra ele
0: o único
1: 10.
0: Que tinha era o Neymar, que não está em condição de ser aquele Neymar que a gente precisaria dele, acho que não vai entrar nessa condição da seleção brasileira. Fora isso, se a gente parar para olhar, os nossos melhores camisas 10 são os estrangeiros. A Rascaeta, o Lúcio que está jogando o bolão e o Garro, que é argentino.
1: É, a gente não está formando jogador de qualidade, aí está tendo que importar do mercado sul-americano.
0: Só forma
1: aí.
0: Atacante, amigo.
1: É verdade. Não tem lateral.
0: É um absurdo.
1: Goleiro tem aí o Raul, o Neto. É esse goleiro que a gente está formando aí também.
0: Olha o Rodrigo Nestor, bateu! Pra fora! E ele dá tiro de meta, a bola foi direto pra linha de fundo. Deu um susto no torcedor do Botafogo aí, Molinari.
1: Agora ela sobrou limpa ali pro Rodrigo Nestor. Dentro da grande área, ele chutou cruzado, mas muito cruzado realmente. Aí a bola foi pra fora. O goleiro Raul se agachou ali, nem ia pegar se ela fosse na meta, mas só tiro de meta para ele, se salva o Botafogo de tomar o segundo gol.
0: Aí, o Rafa, foi falta de sorte do Nestor, né?
2: Falta
0: ele
2: sorte.
0: Fez tudo certinho, tirou do zagueiro, tirou do goleiro, botou no canto, um pouquinho para a esquerda ela entrava.
2: A fase é muito complicada do Bahia, aí quando você tem essa oportunidade, você acaba desperdiçando. Como você disse, fez tudo certo, mas na hora de tirar o 10... acabou perdendo ponto porque errou ali na vírgula. Enfim, é o retrato do Bahia. Quando tem muita dificuldade de criar oportunidade, quando cria, o William José capa a bola e o Nestor erra o gol. O Bahia precisa melhorar muito para jogar um bom futebol nesse campeonato, André.
0: E você sabe como um bom estudioso, que é um catedrático, e dependendo se a vírgula vem antes ou depois da frase
2: muda
0: ou da
2: sentido.
0: Palavra, muda tudo, né, amigo?
2: Totalmente.
0: É verdade, a vírgula é uma coisa importante, o pessoal não liga muito pra ela não, hein? Mas a vírgula é um negócio muito sério. Cuidado você aí que anda dependendo da vírgula, e dependendo se ela estiver atrás ou na frente da frase, o senhor tá complicado, hein? A bola tá aqui pro Gilberto. Gilberto domina, tenta a jogada, recupera o Botafogo com o Santi. Santi libera de primeira até Arthur Cabral. Já baixou as meias. Botafogo tá morto, mas tá vivo. Tá vivinho. É aquele negócio que a gente chama no futebol. Tá morto, mas tá vivo, parceiro. É, no futebol também tem isso. A bola vem ali na esquerda, na direita. Olha o Arthur Cabral. Chamou, segura a bola no meio de quatro jogadores do Bahia. Agora de dois. Vem trazendo empurrada, é falta nele. Uma falta absurda que não foi dada, Molinari.
1: Empurraram, o Arthur Cabral foi em direção à bandeirinha de escanteio justamente para tomar a falta. Os jogadores do Bahia fizeram a falta, empurraram ele e o árbitro ignorou. Eu não estou gostando do serviço desse árbitro hoje não, hein?
0: Eu também não estou não, fui elogiar, tá vendo? Juiz de futebol não pode se elogiar, meu amigo, é complicado. Olha o Bahia chegando, entrada na grande área. Ademir arriscou de fora da grande área, bateu na zaga, espirrou, sobra aqui para o Botafogo. E eu confiro com você a hora certa do Brasil. 19:22 em Salvador, galera. 23 graus é a temperatura da Boa Terra. Girando o placar do Campeonato Brasileiro, 18ª rodada e última antes da Copa do Mundo. Girando para você aqui, rolando. E o tempo passando. Bom, muito bom, acerte o seu, pelo meu tempo não para. A Nacional marca, você confere comigo. Sanabria botou lá pra dentro. Raul segurou a firme dele e você confere comigo. Quarentão, galera. Quarentão do segundão, placar tá paradão. Olho dele. Ninguém é de ninguém. Salvador, Bahia, Botafogo, 1-1.
1: Jogos em andamento nesse momento. Série A, Grêmio 1, Corinthians 3. Série B, Atlético 1, Fortaleza 0. E Série C, Botafogo da Paraíba 2, Maringá 0.
0: Legal. Tô aqui lado a lado com a galera correndo atrás dela para você. Rafael Monteiro, 41. O relógio agora é o inimigo número 1 do Bahia. A impressão que a gente tem, a sensação que nós temos, que é um termo que a gente usa no futebol para deixar bem explícito, que um time ou batalha e a bola não entra, ou não faz para ela entrar. Ou seja, a impressão que dá é que a gente vai ficar vendo esse jogo aqui e o Bahia não vai fazer gol até o ano que vem.
2: Exatamente. E na técnica, na organização, dá. Eu acho que nesse momento é pensar mais realmente no pulmão ali, pô, no abafa, um abafa que o Bahia nem esboça. Vai tocando bola para um lado e para o outro, o Botafogo vai gostando desse jogo. Realmente, poucas esperanças tem o torcedor do Bahia para sair com uma vitória. Um time modorrado.

0: Lento a partida toda, André.
1: É verdade, pode até fazer um gol a qualquer hora, tá com a mais, tudo bem. Mas engraçado que os mesmos lances de perigo que o Bahia teve, o Botafogo também teve, hein, o Rafael Monteiro?
0: Se você pegar o segundo tempo, é o que a gente já tem falado durante toda a transmissão aqui, durante todo o segundo tempo. Foi 11 contra 11 no segundo tempo. Claro que o Botafogo cansa mais por ter um jogador a menos, precisa correr mais. Mas se você pegar em situações de gol, em controle do jogo, foi pau a pau. O Bahia, ele se mostrou igual ao Botafogo com um jogador a mais, para você ver a situação. Tem que mudar muita coisa. A gente sabe que agora vai vir a paralisação para a Copa do Mundo. O Bahia pode contratar e deve contratar, porque o material humano que a gente viu hoje foi muito abaixo. O Bahia é muito mal. Claro que falta, por exemplo, um jogador importante que é o Juba. Juba não se encontra na partida, está lesionado. Mas mesmo assim, mostrou um futebol muito pobre o Bahia nesse resultado parcial de 1-1 na Arena Fonte Nova, André.
1: Beleza pura, Rafael Monteiro comentando e eu marcando 43 do relógio do Brasil. 43, tá aflito o torcedor do Bahia, tá aflito o torcedor do Botafogo. Eu gosto é assim, ó. Eu gosto de ver o território pegar fogo. Eu gosto de ver a adrenalina lá em cima. Eu gosto de ver aquele frio na costela do futebol. Por isso o futebol é assim, empolgante, emocionante, imprevisível. Lateral para o Botafogo pelo setor esquerdo do gramado. Vem a bola. Bom lembrar para você, o Botafogo vencia o jogo desde o primeiro tempo. 1-0, golaço do Huguinho aos 7 e aos 11 do segundo tempo. O Bahia não conseguiu fazer um gol porque o goleiro foi expulso aos 48 do primeiro tempo. O Botafogo ficou com menos um. O Bahia não conseguiu fazer um gol só porque o Ferrarese ajudou, que fez um gol contra, bizonho, como dizem. Terrível. Vamos ver. Bahia tá chegando. Cruzamento. Do outro lado de cabeça. Passou pelo José. Passa de qualquer maneira. Sobrou. Sanabria. Domina. Ele vem pra bola. Pra lá. Pra cá. A marcação. A bola tentou bater no Matheus Ponto. Sobrou de novo. Ele botou na linha média. Viu aí. Everton Ribeiro roubou. Bateu cruzado na saga. Linha de fundo. Escanteio. E tome pressão baiana, Molinari.
2: Uma pressão desordenada ali. Na verdade, todo mundo dentro da área tentando achar a bola, achar um chute. O Everton Ribeiro acabou acertando, a bola desviou na zaga do Botafogo, escanteio, é o próprio Everton Ribeiro que vai correndo para cobrar, bola do lado direito ali do goleiro Raul.
1: É, meu amigo, escanteio para o Bahia. Everton Ribeiro está preparado, 44, quase 45, o Botafogo todo praticamente dentro da grande área. Tá pedindo ali o Everton Ribeiro, agora sim, correu para a miniatura, levantou direto para a boca do gol, vai entrando, em cima da linha, por um milagre o Alex Teres se evitou, o gol da equipe do Bahia, literalmente em cima da linha, olha o Nestor, vai daí, corre para a bola, bateu, estoura em cima da zaga, vai para a linha de fundo, esse Alex Teres, esse também fez um gol agora aí, hein? Molinari.
2: Impressionante, hein? A bola cabeceada, o goleiro rebateu pro lado. Veio o Alex Telles, chutou tudo para fora, porque senão ela ia acabar entrando. Impressionante, ia ser um frango também do Raul. Ele engoliu um frango nessa bola, hein? Foi salvo pelo Alex Telles.
1: E vem, seja acréscimo aí. O Everton Ribeiro tá preparado, correu pra bola, levantou a minha pra boca do cofre, toca na cabeça, segura, Raul, e agora vai cair todo mundo, até você vai cair aí, Molinari.
2: Porque essa defesa do Raul também foi fácil de fazer, mas as defesas difíceis ele tá largando, e dessa vez foi salvo pelo gongo, senão já ia tomar um gol feio daquele recuo do Ferrarese e ia tomar um frango depois nessa cabeçada aí, creio que foi do William José. Lá vem Bahia de novo.
1: Olha a bola. Tem um toque de primeiro cruzamento. Para dar a grande batida. Gol!

0: nós vai buscar a alegria que põe o torcedor baiano em festa. Na Fonte Nova, vira, vira, vira o Bahia de virada, é muito mais gostoso, galera. David Duarte, 33 nas costas, faz a festa do torcedor baiano em todo o Brasil, explode a Fonte Nova, meus amigos, tem rede balançando, tem virada do Bahia na Fonte Nova. David Duarte, 33, vai lá e assina a virada da mais querida do Brasil. Vira, vira, virou, Bahia 2, Botafogo 1. Pra ser, tinha que ser de zagueiro, porque do outro jeito não entra, hein, Molinari?
1: Sensacional, hein, o Ademir foi a linha de fundo, cruzou rasteiro pra trás, veio na corrida o zagueirão gigante, o David Duarte, chutou todo torto, mas chutou todo torto também vale. O goleiro Raul nem se mexeu. E o Botafogo sofreu o segundo gol. Bahia, 2-1. E claro, o David Duarte tirou a camisa para comemorar, levou o cartão amarelo, mas não tá nem aí. Tá com um sorrisão no rosto, tá feliz. Tá dando a vitória ao tricolor da Boa Terra.
0: É, meus amigos, aquilo que a gente falava, o Bahia podia fazer o gol a qualquer momento. Mas olha só, o Rafinha, gol do Botafogo, volante. Gol contra, zagueiro, Ferrarese. Gol da virada, zagueiro, David Duarte. Acho que retrata bem o que você vem colocando durante o jogo todo.
2: Exatamente. Na verdade, esse resultado, o resultado do Bahia é muito mais importante do que o futebol do Bahia apresentado. O futebol muito pobre. Foi na base do abafa, o Bahia lutou. Em nenhum momento o Bahia abdicou de lutar. Porém, lutava de forma desordenada e de forma desordenada o gol saiu, o zagueiro chegou, apareceu ali na pequena área e marcou. Claro que um time que se dispõe a defender todo o segundo tempo tem essa possibilidade de acontecer o que aconteceu, esse gol da equipe do Bahia no finalzinho. Gol que vai dar aquela acalmada ali, principalmente no vestiário, nessa data FIFA que vai aparecer na Copa do Mundo, e também a situação do técnico Rogério Ceni, que vive um péssimo momento à frente do Bahia.
1: Substituição.
0: Uma de cada lado, né, Molinari?
1: Marcos Vitor, 44, entrou, saiu William José, 12, no Bahia. E entrou o Cris Ramos, 9, saiu Justino, 34, no Botafogo.
0: Que jogo é esse, terminou, meus amigos, hein? Do Brasil? Diga lá.
1: Terminou na Arena do Grêmio, fim de jogo, Grêmio 1, Corinthians 3. Corinthians vence de virada. Os dois times agora empatados com 22 pontos na tabela de classificação.
0: É, galera do Brasil, torcedor do Botafogo deve estar triste. Espera que o Ferrarese não pague essa conta, porque acho que ele tem muito crédito pelo que tem feito no Botafogo, pelas suas atuações, pelos gols que salva, enfim, por ser um jogador brilhante. Tomara, o Rafinha, que não castiguem o cara, né?
2: É verdade, ele é ser humano, ele falha. E nem acredito. Foi mais, pra mim, o gol, o primeiro gol do Botafogo, eu boto mais na conta do goleiro, do Raul,
0: é
2: do
0: verdade,
2: do próprio Ferrarese. Enfim, foi infeliz ali o goleiro, mas muito mais do que o Ferrarese. O Ferrarese acabou sendo um instrumento pro gol, né? Já que ele que recua, mas a falha foi do Raul. O Botafogo preocupa também para o retorno da data FIFA, né? A gente pode até falar isso depois do jogo. Mas preocupa bastante, porque vai chegar ali na décima posição, na segunda parte da tabela de classificação. Pode ter jogadores que podem sair do Botafogo, por exemplo, o Danilo provavelmente não veste mais a camisa do clube. Botafogo todo cheio de problema extracampo. Tem que abrir o olho para pós-Copa do Mundo, Andrezão.
0: Legal, Ferrari Azumina vai acabar o jogo. Vai acabar 30 segundos para acabar o jogo na Fonte Nova. Vamos a 6, estamos com 50 e 40, agora 15 segundos para terminar o espetáculo. O Atro já olhou para o relógio. A bola sai para a linha do Botafogo, tenta a jogada. Ela veio de frente agora tentando a jogada com o jogador. Quero que o Thomas chega, a primeira zaga de via, perigo da luta do gol. Chega forte ali em cima do jogador, que é o Arthur Cabral. Olha só, esse cruzamento, se não cruzar, já era. Mas se voltar essa bola, amigo juizão, vai acabar o jogo. 51, ele aponta ao centro do campo. Não, ele deu falta. Ele deu uma falta a favor do Botafogo. O goleirão vai para dentro da área, vai todo mundo lá para dentro. Enquanto a vida, a esperança, Molinari.
1: É, até o próprio goleiro Raul saiu da meta. Quem tomou o cartão amarelo foi o técnico do Botafogo, Franklin de Carvalho, que estava ali na beira reclamando. Todo mundo tomando cartão amarelo aí. Deu cartão amarelo para um jogador que está no banco de reservas do Bahia. Todo mundo que está pedindo para terminar o jogo, ele dá cartão amarelo agora.
0: É, meu amigo, Alex Teres levantou para dentro da grande área. Opa! Matheus Martins caiu. Pedindo pênalti, irmão. Vai ter que terminar agora, hein, parceiro? Senão vai complicar a sua vida, hein? Vem bola, ele vem esticado, ele levantou um dedinho ali, ó, para aquela contagem. Olha a bola, sobrou de primeira, que beleza. Sanabria botou para dançar, invadiu a grande área, perigo pelo lado de esquerdo. Que calcanhar, vai ser um golaço, é Vitor Ribeiro! Para fora! A escanteio do Bahia, ser um gol lindo, Molinari!
1: Sanabria tocou de calcanhar, bem que falou. Deixou o Everton Ribeiro cara a cara. A bola desviou na zaga do Botafogo, subiu. É escanteio para o Bahia, mas já tem também 52, 53, 54, sei lá quantos minutos já tem desse segundo tempo.
0: Já deu mais dois, não, deu mais dois, dá oito agora.
1: Gosta de
0: acréscimo. E a 6 e a 51, ele deu mais dois, agora vai 53.
1: Ele gosta de acréscimo.
0: É, mas faltam 30 segundos também para 53, né? Agora ele não vai ter mais jeito, parceiro. Depois desse escanteio curtinho aí, se não der em nada aí, ele vai acabar o jogo. Bora, vem de novo agora, tocada, Everton Ribeiro pingou na primeira, segunda, vem Tarezinha, a bola sobrou lá pra frente, lançamento do Eric, botou pro comando do ataque pra briga, Everton Ribeiro caiu no chão, dançou, capotou, vem com ela por ali, pelo lado, Cabral, levanta, para, olha, ele vai terminar o jogo, a bola vem mais atrás agora, ele quer saber o que, que vai acontecer agora sim, ele tá pronto para acabar o espetáculo, olhou mais uma vez pro seu relógio, vem caminhando pro meio campo, vai trilhar o apito, vai acabar o jogo na Fonte Nova em Salvador, com a virada do Bahia, 2-1 pra cima do Botafogo, galera gritando olé, Everaldo solta atrás agora, lá atrás pro goleiro, o Arthur vai apontar o centro do gramado, ele já tá prontinho por ali, já tá caminhando pro centro do campo. Alex Teres domina, volta lá com o goleiro Raul, Raul bate de qualquer maneira, a bola vem descarregada por ali, vem pro toque de bola, estamos com 53,5, vão pra 54, hein, já extrapola aí a casa dos 8 de acréscimo, ele vem com a bola, para ali, olha, perde o lateral. Ele para para segurar um pouquinho. Vai apontar. Fim de papo da mais querida no Brasil! Bahia vira 2, Botafogo 1, Molinari!
1: Fim de jogo na Fonte Nova. Acabou o jejum de vitórias do Bahia. Tira um pouquinho a corda do pescoço do Rogério Ceni. Graças aos muitos, muitos erros do Botafogo no segundo tempo de jogo, no final do primeiro tempo, com a expulsão do Neto, com o gol contra do Ferrarese. Então, Bahia 2, Ferrarese contra e o David Duarte, Botafogo 1, o Guinho. Essa é a situação de momento no Campeonato Brasileiro. O Bahia evoluindo na tabela de classificação. Por enquanto, Palmeiras líder 38, Flamengo vice-líder 34, Atlético Paranaense em terceiro com 30, Fluminense em quarto com 30, Bragantino em quinto com 26, o Bahia em sexto lugar com 26 pontos, Coritiba 26, São Paulo 25, Corinthians 25, Cruzeiro 23, Botafogo 22 pontos na 11ª posição, já está na segunda página, Vitória 22 pontos, Atlético Mineiro 21, Internacional 21, Grêmio 21, Vasco da Gama 20 pontos e na zona de rebaixamento temos o Santos com 18 pontos, Mirassol 16 pontos, Remo 15 pontos, Chapecoense 9 pontos. Jogadores que tomaram cartão amarelo, o David Duarte, o Eric e o Ademir pelo Bahia, o Neto depois virou cartão vermelho, o Ferrarese amarelo, o Guinho, Medina, Montoro, todos esses tomaram cartão amarelo pelo Botafogo de Futebol e Regatas.
0: Tá legal, Carlos Molinari falando tudo, tudo aqui no microfone do Brasil. Vitória do Bahia, virada para cima do Botafogo. 2-1, meus amigos. É, parceiro. O bicho pegando é nacional, mostrando para você. Tava duro de sair, mas saiu. E o torcedor do Bahia sai feliz da vida na Fonte Nova, mesmo debaixo de chuva. É aquela chuva gostosa que o torcedor está tomando. Em virtude da vitória de virada no seu clube, uma vitória até pela hora inesperada, porque o gol foi aos 45 no segundo tempo e de zagueiro, meu amigo. Que loucura! Esse é o futebol, coisa bastante complicada. Eu quero saber qual será o destaque do nosso querido Rafael Monteiro daqui a pouco no fechamento do Show de Bola Nacional.
2: Pobre futebol, resultado importantíssimo para o Bahia.
0: Daqui a pouco ele volta. Três sugestões para hoje à noite. Rafa, me ajuda aí. salsichão grelhado com maionese de batata, uma boa pizza, ou então um chambaril com aquele caldinho. Qual dos três?
2: Eu vou na pizza.
0: E você, Molinari?
1: Ah, eu sou básico também, eu vou na pizza, cara.
0: Eu gostaria de ir nos três, mas infelizmente tenho que ir ao Plantão Nacional de Esportes.
1: Vamos lá, Andrezão, vamos nos divertir no Plantão Nacional. Jogos encerrados, Série A do Campeonato Brasileiro, Flamengo 3, Coritiba 0, 2 gols do Samuel Lino, 1 gol do Pedro, Atlético Paranaense 1, Mirassol 0, gol do Viveiros, Grêmio 1, Corinthians 3 na Arena do Grêmio. Esse resultado de virada do Corinthians. Hoje à noite, mais 8 da noite, tem Santos e Vitória da Bahia. Jogos da Série B, Atlético Goianiense 1, Goiás 1, clássico encerrado em Goiás. Avaí 1, Criciúma 2, encerrado também em Santa Catarina. E andamento, Atlético de São João del Rei 1, Fortaleza 0. 8:30 da noite tem um clássico da Série B, Sport Recife e Náutico. Pela Série C, jogos encerrados, Itabaiana 0, Volta Redonda 1, Floresta 1, Confiança 0, Botafogo da Paraíba 2, Maringá 0. Em andamento começou agora, Caxias e Ituano 0-0 até agora. Série D do Campeonato Brasileiro, Água Santa 4, Madureira 1, Pouso Alegre 1, Portuguesa 2, 15 de Piracicaba 1, Noroeste 1, Maricá 1, Nova Iguaçu 0. E começaram agora às 19 horas, Portuguesa da Ilha do Governador e América, por enquanto 0-0, Sampaio Correia de Saquarema 1, Velo Clube de São Paulo 0. Campeonato Carioca da segunda divisão, Cabofriense 1, Audax 0, Olaria 1, Resende 1, Bom Sucesso 4, Pérolas Negras 1, Serrano 1, Americano 2. E Champions League, Paris Saint-Germain 1, Arsenal 1 do tempo normal e da prorrogação. Na cobrança de pênaltis, o Paris Saint-Germain se tornou bicampeão da Champions League, vencendo por 4-3, e o nosso querido Gabriel Magalhães desperdiçou a cobrança mais importante da história do Arsenal.
0: Tá certo, ele vem aí pra fechar o show de bola nacional, vitória do Bahia 2-1, pra cima do Fogão, eu anuncio o analista nacional. Obrigado mais uma vez, aquele abraço, hein, parceiro?
2: Valeu, grande abraço, Andrezão, e vamos agora falar um pouquinho rapidamente sobre Bahia, Botafogo, Botafogo e Bahia. Um jogo que foi mais decidido no coração, ali no improvável, no finalzinho, um gol do David Duarte, quando todo mundo já imaginava que o empate já aconteceria, aparece o zagueiro, decide a partida, num jogo que o Bahia não foi bem e o resultado foi ótimo. Dá uma acalmada no Bahia, né? O Bahia vive uma situação complicada, cessou ali uma sequência de 8 jogos sem vencer, e o Botafogo foi totalmente prejudicado com a expulsão do goleiro Neto no primeiro tempo. Mudou a configuração do jogo. O Botafogo conseguiu ainda, de fato, ser valente, ser guerreiro. Deu um trabalho para o próprio Bahia, para a defesa do Bahia. Mas, inevitavelmente, com um jogador a menos, tem que correr mais. Chega uma hora que cansa. A bola vai batendo, rebate, e aparece um zagueiro como o David Duarte e mata ali a partida para o Bahia, quando a situação estava muito complicada, e sem contar também que o gol do próprio, o primeiro gol do Bahia foi numa falha bizonha, bizarra da zaga ali, principalmente o goleiro não se comunicou com o zagueiro também não se comunicou e acabou sofrendo o gol que acabou deixando o Bahia mais vivo na partida. As duas equipes precisam melhorar muito para a volta da data FIFA, vai ter um tempo aí para treinar, para descansar, para tentar aí se reorganizar, porque a volta da data FIFA não é nada animadora, nem para o Botafogo, que vai perder um importante jogador de meio campo, que é o Danilo, que provavelmente não veste mais a camisa mais no Botafogo, é uma perda importantíssima, e o Bahia, que precisa de reforços. Com o material humano que foi apresentado hoje, realmente é muito difícil de imaginar um Bahia forte nesse campeonato brasileiro, como a gente imaginava no início do campeonato. decepciona muito o Bahia e o Botafogo, principalmente para o pós-Copa do Mundo, preocupa bastante. Final de jogo na Arena Fonte Nova, 2 para o Bahia, virada 1. Para o Botafogo, vitória do Bahia. Eu vou agradecer nesse finalzinho da jornada para quem nos ajudou muito, que é uma equipe maravilhosa que está por trás, que não aparece, que não fala, né, que não aparece no microfone. É o Virgílio Santos, da técnica, o Zé Roberto, o Roberto Barrucho. Também tivemos a brilhante participação do narrador André Luiz Mendes e também nos comentários e nas reportagens. Carlos Molinari, vocês ficam com a programação, agradeço toda a audiência e eu fico por aqui. Muito boa noite!

Música brasileira em primeiro lugar, vamos ouvir Baião de Lacan, Guinga e Leila Pinheiro, de Guinga e Aldir Blanc. Ouvindo agora Maior Abandonado, Barão Vermelho, de Cazuza e Roberto Frejat.

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10: Eu sou Márcia Dias, muito prazer, seguimos juntos aqui na programação da sua Rádio Nacional. Bom demais ter a sua companhia. Vamos ouvir Queixa, Caetano Veloso, música dele.

0: Você ouviu Biabilu, Arismar do Espírito Santo e Dominguinhos de Arismar do Espírito Santo?
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0: Agora tem bola de meia, bola de gude, sucesso de 14 bis com o Samuel Rosa, a música é de Milton Nascimento e Fernando Brant.

0: Ouvimos Tim Maia, de Gilberto Gil, aquele abraço. Paralamas do Sucesso, de Herbert Viana, Bi Ribeiro e João Baroni, Alagados.
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0: Música brasileira em primeiro lugar, tocando Zélia Duncan, Alma, de Arnaldo Antunes e Pepeu Gomes.
2: Alma.

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